0: Aparecida e Auxílio de Nazaré. A Polícia Rodoviária Federal vai ampliar o policiamento nos dois estados com emprego de policiais de diferentes regiões, que vão atuar na fiscalização de trânsito com foco no controle de velocidade, conduta, possam aumentar os riscos de acidentes. E a PRF faz
1: recomendações. Utilizar o capacete, se deslocar no fluxo dos veículos e manter distância deles. Aos motoristas, a atenção é redobrada, principalmente em trechos com presença de romeiros e ciclistas, evitando o excesso de velocidade, o uso do celular no volante e, claro, se beber, não dirija.
0: Em São Paulo, uma das novidades da operação será o emprego de drones no apoio ao trabalho. Os equipamentos vão ampliar a capacidade de observação das rodovias e pontos de maior concentração de pedestres e veículos. A operação também vai contar com o apoio de um helicóptero. E em caso de emergência, ligue 191. Reportagem Luciana Colares de Holanda.
2: E o Santuário Nacional de Aparecida, no interior de São Paulo, se prepara para receber uma multidão de devotos na próxima segunda-feira, dia dedicado à padroeira do Brasil.
3: De acordo com o Ministério do Turismo, mais de 500 mil fiéis são esperados para as celebrações e o feriado prolongado deve movimentar cerca de 3 bilhões e 590 milhões de reais na economia da região.
2: Neste ano, a rota de peregrinação Caminho da Fé, que termina no Santuário de Aparecida, passa a ser reconhecida por lei como rota turística nacional, com o objetivo de estimular o turismo religioso, cultural e rural.
3: Para quem vai à região, a recomendação é redobrar a atenção nas estradas, que recebem grande número de romeiros a pé e de bicicleta.
2: Centenas de estudantes e pesquisadores tiveram seus trabalhos interrompidos pelo incêndio que atingiu laboratórios da Universidade Federal de Pernambuco na noite da última quarta-feira.
3: A Polícia Federal instaurou inquérito e iniciou a perícia para apurar o caso.
2: Por conta do episódio, a CAPES, Coordenação de Aperfeiçoamento de Pessoal de Nível Superior, anunciou a prorrogação. De bolsas e apoio para a retomada das pesquisas em outras instituições.
3: No local será erguida uma nova estrutura com 7 mil metros.

0: metros quadrados.
1: Estudantes de doutorado e mestrado poderão dar andamento às pesquisas em instituições estrangeiras e nacionais, em parceria com a UFPE. A Polícia Federal está investigando as causas do incêndio. Foi instaurado. Inquérito e iniciados os trabalhos de investigação e perícia. Por enquanto, o trabalho é feito com a ajuda de robôs e drones, já que as condições do prédio ainda não permitem a entrada dos peritos. A ideia é identificar a origem do fogo e reconstruir a dinâmica do incêndio. Reportagem Graziela Mendonça.
2: Abastecer o carro deve ficar mais barato a partir desse mês.
3: O governo federal zerou os impostos sobre a gasolina por 30 dias e ampliou os subsídios ao etanol e ao diesel importado.
2: As medidas buscam conter a alta dos combustíveis gerada pela crise internacional do petróleo, em razão dos conflitos no...
3: Além dos subsídios, pode duração garantir que a redução chegue ao...
4: Com a decisão, fica zerada por 30 dias a cobrança dos impostos PIS, COFINS e sobre a conjugada. Esse período pode ser prorrogado. No caso da Lina, de 79 centavos, também prorroga a geração do Estado de 9 centavos calenso, vendo um ex importe óleo diesel, gosto espaço e 40 centavos por litro a mais, além dos R$ 2,12 que já estavam em vigor. O montante, que deixará de ser arrecadado, será compensado com receitas extraordinárias do petróleo da União. O ministro do Planejamento e Orçamento, Bruno Moretti, explica os impactos das medidas.
5: Isso vai trazer ainda mais tranquilidade para a garantia de abastecimento interno para a nossa oferta e de estabilidade de preço. O custo, repito, dessa subvenção vai no valor de 1,6 bilhão por esse período de 30 dias.
4: Também foi apresentado um balanço da Operação Carga Pesada, que fiscalizou os preços praticados nos postos de combustíveis. Na primeira fase da operação, foram fiscalizados 11.140 postos e 463 distribuidoras. Já na segunda fase, foram realizadas 676 ações. O secretário nacional de Consumidor do Ministério da Justiça e Segurança Pública, Ricardo Morishita, afirmou que o trabalho de combate às práticas abusivas continuará.
6: Foram realizadas 271 medidas nessas duas semanas e meia pela Senacom, sendo compreendidas 142 notificações, que é o acompanhamento e monitoramento de preço documentado, mas também 129 processos administrativos sancionatórios, onde há uma acusação formal sobre a elevação dessa margem de preço. Essas medidas vão continuar, elas são de natureza permanente e a gente espera cada vez mais encontrar uma normalidade ou pelo menos uma adequação.
4: As ações buscam conter a alta dos preços dos combustíveis provocada pelo conflito no Oriente Médio. O preço do petróleo passou de 100 dólares por barril, mais de 40% acima do valor registrado antes da guerra. Com locução de Thaís de Araújo, reportagem...
2: O veículo etanol ou diesel no Brasil vai além da escolha na bomba. Movimenta uma ampla cadeia produtiva, gera empregos e tem impacto na renda.
3: Com mudanças recentes no percentual de combustíveis misturados a gasolina, os motoristas exercem fiscalização, podendo denunciar irregularidades.
7: Carros nas ruas, quando o etanol começou a ser pesquisado no Brasil. Era a década de 1920 e a ideia era reduzir a dependência do petróleo que vinha do estrangeiro. Mas foi na década de 1970, com o encarecimento dos combustíveis fósseis após sucessivas crises, que surgiu no Brasil o Programa Nacional do Álcool, o Proálcool. Como explica o professor de Química da Universidade de Brasília, Paulo Anselmo Soares.
8: Na década de 70, quando tem aquelas crises do petróleo, e aí a gente tem várias iniciativas, uma delas é o etanol, mas a gente teve outros também, como o carvão vegetal, também teve a iniciativa do óleo e o biodiesel para substituir o diesel de petróleo.
7: Atualmente, o Brasil produz etanol anidro, que é misturado à gasolina, e etanol hidratado, disponível diretamente nos postos de combustível. Desde 1º de agosto, a mistura de etanol anidro à gasolina passou de 30% para 32%, Já o biodiesel está disponível apenas na mistura com o diesel. Em cada litro de diesel, está autorizada a adição de 15% de biodiesel. O professor Paulo Soares, da UNB, explica que a maior parte da matéria-prima para a produção do biodiesel vem da soja.
8: 70, 75% que vem da soja. Aí temos mais um pouquinho aí que vem de outras commodities agrícolas, como, por exemplo, o caroço de algodão. Mas a gente também tem o processamento aí de um monte de resíduos do frigorífico.
7: A diretora do Departamento de Biocombustíveis do Ministério de Minas e Energia, Lorena Mendes de Souza, destaca que o uso de biocombustíveis reduz impactos ambientais e movimenta toda uma indústria nacional criada em torno das produções de etanol e biodiesel.
0: Porque eles são uma das principais ferramentas que a gente tem para reduzir emissões de gases de efeito estufa. Mas, na verdade, eles acabam fazendo muito mais do que isso. Fortalecem a segurança energética, a segurança do abastecimento. Acaba gerando emprego, renda, desenvolvimento em todas as regiões do país.
7: No Brasil, a Agência Nacional do Petróleo, Gás Natural e Biocombustíveis, ANP, é o órgão responsável por definir as especificações dos combustíveis e também por fiscalizar a qualidade de toda a cadeia de abastecimento. O consumidor também pode contribuir para a identificação de possíveis irregularidades, fazendo denúncias no telefone da ANP, o 0800-970-0267. Reportagem Luana Karen.
3: Atenção, pescadores artesanais de todo o país. Foi ampliado o prazo para solicitar o seguro defeso.
2: Agora, os trabalhadores podem fazer o pedido entre 30 dias, pedido 30 dias antes e até 90 dias depois do início do período de restrição da pesca. A mudança busca facilitar o acesso e garantir o benefício a quem tem direito.
3: O período é marcado pela pausa temporária na pesca para proteger a reprodução dos animais.
2: Além do novo prazo, o INSS confirmou o pagamento do quarto lote do seguro defeso para mais de 21 mil pescadores.
3: Os depósitos acontecem entre os dias 13 e 17 de outubro. Para consultar a data exata da liberação, o trabalhador deve acessar o aplicativo da Carteira de Trabalho Digital.
2: Se preferir, a consulta também pode ser feita pelo telefone pela Central Alô Trabalho, no número 158.
3: Quem trabalha por conta própria encontra no acesso a novos clientes a oportunidade de aumentar a renda dos pequenos negócios.
2: E na Semana do Empreendedor, uma ferramenta gratuita conecta prestadores de serviço a demandas de órgãos públicos. É a plataforma Contrata Mais Brasil.
3: E ainda tem a possibilidade de crédito e renegociação de dívidas para pequenos empresários. Confira na reportagem.
9: Quem trabalha por conta própria sabe. Encontrar um novo cliente pode fazer diferença no fim do mês. Assim foi com Gutenberg, que presta serviços gerais em Pernambuco e conseguiu uma oportunidade de trabalho em um posto de saúde no Recife. A contratação aconteceu por meio do Contrata Mais Brasil, plataforma que aproxima pequenos negócios de órgãos públicos e envia ao empreendedor, pelo WhatsApp, avisos sobre oportunidades de contratação de acordo com a atividade e o município.
10: Eu identifiquei uma demanda que eu poderia realizar o serviço. Contactei o gerente, realizei a visita técnica. No outro dia já fui contratado, que foi para troca de película fumê, para colocar nas janelas do posto de saúde. Emiti a nota fiscal e o gerente já realizou o pagamento no Pix.
9: Desde o ano passado, o Contrata Mais Brasil registrou 68 milhões de reais em contratos firmados. Atualmente, há 602 oportunidades disponíveis para prestação de serviços. Nesta Semana do Empreendedor, marcada pelo Dia do Empreendedor, no último dia 5, a experiência de Gutenberg mostra como o acesso a oportunidades pode abrir caminho para quem já está pronto para trabalhar. Mas quem trabalha por conta própria também precisa de apoio para organizar o negócio. Sobre esses serviços, fala o ministro do Empreendedorismo, da Microempresa e da Empresa de Pequeno Porte, Paulo Henrique Pereira.
11: Quando um pequeno negócio consegue chegar a um novo cliente, isso pode representar mais renda, mais trabalho e uma oportunidade de crescimento. E hoje, já existem ferramentas disponíveis para ampliar essas possibilidades e também facilitar o acesso a crédito e outros serviços importantes para quem empreende.
9: Entre essas opções estão o Procred 360, linha de crédito para MEIs e microempresas, e o Desenrola MEI, voltado à renegociação de dívidas. Para conhecer essas e outras opções, basta acessar o portal do empreendedor no endereço gov.br/empreendedor. Reportagem Andressa Conde.
2: Segunda-feira é Dia das Crianças e quem vai comprar os presentes nesse final de semana precisa ficar atento com a qualidade dos brinquedos.
3: Desde setembro, o Inmetro tem realizado operações de fiscalização em todos os estados para averiguar se os produtos atendem aos requisitos técnicos e de segurança antes de chegar ao consumidor, inclusive nas vendas pela internet.
2: Confira os cuidados que você deve ter na hora das compras, na reportagem de Márcia Fernandes.
12: Na hora de escolher o brinquedo ideal para o Dia das Crianças, tem gente que leva em conta se o objeto vai ser divertido, se vai agradar o presenteado, mas é preciso ter atenção na escolha. Segundo o Inmetro, um dos cuidados importantes é observar o selo que indica se o presente corresponde à idade da criança. É preciso observar também se há peças pequenas ou produtos tóxicos na composição. Valnei Cunha é chefe da divisão de fiscalização do Inmetro. Ele explica que uma das principais medidas que devem ser tomadas é verificar se ele possui o selo de identificação da conformidade do Inmetro.
13: Quando um produto ele é certificado pelo Inmetro, ele obrigatoriamente vai passar por vários ensaios, vários testes, para que possa caracterizar a segurança do uso desse produto.
12: O Inmetro destaca que é preciso ter cuidado também com os chamados squishes e slimes, brinquedos macios, que muitas vezes imitam alimentos e possuem texturas atraentes. Diferente do que muitas vezes é divulgado nas redes sociais, esses materiais não podem ser aquecidos no micro-ondas, forno ou outras fontes de calor. Vale também a regra que deve ser seguida na escolha de qualquer brinquedo: observar a procedência, a faixa etária e as informações de segurança, como o selo. É o que aponta Valnei Cunha, do Inmetro.
13: Quando você tem um brinquedo, ele apresenta o selo do Inmetro, o Inmetro está atestando que ele passou por vários ensaios para mostrar a qualidade e a segurança no uso daquele produto.
12: Outra dica importante é comprar sempre no mercado formal, evitando camelôs e feiras. Um cuidado que o aposentado Antônio Elcio faz questão de tomar.
14: Eu compro sempre na loja, que é mais seguro, né? A gente vê selo de Inmetro, vê tudo, né?
12: Daniel Carnaúba é diretor do Departamento de Proteção e Defesa do Consumidor. Ele destaca que o consumidor pode procurar órgãos competentes no caso de comprar um produto falsificado.
15: Primeiro, fazer uma reclamação direta para a loja ou para o site aonde ele adquiriu. É importante também que o consumidor reporte esse caso para os órgãos de defesa do consumidor, fazer uma denúncia para os PROCONs.
12: Empresas e estabelecimentos que comercializam produtos não regulamentados estão sujeitos a penalidades. Se o consumidor identificar um brinquedo falsificado ou sem o selo do Inmetro à venda, pode comunicar o caso à ouvidoria do Inmetro pelo telefone 0800-285-1818. Reportagem Márcia Fernandes.
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3: Imagine fazer uma viagem e ao invés de se hospedar em um quarto, você vai ficar numa cabine. Os corredores ganham outro nome, são decks. E pelas janelas do hotel flutuante, uma cidade diferente da costa brasileira no horizonte.
2: É chegada a temporada de cruzeiros, que vai de outubro a abril do ano que vem.
3: Os navios podem chegar a receber mais de 6 mil passageiros em uma só viagem.
2: A previsão dessa temporada é de mais de 830 mil leitos com diferentes roteiros.
3: E quem já viveu a experiência garante. Além da estrutura de lazer a bordo, viajar de cruzeiro é a oportunidade de conhecer vários destinos sem precisar desfazer as malas a cada parada.
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17: Mais de 7 mil quilômetros do território brasileiro são banhados pelo mar, formando praias paradisíacas e paisagens de tirar o fôlego. E já que estamos falando de mar, que tal viajar por ele? No mês de outubro, abre oficialmente a temporada de cruzeiros no Brasil. Até abril, estão previstos 8 navios que vão oferecer 187 roteiros e 675 escalas. Os dados do Ministério do Turismo mostram um aumento de 24% em relação à temporada anterior. Viajar por diferentes destinos sem trocar de hotel, carregar malas ou abrir mão do lazer. Essa opção tem atraído cada vez mais gente e de todas as idades. É o que conta o Daniel Marrocos, especialista no segmento.
18: O melhor custo-benefício dentro de uma viagem, você já inclui a alimentação, hospedagem, deslocamento, todo o entretenimento. Então, dentro de um pagamento só, a gente consegue englobar todos os serviços. Acaba sendo muito prático e econômico.
17: Há quem avalie o cruzeiro como um resort flutuante. A bordo, os passageiros encontram piscinas, restaurantes, além de shows e festas. E uma viagem de cruzeiro também pode ter um significado especial. Para além do turismo, a experiência pode realizar um sonho. O Raimundo Feitosa embarcou no cruzeiro temático do cantor Roberto Carlos. Fã do músico, ele já repetiu a viagem, mas na segunda vez fez uma surpresa para a esposa.
19: Achei que ia vir de navio, ela olhou para minha cara assim e disse, o que nós vamos fazer aqui? Eu disse, te acorda, mulher, nós estamos no navio de novo. Ela disse, eu não acredito. Aí foi uma emoção, tipo assim, resumindo, principalmente quem nasceu aqui no Aço, interior e tal, poxa, passar 5 dias no cruzeiro do Roberto Carlos, é como se estivesse no paraíso, como se estivesse no céu, né?
20: Eu te amo.
17: Além da estrutura de lazer, a possibilidade de conhecer várias cidades durante uma mesma viagem também atrai passageiros. O navio segue o roteiro previsto, enquanto os viajantes podem desembarcar para conhecer os destinos e retornar à mesma cabine no fim do passeio. A Lilian Feitosa também é fã desse tipo de turismo. Ela gosta do conforto de não precisar desfazer as malas cada vez que o navio atraca em uma nova cidade.
21: As paisagens são lindas, né? A gente pode conhecer vários locais sem você ter necessariamente que se hospedar naquele local. Você pode passar o dia, muitas vezes até 2 dias. Então é muito bom, é muito bacana. Eu acho assim, eu sou uma entusiasta de cruzeiros.
17: E para quem pensa em embarcar, a dica é comparar os roteiros, verificar quais serviços estão incluídos no pacote e calcular os gastos extras, como bebidas, excursões e outras atividades cobradas à parte. Assim, dá para escolher a viagem que combina com o orçamento e aproveitar a experiência de conhecer novos destinos sem precisar trocar de hotel a cada parada e curtir muito a vista do nosso delicioso litoral brasileiro. Eu sou a Raquel Mariano e até a próxima viagem.
22: E na semana que vem, do alto mar, nós vamos direto para as serras de Minas Gerais.
3: A gente celebra o Dia do Patrimônio Cultural e Material, instituído pela Unesco para falar de uma iguaria que está na mesa de muitos brasileiros, o queijo Minas.
22: Então, prepare o paladar e acompanhe a Voz pelo Brasil.
3: Essas foram as notícias do Governo Federal.
22: Uma realização da Secretaria de Comunicação Social da Presidência da República.
3: Com produção da empresa Brasil de Comunicação.
22: Fique agora com as notícias do Poder Judiciário e do Congresso Nacional. Boa noite.
3: Lembrando que segunda-feira, feriado nacional, não tem a Voz do Brasil. A gente volta na terça-feira. Boa noite, bom feriado.
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25: Presidente do STF, do CNJ, defende fortalecimento da magistratura e preservação das garantias constitucionais.
26: STJ define critérios para penhora de salário por dívidas não alimentares.
25: Parceria entre TSE e MEC vai levar educação política para as escolas brasileiras.
26: Boa noite, eu sou Marcela Luiz.
25: E eu sou Walter Lima.
26: O presidente do Supremo Tribunal Federal e do Conselho Nacional de Justiça, ministro Edson Fachin, participou nesta sexta-feira do encerramento da 22ª reunião do Conselho Nacional de Presidentes de Tribunais de Justiça, CONSEPRE. O evento ocorreu no Tribunal de Justiça do Paraná, em Curitiba.
25: Na ocasião, o ministro Fachin afirmou que a modernização do judiciário deve conciliar eficiência, independência judicial e respeito à Constituição. O ministro defendeu o fortalecimento da magistratura e a preservação das garantias constitucionais.
0: valorizar a magistratura com transparência e sob regras bem informadas, não se trata de defender corporações. Trata-se sim de defender a qualidade da jurisdição, que é cidadã e que o cidadão recebe.
26: Fachin destacou várias medidas adotadas para fortalecer o sistema de justiça, como o grupo de trabalho coordenado pelo desembargador Francisco de Oliveira Neto para analisar propostas legislativas relacionadas à remuneração da magistratura.
25: O presidente do STF e do CNJ também ressaltou o projeto de modernização do sistema de justiça, conduzido pelo Centro de Estudos Constitucionais do Supremo. A iniciativa reúne contribuições de 87 instituições para a formulação de propostas de aprimoramento do judiciário.
26: STJ decide que, em casos excepcionais, salários e outras verbas remuneratórias podem ser penhorados para pagar dívidas não alimentares, independentemente do valor recebido pelo devedor.
25: O entendimento foi firmado em recurso repetitivo. Fátima Uchoa.
1: A tese definida servirá para orientar juízes e tribunais de todo o país na análise de casos com a mesma questão jurídica. Ainda segundo o STJ, a penhora só será permitida quando frustrados outros meios de cobrança e, mesmo assim, deve sempre preservar o mínimo necessário para o sustento do devedor e da família dele. O relator ministro Raul Araújo afirmou que a obrigação de provar o comprometimento do sustento digno é do próprio devedor, que detém maior possibilidade de apresentar em juízo informações sobre despesas essenciais como moradia, alimentação, educação e saúde.
26: O Tribunal Superior Eleitoral e o Ministério da Educação fecharam uma parceria para levar educação política e o direito da cidadania às escolas.
25: O assunto passou a ser obrigatório na educação básica depois de uma mudança na Lei de Diretrizes e Bases da Educação Nacional, aprovada em julho. Vitor Struck.
4: O presidente do TSE, ministro Cássio Nunes Marques, e o ministro da Educação, Leonardo Barchini, firmaram compromisso de parceria para levar a educação política e o direito da cidadania às escolas de todo o Brasil. Os dois órgãos irão definir como esses conteúdos vão ser trabalhados. Temas como a história do voto e como as eleições acontecem devem entrar em discussão. O TSE vai fornecer material didático e indicar especialistas para apoiar professores e estudantes.
26: O Brasil tem 1.650.000 crianças e adolescentes em situação de trabalho infantil.
25: A Justiça do Trabalho está atenta e atua para combater esse tipo de exploração. Simone Moura.
5: A lei proíbe o trabalho antes dos 16 anos, exceto como aprendiz a partir dos 14. Os últimos dados do IBGE apontam mais de 500.000 de crianças e adolescentes nas piores formas de trabalho, como as que oferecem riscos à saúde e ao desenvolvimento. Por isso, o TST e o Conselho Superior da Justiça do Trabalho reforçam a prevenção e o combate ao trabalho infantil em todo o país.
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26: Uma boa noite.
25: E um bom fim de semana.
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8: Eu sou Paula Groba.
20: E eu sou Humberto Pinheiro.
8: E estes são os destaques de hoje do Jornal do Senado, que começa agora.
20: Votação em segundo turno da PEC sobre fim da escala 6x1 pode ter calendário acelerado.
8: Senado fica sem representantes da Constituinte pela primeira vez desde 1988.
20: Senadores discutem se suspensão de salário de agente público afastado por violência contra a mulher é constitucional.
7: Boa noite.
9: Boa noite.
7: O fim da escala 6x1, que pode garantir mais dias de descanso aos trabalhadores, avança no Senado.
9: Os senadores realizaram a terceira sessão de discussão da proposta em primeiro turno. E o calendário de votação em segundo turno pode ser acelerado. Repórter Pedro Pincer.
10: As duas últimas sessões devem ocorrer na próxima semana, quando também é esperada a votação em primeiro turno. A votação em segundo turno depende da aprovação de um requerimento de calendário especial, mais curto, que está sendo elaborado pela liderança do governo no Senado. O documento está em fase final de coleta de assinaturas e deverá ser apresentado na próxima semana. A líder do governo, Tereza Leitão, do PT de Pernambuco, acertou com o presidente da Casa, Davi Alcolumbre, que vai encaminhar o pedido. Ele disse que vai enviar o requerimento para votação no plenário logo que o receber. Se aprovado, o calendário especial poderá permitir a votação da PEC em dois turnos na mesma semana. Para o senador Paulo Paim, do PT do Rio Grande do Sul, o Senado deveria aprovar o texto por unanimidade. Segundo ele, nenhum parlamentar deveria querer ter no currículo um voto contra a redução da jornada.
11: Não podemos aceitar que alguém passe a vida inteira trabalhando 6 dias e descansando 1 dia. Chegou a hora da mudança. Não podemos aceitar jornadas que afastem pais, mães, filhos, netos e bisnetos. Não podemos aceitar que o trabalhador chegue à aposentadoria doente, cansado, sem forças para aproveitar a vida.
10: O MAPEC precisa ter ao menos 3/5 dos votos favoráveis nas duas votações, o que representa o apoio de pelo menos 49 senadores.
7: A senadora Zenaide Maia, do PSD do Rio Grande do Norte, também se manifestou a favor da redução da jornada de trabalho, que, segundo ela, é especialmente importante para as mães solo. De acordo com a parlamentar, essas mulheres precisam conciliar o trabalho, a educação dos filhos e a responsabilidade pelo sustento da família.
9: Ao citar que algumas empresas já adotam voluntariamente a jornada de 40 horas semanais, Zenaide Maia ressaltou que o fim da escala 6x1 também pode estimular o consumo, pois trabalhadores com mais tempo disponível teriam melhores condições de participar da economia.
13: Nós temos no Brasil 10 milhões e 300 mil mulheres que são mães solo, ou seja, cuida dos seus filhos sozinhas. Essa mulher só tem o domingo para olhar seus filhos, para fazer sua feira. Adoece qualquer ser humano normal, mentalmente, exaustivamente.
7: Na mesma linha, a senadora Leane Lemos, do PSB do Distrito Federal, afirmou que 57% das pessoas que seriam beneficiadas pela redução da jornada de trabalho são mulheres, que também enfrentam jornadas de trabalho doméstico e de cuidados com a família. De acordo com a parlamentar, desde 1935, a Organização Internacional do Trabalho fala em 40 horas como a carga ideal a ser alcançada por todos os países. Segundo ela, atualmente 50% dos países já adotam essa carga horária semanal.
9: Para Leane Lemos, a redução da jornada não significa necessariamente queda de produtividade e acrescentou ainda que há uma tendência mundial de buscar maior equilíbrio entre a vida profissional e a pessoal. Na avaliação da senadora, o fim da escala 6x1 pode beneficiar principalmente trabalhadores de menor escolaridade e em situação de maior vulnerabilidade.
14: Os mais afetados são aqueles que têm menor escolaridade, maior vulnerabilidade, analfabetos e pessoas com ensino fundamental incompleto. 91% das pessoas trabalham mais do que 40 horas semanais nessas condições.
7: Um projeto em análise no Senado prevê a suspensão da remuneração de agente público afastado por violência contra a mulher.
9: O texto está pronto para a votação na Comissão de Direitos Humanos, mas o relator considera que a medida pode ser inconstitucional. A reportagem é de Luísa Mello.
15: A proposta do senador Nelsinho Trade, do PSD do Mato Grosso do Sul, inclui a suspensão de salário de agente público enquanto estiver afastado por violência doméstica contra a mulher. O texto muda a Lei Maria da Penha com o objetivo de ampliar a proteção de mulheres vítimas de violência. A senadora Damaris Alves, do Republicanos do Distrito Federal, disse em plenário que é preciso revisar as políticas públicas de proteção feminina.
2: Nós temos mecanismo de defesa, proteção, e nós não estamos dando conta. O que está acontecendo? Nós vamos ter que parar tudo e a gente vai ter que rever a violência contra a mulher no Brasil.
12: A proposta está pronta para votação na Comissão de Direitos Humanos. O relator, Sargento Reginauro, do PSDB do Ceará, apresentou em setembro um parecer pela rejeição porque a considera inconstitucional. Segundo ele, seria uma espécie de punição antes da sentença definitiva.
7: A geração de parlamentares que ajudou a escrever a Constituição Brasileira de 1988 não terá mais representantes no Senado a partir de 2027.
16: A mudança marca uma transição histórica na Casa, que pela primeira vez desde a promulgação da Carta não contará com nenhum constituinte entre seus integrantes. Repórter Rodrigo Rezende.
17: Depois de quase 40 anos da promulgação da Constituição Cidadã, em 1988, pela primeira vez em 2027, o Senado não terá entre seus integrantes pelo menos um representante que participou da Assembleia Constituinte na década de 80. O senador Renan Calheiros, do MDB de Alagoas, era um dos integrantes daquele colegiado, mas perdeu a eleição para Arthur Lira, do PP, e Marina JHC, do PSDB. Outro constituinte que deixa o Congresso a partir de 2027 é o senador Paulo Paim, do PT do Rio Grande do Sul. Ele não disputou as eleições de 2026. Paim destaca que a constituinte foi um dos marcos de sua carreira política.
18: Por decisão de um Congresso de Trabalhadores, liguei deputado federal constituinte. Escolhi um para ser deputado federal constituinte. Eu fui eleito pelo Rio Grande do Sul. Depois de 40 anos, deixarei o Congresso.
17: No caso da Câmara dos Deputados, apenas um representante da constituinte de 1988 conseguiu mandato a partir de 2027. É o deputado federal Sérgio Brito, do PSD da Bahia.
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7: Quem não votou no primeiro turno e ainda não justificou tem até o dia 3 de dezembro para regularizar a situação. O pedido pode ser feito pelo aplicativo e-Título, pelo autoatendimento eleitoral, na internet ou presencialmente em qualquer cartório eleitoral. É necessário apresentar documento que comprove o motivo da ausência.
16: Quem não justificar ou não pagar a multa fica com o título irregular e pode ter restrições, como a impossibilidade de obter passaporte, tomar posse em concurso público e renovar matrícula em instituição pública de ensino. A multa é de R$ 3,51 por turno não votado. Quem não votar no segundo turno terá até 8 de janeiro de 2027 para justificar a ausência. Com edição de Paula Groba e trabalhos técnicos de Eliseu Caires, o Jornal do Senado fica por aqui. Acompanhe agora as notícias do Tribunal de Contas da União e da Câmara dos Deputados. Boa noite.
7: Uma boa noite e um bom fim de semana.
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21: Estão abertas as inscrições para a última edição do ano do Diálogo Público, promovido pelo Tribunal de Contas da União. O encontro será nos dias 11 e 12 de novembro, em Brasília. Gestores públicos municipais de todo o país podem participar. Durante os dois dias, serão realizadas oficinas, atividades de formação e troca de experiências sobre desafios enfrentados para melhorar a gestão pública. A programação também vai permitir que os participantes conheçam experiências de outros municípios e discutam soluções que podem ser aplicadas na administração pública. A iniciativa faz parte do programa Gestor Capacitado, programa do Tribunal voltado à capacitação de gestores. As inscrições estão abertas até 6 de novembro. Saiba mais em tcu.gov.br.
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27: Plenário pode criar assentamentos agrícolas nas periferias das cidades.
28: Outubro Rosa alerta sobre prevenção e tratamento do câncer de mama.
27: Comissão aprova pena maior para feminicídio em situações específicas.
29: Boa noite.
0: A Comissão de Constituição e Justiça aprovou o aumento da punição para feminicídio em determinadas situações. O objetivo é modernizar a legislação para não dar chance de o criminoso receber uma pena mais leve. Quem tem os detalhes é a repórter Paula Bittar.
1: A Comissão de Constituição e Justiça da Câmara aprovou uma proposta que prevê o aumento de pena para o crime de feminicídio em determinadas situações. O feminicídio é o assassinato de mulheres no contexto de violência doméstica ou por discriminação por elas serem mulheres. A versão aprovada pela CCJ foi um texto apresentado pela relatora, a deputada Laura Carneiro, do PSD do Rio de Janeiro. O original, da deputada Érica Hilton, do PSOL de São Paulo, torna mais rigorosa a punição para quem agredir mulheres com o objetivo de causar lesões, mutilações ou traumas em áreas como rosto, pescoço, cabeça, seios e genitália. Mas Laura Carneiro argumentou que o Código Penal já prevê como circunstâncias agravantes o motivo fútil ou torpe, o emprego de tortura ou outro meio cruel e a prática de violência contra a mulher. Isso já abrangeria o objetivo do projeto, segundo ela. O texto apresentado por Carneiro, segundo a relatora, busca modernizar a legislação, fazendo com que o feminicídio passe a ter total consonância com o crime de homicídio de mesma natureza, não deixando nenhuma brecha legal que possa resultar numa punição mais leve ao criminoso.
3: Boa parte dessas situações cruéis e covardes já encontram amparo e punição severa nas agravantes gerais, nas qualificadoras do nosso Código Penal, na Lei Maria da Penha. Ou seja, o sistema jurídico já reprova duramente essa violência. Então, nós adequamos nosso relatório, mudamos um pouquinho o texto da deputada Érica Hilton para dar um recado social ainda mais firme. É o Estado endurecendo a lei para dizer que a vida, a integridade, a dignidade das mulheres brasileiras não serão toleradas se forem violadas dessa maneira.
1: De acordo com o texto aprovado, a pena para o crime de feminicídio, que atualmente é de reclusão de 20 a 40 anos, será aumentada em um terço se o crime for cometido por motivo torpe ou fútil nas dependências de instituição de ensino ou por integrante de organização criminosa ultraviolenta ou fútil nas dependências de instituição de ensino ou por integrante de organização criminosa

0: De Fausto Pinato, do União de São Paulo, cria o programa Mulher Segura para prevenir o feminicídio por meio de um sistema de alerta precoce e sigiloso. Pelo texto, familiares, vizinhos ou serviços de saúde poderão informar sinais de risco e violência doméstica antes mesmo do registro de boletim de ocorrência.
1: De acordo com Fausto Pinato, a aproximação será feita de forma discreta em locais que a vítima já frequenta, como postos de saúde ou escolas dos filhos. Ele reforça que a medida busca agir antes da tragédia, oferecendo proteção, suporte psicológico e ações de autonomia financeira para as mulheres.
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3: Segurança Pública.
0: Gilvanda Federal, do PL do Espírito Santo, apresentou o projeto que aumenta as penas para o crime de estupro de vulnerável. O texto também prevê castração química como condição para benefícios na execução penal, mediante avaliação médica e decisão judicial.
1: O projeto de Gilvanda Federal também estabelece o uso de tornozeleira eletrônica por no mínimo 5 anos após a soltura de condenados por crimes sexuais. Para ele, a medida reforça a segurança de crianças e adolescentes, mantendo o devido processo legal.
0: Projeto de Pinheirinho, do PP de Minas Gerais, torna obrigatória a realização de campanhas educativas permanentes nas escolas públicas e privadas sobre a prevenção da violência contra crianças e adolescentes. O deputado propõe foco especial no mês do Maio Laranja, com orientações para cada faixa etária.
1: Pinheirinho avalia que as denúncias são subnotificadas porque a maioria dos abusos acontece dentro do ambiente familiar. Ele reforça que a escola é essencial na identificação precoce dessas situações e defende a capacitação dos educadores para reconhecer sinais de violência.
0: Daniel Freitas, do PL de Santa Catarina, defende a aprovação da proposta que reorganiza o sistema de segurança pública para ampliar a integração entre União, Estados, Distrito Federal e municípios. O texto que cria o Sistema Único de Segurança Pública foi aprovado pela Câmara e está em análise no Senado.
1: Daniel Freitas entende que a medida pode tornar mais eficiente o enfrentamento ao crime organizado, com o planejamento conjunto e o compartilhamento de informações entre os órgãos de segurança das 3 esferas de poder.
0: Jadiel Alencar, do Republicanos do Piauí, apresentou o projeto que obriga provedores de serviços digitais a comunicar às autoridades situações que indiquem risco concreto e grave à vida ou à integridade física. A medida alcança também informações de sistemas de inteligência artificial.
1: Segundo Jadiel Alencar, a proposta determina que situações de risco identificadas pelas plataformas sejam analisadas por uma pessoa antes da comunicação às autoridades. Ele aponta que o objetivo é prevenir ameaças, mas sem permitir vigilância generalizada ou decisões baseadas apenas em sistemas automatizados.
3: Transportes.
0: A Comissão de Viação e Transportes aprovou a remarcação gratuita de exames e aulas para tirar a carteira de motorista. A repórter Raquel Queui nos conta como deve funcionar.
4: No processo de tirar a carteira de motorista, as aulas práticas e os exames são presenciais. Quando o aluno fica doente, é possível justificar, mas é necessário pagar a taxa para refazer o exame. Por situações como essa, a Comissão de Viação e Transportes aprovou o projeto de lei da deputada Benedita da Silva, do PT do Rio de Janeiro, que busca gratuidade para remarcar exames e aulas desde que o aluno apresente a justificativa médica em até 5 dias úteis. O objetivo é garantir o direito dos alunos

0: que precisarem se ausentar por motivos médicos. O projeto foi aprovado com alterações feitas pelo deputado Beto Preto, do PSD do Paraná, que afirma a necessidade dos exames e aulas gratuitas.
1: Há uma completa pertinência daqueles alunos que, eventualmente, nos cursos de formação de condutor, eventualmente fiquem doentes ou não possam comparecer, que eles, de alguma forma, possam ressarcir essas aulas sem a necessidade de pagamento de novos volumes financeiros.
0: As regras para habilitação mudaram em 2026. Atualmente, as aulas teóricas são obrigatórias, mesmo que o curso teórico possa ser feito online. Já as aulas práticas e os exames são feitos de forma presencial, como o de aptidão física e mental, a avaliação psicológica, o exame teórico e o prático. Agora, o projeto será analisado pela Comissão de Constituição e Justiça e, caso aprovado, será encaminhado ao Senado. Da Rádio Câmara de Brasília, Raquel Queui.
2: Consumidor.
3: Áureo Ribeiro, do Solidariedade do Rio de Janeiro, defende a criação do rótulo digital acessível em embalagens de produtos de consumo contínuo. Segundo o deputado, a ideia é incluir um QR Code nas embalagens para direcionar o consumidor a uma página com a íntegra das informações do rótulo.
4: Áureo Ribeiro acrescenta que a ferramenta permite o uso de recursos como leitura por voz e ajuste de fonte e contraste no celular, o que, segundo ele, beneficia idosos e pessoas com deficiência visual. Para o deputado, a novidade garante autonomia nas compras.
3: Celso Russomano, do Republicanos de São Paulo, apresentou o projeto que obriga fabricantes a produzir papel higiênico capaz de se dissolver rapidamente em contato com a água. O objetivo é facilitar o descarte pelo vaso sanitário sem causar entupimentos nas tubulações e redes de esgoto.
4: Pela proposta, o papel higiênico terá de se desfazer na água em até 30 segundos. Depois da descarga. Celso Russomano avalia que a medida pode reduzir o volume de resíduos enviados à coleta de lixo e aos aterros sanitários.
2: Previdência.
3: Diego Andrade, do PSD de Minas Gerais, é autor da proposta que permite a manutenção temporária do Bolsa Família para quem conseguir emprego com carteira assinada e renda de até 3 salários mínimos. A ideia é facilitar a entrada desses beneficiários no mercado de trabalho.
4: Diego Andrade argumenta que a medida reduz o receio de perder o benefício ao aceitar um emprego formal. Pelo projeto, o empregador deve informar a contratação aos sistemas oficiais e depositar o valor correspondente ao benefício durante o período previsto na proposta.
2: Saúde.
3: A campanha Outubro Rosa já está em curso em todo o país para conscientizar a população sobre a importância da prevenção e do tratamento precoce do câncer de mama e de colo de útero.
4: A repórter Silvia Munhato ouviu a procuradora adjunta da Secretaria da Mulher da Câmara sobre os desafios de levar assistência às mais de 78 mil mulheres que devem ser diagnosticadas com câncer de mama somente neste ano.
5: Outubro é o mês de conscientização sobre a prevenção e tratamento do câncer de mama e também do câncer de colo de útero. É o Outubro Rosa. A deputada Flávia Moraes, do MDB de Goiás, procuradora adjunta da Secretaria da Mulher da Câmara dos Deputados, afirma que já ocorreram muitos avanços na legislação, como a fixação de prazo de 30 dias para a realização de exames após a consulta inicial e de 60 dias para o início do tratamento de qualquer tipo de câncer após o diagnóstico. Flávia Moraes citou as projeções do Instituto Nacional de Câncer para o câncer de mama no triênio 2026-2028.
6: A previsão do INCA para esse ano é de mais de 78 mil novos casos no Brasil. No meu estado de Goiás, mais 2.150 casos, novos casos também. Então, a gente tem uma preocupação muito grande de poder ter esse diagnóstico precoce.
5: A deputada explicou a importância da prevenção para as mulheres e para o Sistema Único de Saúde.
6: Quando o paciente é diagnosticado no estágio mais avançado, o custo para o sistema é muito maior. E o que a gente tem hoje é mais de 50% dos diagnósticos são tardios. Então, a gente precisa investir na prevenção. O colo de útero também é outro tipo de câncer. Tem uma janela de mais de 5 anos. Então, é possível que esse paciente, se ele fizer de 2 anos em 2 anos a prevenção bem feita, ele dificilmente vai ter essa lesão avançando para um câncer.
5: Flávia Moraes disse que ainda há muito o que fazer, porque muitos estados não têm conseguido cumprir os prazos legais. Da Rádio Câmara de Brasília, Silvia Minhato.
3: Antônio Andrade, do PSDB do Tocantins, votou favorável ao projeto aprovado no Congresso e transformado em lei, que permite manter em 2026 incentivos tributários destinados a ações de combate ao câncer e de atendimento às pessoas com deficiência.
4: A proposta inclui as medidas entre os casos que ficam fora das limitações fiscais previstas. Antônio Andrade explica que, pelo texto, os incentivos poderão financiar ações de prevenção e tratamento do câncer, além de serviços de habilitação e reabilitação de pessoas com deficiência.
3: Raimundo Santos, do PSD do Pará, propõe a criação da Carteira Nacional de Identificação da Pessoa com Fibromialgia. A ideia é agilizar a comprovação da condição de saúde e reduzir a necessidade de apresentar laudos médicos repetidamente.
4: Raimundo Santos ressalta que, pela proposta, a carteira pode ser emitida em formato físico ou digital. Segundo o parlamentar, a medida também visa facilitar o acesso a serviços e políticas públicas, sem criar benefícios ou alterar direitos já previstos em lei.
2: Votação.
3: Os deputados podem incluir na pauta de votações o projeto que cria assentamentos agrícolas nas periferias das grandes cidades. A reportagem é de Antônio Vital.
7: Ganhou regime de urgência e pode ser votado a qualquer momento no plenário da Câmara, projeto que prevê a criação de assentamentos nas periferias das cidades, entre a zona urbana e rural, regiões conhecidas como áreas periurbanas. A proposta cria um programa de regularização de imóveis rurais localizados em áreas de transição entre o campo e a cidade, com foco na produção familiar de alimentos e no abastecimento local. O programa tem o objetivo de beneficiar famílias em situação de vulnerabilidade social, agricultores sem terras, trabalhadores rurais, mulheres chefes de família e jovens vocacionados para o trabalho no campo. De acordo com o projeto, a intenção é aproximar a produção familiar dos mercados consumidores, reduzir custos logísticos e fortalecer feiras livres, mercados locais e programas públicos de compras de alimentos produzidos pela agricultura familiar. De acordo com um dos autores da proposta, o deputado João Daniel, do PT de Sergipe, a legislação atual não tem normas específicas para assentamentos em áreas de transição urbano-rural, regiões que reúnem condições favoráveis à produção de alimentos frescos e de ciclo curto, mas sofrem pressão da especulação imobiliária e ocupação desordenada. Para João Daniel, a ausência de regularização desse tipo de ocupação impede políticas públicas voltadas para essas populações.
8: É um projeto que trata de cuidar de populações que estão em áreas públicas federais, estaduais, municipais ou mesmo em áreas privadas, como em muitas grandes cidades estão lá há décadas e não conseguem implementar nenhuma política porque não tem a sua regularização.
7: O regime de urgência para a proposta foi aprovado de maneira simbólica pelo plenário da Câmara, mas foi criticado por deputados da oposição. Para o deputado general Girão, do PL do Rio Grande do Norte, é preciso cautela em relação à regularização de áreas já ocupadas.
9: Nós precisamos ser conscientes em relação a toda e qualquer regularização fundiária. E esta, em especial, ela pode prever algumas situações que ainda não foram bem estudadas aqui pelos deputados. E em função disso daí, nós insistimos de que não merece ter urgência um PL com essa situação. Qualquer tipo de regularização fundiária tem que obedecer a princípios legais.
7: Com regime de urgência, o projeto que prevê a criação de assentamentos nas periferias das cidades, entre a zona urbana e rural, pode ser votado diretamente no plenário da Câmara, sem passar pela análise das comissões permanentes da Casa. Da Rádio Câmara, de Brasília, Antônio Vital.
2: Economia.
4: Sônia Guajajara, do PSOL de São Paulo, é favorável à ampliação do acesso de povos indígenas, quilombolas e ciganos ao crédito do Fundo de Terras e da Reforma Agrária para a compra de imóveis rurais. O texto permite ainda o uso da renda familiar no cálculo do financiamento.
3: Sônia Guajajara argumenta que a medida corrige uma lacuna na legislação e amplia o acesso dessas comunidades às políticas públicas de crédito fundiário. Segundo ela, a proposta contribui para reduzir conflitos por terra, fortalecer a organização coletiva e preservar tradições culturais.
4: Luciano Vieira, do PSDB do Rio de Janeiro, apresentou o projeto que separa, no cálculo do imposto de renda, os ganhos entre aposentadoria e rendimentos do trabalho. O deputado quer evitar que a soma das rendas leve a uma faixa mais alta de tributação.
3: Pela proposta, cada tipo de rendimento terá suas próprias faixas de isenção, deduções e alíquotas. Luciano Vieira assinala que a mudança reduz a carga tributária sobre aposentados e pensionistas que continuam exercendo atividade remunerada.
4: Miguel Lombardi, do PL de São Paulo, apoia a medida que eleva para R$ 130 mil o limite de faturamento anual do microempreendedor individual. O texto também permite que o MEI tenha até 2 empregados, desde que cada um receba pelo menos o salário mínimo ou o piso da categoria.
3: A mudança amplia a possibilidade de pequenos negócios permanecerem no regime do MEI, mesmo com um faturamento maior. Nos casos de afastamento legal de um ou dos 2 empregados, a proposta de Miguel Lombardi ainda autoriza a contratação de substitutos enquanto durar o afastamento.
4: Termina agora o Jornal Câmara dos Deputados, produzido pela Rádio Câmara, com trabalhos técnicos de Wellington Teles e apresentação de Luciana Vieira e Val Monteiro. Boa noite.
3: A Voz do Brasil volta na terça-feira. Um bom final de semana e um bom feriado para você.
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1: Ouvinte amigo, que Deus o abençoe com toda a bênção celeste e terrestre. Que Deus lhe dê a paz, a saúde da alma e do corpo, a alegria no viver e que você encontre sempre a felicidade ao longo do seu caminho. Que Deus o abençoe para que você possa ter forças para resistir ao mal, vencer todas as tentações e superar todas as dificuldades. Que Deus o abençoe para que você possa encontrar uma solução para os seus problemas que têm solução, ou então lhe dê forças e sabedoria para conviver pacificamente com os problemas que não têm solução. Que Deus o abençoe, e o livre de todo mal, e o proteja contra todos os perigos. Que Deus o abençoe para que você possa, cada dia mais, assemelhar-se a Ele no amor, transformar-se em sua bondade, perseverar na fé e na prática generosa do bem. Que Deus o abençoe para que você possa ter um coração sempre aberto e assim acolher e amar a todos perdoar, a todos fazer o bem e a ninguém excluir. Ouvinte amigo, ontem meditamos sobre esta frase: quem não se contenta com o pouco, nada o satisfará jamais. Vimos que é necessário ter um coração livre para deixar-se transformar em Deus, por Deus e com Deus. Ter um coração desapegado no plano material, afetivo e intelectual. Hoje, completando esta reflexão, vamos ver a seguinte história. Um jovem estudava na universidade e, quando já estava pronto para formar-se, faltando apenas alguns meses, dizia ao pai: pai, quando eu me formar, eu quero um carro 0 quilômetros. É o presente de formatura que eu peço. Veio a formatura. Quando chegou em casa, o filho esperava receber a chave de um carro novo, 0 quilômetros. Qual não foi sua surpresa? O pai lhe entregou uma Bíblia como presente. O filho ficou revoltado. Não gostou. É isso que você me dá? Eu quero um carro e não a Bíblia. Para que serve a Bíblia? Jogou a Bíblia em cima da mesa, foi para o seu quarto, pegou o que era seu e foi-se embora. Arrumou um emprego e durante muitos anos nem quis ver o pai. Mas depois de muito tempo o pai faleceu. Quando soube que o pai havia falecido, voltou para casa. Entrou no quarto do pai e lá, sobre a mesa, viu a Bíblia. Estava do mesmo jeito como ele a havia deixado. Pegou a Bíblia, folheou e disse, aliás, leu a seguinte frase: cuidai primeiro do reino dos céus e da sua justiça, e tudo mais vos será dado por acréscimo. Depois examinou a Bíblia, olhou bem na capa de couro que a Bíblia tinha, e qual não foi a sua surpresa? Na capa da Bíblia estava a chave do carro com este recado do pai: filho querido, hoje, dia da sua formatura, quero lhe dar dois presentes. O maior de todos os presentes é esta Bíblia, onde se encontra a palavra de Deus que orienta seus passos. E aqui também está a chave de um carro 0 quilômetros, já inteiramente pago. Meu carinhoso abraço. O jovem deixou cair a Bíblia sobre a mesa, pensativo, quase que chorando, e pensou: eu não soube dar valor a um grande presente do meu pai. Se eu tivesse aceito a Bíblia com alegria, teria visto aqui a chave de um carro que eu tanto queria. Assim, perdi tudo. Sim, ouvinte, amigos, nós nem sempre sabemos dar valor às coisas. Quantos presentes Deus nos dá e nós não damos valor. Queremos o nosso presente do nosso modo, a nossa graça do nosso modo, e não vemos o grande presente que Deus nos concede a cada instante que passa. Deus nos concede tantas graças, mas nós só lembramos a graça que Ele não deu e não vemos a outra que Ele deu para substituir a graça que recusou. Sim, ouvinte amigo, Deus nos concede tantas graças, mas nós só vemos a graça que Ele recusou e não sabemos ver a graça que nos deu em lugar da graça que Ele recusou. Fazemos como o jovem: rejeitou a Bíblia e não viu a chave do carro 0 quilômetro que estava nela. E assim nós, muitas vezes, rejeitamos uma graça de Deus e ficamos incapacitados de ver uma graça maior que nos concedeu. Ver, valorizar e agradecer todas as graças que Deus nos dá ao longo do caminho da vida. Temos tanto que agradecer, nada de que nos queixar. E assim o próximo nos faz tantos favores: o pai, a mãe, o marido, a mulher, o irmão, o vizinho, nos fazem tantos favores, mas nós só lembramos o favor que ele não pôde fazer. O próximo nos concede tantas dádivas, mas só lembramos a dádiva que ele não pôde dar. Nós, em vez de valorizar e agradecer o que recebemos, lamentamos o que nos foi recusado. Assim, se à noite olharmos para o céu estrelado, para uma noite de lua, e começarmos a chorar, as lágrimas que derramamos impedem de ver a beleza e o brilho das estrelas e da lua. Sim, ouvinte amigo, se à noite olharmos para um céu estrelado, uma noite cheia de luz da lua, e começarmos a chorar, as lágrimas que derramamos nos impedem de ver o brilho das estrelas e a claridade da lua. E assim somos nós. Quando nós lamentamos o que perdemos, ficamos impossibilitados de ver, valorizar e agradecer o que temos. Quando lamentamos o que nos foi recusado, não temos condições de ver, valorizar e apreciar o que nos foi concedido. Temos tanto que agradecer, nada de que nos queixar. E Deus sempre nos atende, mas nos dá muitas vezes uma outra graça. Nos recusa uma graça que pedimos em lugar dela nos dá outra, maior, mais importante para a nossa vida. Mas ficamos tão obtusos, tão fixos na graça que nós queremos, que não percebemos a maravilha da outra graça que nos concedeu. Como jovem, que não soube dar valor à Bíblia, e com isto não pôde ver a chave do carro zero quilômetro que estava nela. O presente que ele tanto queria, recebeu, mas não soube dar valor, não encontrou, porque não soube dar valor à Bíblia que recebeu. Ajuda-me, Senhor, a amar como Tu me amas e a compreender como Tu me compreendes. Ensina-me, Senhor, a aceitar os outros como Tu me aceitas, respeitando-os como Tu me respeitas e suportando-os com paciência como Tu me suportas com paciência infinita. Ajuda-me, Senhor, a perdoar como Tu me perdoas e a fazer pelos outros todo o bem que fazes por mim. Senhor, Tu que me aceitas como eu sou, ajuda-me a ser o que Tu queres que eu seja, Tua semelhança no amor. Ajuda-me, Senhor, a transformar o meu coração para que ele seja bom, justo, manso, paciente, compreensivo, generoso, tolerante e cheio de misericórdia, para que através do meu amor humano semelhante ao Teu, eu possa levar aos meus irmãos a alegria, a paz, o consolo, a esperança, o perdão e a salvação do Teu amor divino. Amém.
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1: Hoje, 9 de outubro, uma sexta-feira, dia que comemoramos São Dionísio, São João Leonardo e Santa Púbia, dia da União Postal Universal, dia mundial dos Correios e dia também que nós estamos vivendo e queremos dar uma resposta a Deus. E essa nossa resposta a Deus é o nosso ato de fé. E o nosso ato de fé deve ser sempre aquela resposta viva que devemos ter na confiança da ação do Espírito Santo entre nós e em nossa caminhada de fé. Para isso, nada melhor do que o texto do Evangelho de hoje, Lucas capítulo 11, versículo 15 a 26, que nos orienta e nos dá a certeza de que a nossa caminhada vem pela ação do Espírito Santo sobre nós. Diz o texto: alguns deles disseram, é por Beelzebu, chefe dos demônios, que expulsa os demônios. Outros, pondo à prova, pediu-lhe um sinal do céu. Ele, reconhecendo-lhes os seus pensamentos, lhes disse, todo reino dividido contra si mesmo acaba devastado, e uma casa cai sobre a outra. E se também Satanás estiver dividido contra si mesmo, como seu reino poderá subsistir? Vós dizeis que é por Beelzebu que eu expulso os demônios. Mas se é por Beelzebu que eu expulso os demônios, por quem os expulsavam vossos filhos? Por isso, eles serão vossos juízes. Mas se é pelo dedo de Deus que eu expulso os demônios, é sinal de que o reino de Deus precipitou-se sobre vós. Então, vai e toma outros 7 piores, espíritos piores do que ele, e entrando passam a morar ali. O estado final daquela pessoa é pior do que antes. Qual seria a lição prática que devemos tirar desse texto? A percepção e a recepção das palavras e ações de Jesus não eram iguais em quem ouvia e via seus efeitos. Enquanto uns se admiravam, outros criticavam, pediam mais sinais ou tentavam expô-lo ao ridículo. Jesus não se deixou levar pelas provocações e pelos insultos, mas respondeu um exemplo que dava aos seus interlocutores o critério capaz de julgar o que de fato estava acontecendo em seu ministério. A diferença dos discípulos dos rabinos que praticavam exorcismo, invocando o nome de pessoas ilustres como Salomão, Jesus os expulsava sem recorrer a ninguém, mas o fazia pelo dedo de Deus, isto é, no Espírito Santo. No final fica o alerta. Quem é liberto, mas não adere ao reino de Deus, é como um lar espaçoso, arrumado, pronto para ser dominado pelas ideias e projetos nefastos. Precisamos, mais do que nunca, ter essa preocupação, essa sintonia e estarmos sempre conectados com Deus, o plano do amor de Deus. Muitas vezes nós, cristãozinhos, não manifestamos essa certeza, essa confiança e nem sempre estamos dispostos a darmos uma resposta a Deus. A nossa resposta, quando estamos em situação de conflito ou quando queremos que alguma coisa se resolva ou se encaixe rapidinho na nossa caminhada, começamos até a duvidar de Deus. Por vezes começamos a fazer promessas para que assim possamos obrigar a Deus a realizar aquilo que desejamos e queremos, do jeito que queremos e desejamos, e no tempo que também nós queremos e desejarmos. Precisamos mais do que nunca ter essa certeza, confiar na ação do Divino Espírito Santo e, sobretudo, uma vez que damos a resposta a Deus, devemos ser coerentes, pensar, falar e agir, mesmo em oração, sendo verdadeiros, porque confiamos na ação do Divino Espírito Santo e da graça de Deus em nós. Quem sabe hoje você faz um exame de consciência e dê uma olhadinha em como são as suas orações e como você faz o seu ato de fé e como está a sua confiança na Divina Providência e, sobretudo, quando você pede para que se realize a vontade do Pai. Amanhã, dia 10 de outubro, um sábado, dia que vamos comemorar São Francisco de Borja, São Gerão, São Daniel e companheiros, Dia Nacional da Luta, Dia do Representante Comercial e dia também que vamos ter um texto do Evangelho de Lucas, capítulo 11, versículo 27 a 28. Diz o texto: enquanto ele dizia essas coisas, uma mulher da multidão levantou a voz e disse-lhe: bem-aventurado o ventre que te levou e os seios que te amamentaram. Ele, porém, disse: melhor ainda, bem-aventurados os que ouvem a palavra de Deus e a observam. Pai nosso que estais nos céus, santificado seja o vosso nome, venha a nós o vosso reino, seja feita a vossa vontade, assim na terra como no céu. O pão nosso de cada dia nos dai hoje, perdoai as nossas ofensas, assim como nós perdoamos a quem nos tem ofendido. E não nos deixeis cair em tentação, mas livrai-nos do mal. Amém. Ave Maria, cheia de graça, o Senhor é convosco. Bendita sois vós entre as mulheres, e bendito o fruto do vosso ventre, Jesus. Santa Maria, Mãe de Deus, rogai por nós, pecadores, agora e na hora de nossa morte. Amém. Senhor, fazei-me maior que as coisas pequenas de cada dia, para que não me torne do tamanho delas. Fazei-me também maior que os grandes sofrimentos, para que não me desespere, tornando-os maiores do que eu. Finalmente, tornai-me maior que as grandes alegrias da vida, para que estas não me elevem, tornando-me menor do que elas. O Senhor Jesus Cristo esteja ao nosso lado para nos defender, dentro de nós para nos conservar, diante de nós para nos conduzir, atrás de nós para nos guardar, acima de nós para nos abençoar. Abençoe-nos o Deus Todo-Poderoso, Pai, Filho e Espírito Santo. Amém. Boa noite.

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6: Amém.
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1: E aí, muito bom dia para vocês que estão nos ouvindo, nos vendo, neste dia 10. Que sejam todos bem-vindos ao nosso programa Madrugada Amiga, aqui da Rádio Catedral 106,7, a sintonia da felicidade. E nós, que somos missionários da Comunidade Católica Shalom, passaremos esse começo de dia com vocês, com todas as... vocês mandando as suas mensagens para nós, todas as suas intenções, que nós rezaremos por vocês hoje e sempre, né? Porque, como eu falo, a gente leva para a nossa capela de adoração. E hoje, mais do que nunca, levaremos para o espaço da misericórdia, no Aleluia, nosso festival, que se dará na Praia do Guido, no Recreio, no posto 11. E lá nós esperamos por todos vocês. Com certeza, nós estaremos a partir das 14 horas esperando por vocês, que é um festival que não só de música, mas vão ter espaço para o surf, várias modalidades de esportes. Então, se você tem essa vontade de surfar, de coisa, vá para o nosso evento, que nós estamos esperando por vocês. E eu abro esse programa, eu sou Regina, né? Eu abro esse programa passando o nosso telefone para que você envie os seus pedidos para o nosso chat, no 3231-3567. 3231-3567. E para que nós possamos começar bem, eu saúdo todos os que estão em casa, você que ainda está trabalhando, você que está saindo do seu plantão, do hospital, você que é vigia, porteiro, segurança, taxista, motorista, e você que agora, na Rádio Catedral, no 106,7, a sintonia da felicidade fica por aqui, porque tem muita coisa boa para acontecer no programa de hoje. Nós estaremos contigo até o despontar do sol, rezando o Terço Mariano, às 5 da manhã, e o Terço da Misericórdia, às 3, onde colocaremos no lado aberto de Jesus todas as nossas intenções. E mais ainda, porque nós rezaremos o Terço da Misericórdia, faremos a Lexo Divina, e hoje, mais do que nunca, como nós estamos no mês de outubro, mês de vários santos importantes, né? Nós tivemos Santa Teresinha no dia 1º, tivemos dia 4 São Francisco de Assis, e hoje nós falaremos dos 800 anos da morte de São Francisco, e esse santo maravilhoso para nós da comunidade, um santo especial, porque é um dos nossos baluartes. No dia 15, que é a próxima semana, nós teremos Santa Teresa, que também é a nossa baluarte, Teresa de Ávila, e 23 de outubro, São João Paulo II. Que mês agraciado! Então, hoje, o tema principal do programa são os 800 anos da morte de São Francisco. E aí, traremos várias coisas, várias peculiaridades desse santo, e no final ainda indicaremos um livro, que é um livro maravilhoso, é um livro, inclusive, que era um dos livros de cabeceira do futuro santo daqui do Rio do Guido Schaeffer, e para nós também ele serve muito, é um livro que vale muito a pena ler. E daremos também indicação de um filme que é Clara e Francisco. Depois eu digo até onde você vê. vale muito a pena. Então, assim, hoje realmente vocês vão poder anotar as nossas dicas e poder entender um pouco do que é o Francisco, né? O Francisco que fundou a Ordem dos Capuchinhos, o Francisco que é o Irmão Sol, o Irmão Lua, é o Francisco que é maravilhoso, um exemplo, uma pessoa que se deixou ser levada pelo que Deus queria dele. Então, vocês vão ver que vale a pena. E para que vocês, se você ainda não tem um grupo de oração, que tal você nos visitar? Nós temos várias casas de evangelização. Se ainda não conhece, se liga nos nossos endereços e como você pode fazer parte do grupo de oração, participar de missa, receber oração. A comunidade católica Shalom tem grupos de oração para todas as idades. Anota aí, pega o seu um papel e uma caneta que eu vou dar alguns endereços. Aqui do lado nós temos o Shalom Catete, na Bento Lisboa, 112, que todas as terças-feiras, a partir das 20, nós temos o grupo de oração. Temos a Terça para a Paz, Terça da Paz para os casais e adultos. Também temos grupo novo às quintas, às 19h30. E no sábado, nós temos grupo de oração para jovem, às 16 horas. E em seguida, às 16 horas é a missa. E em seguida, o grupo para jovens. Nós temos o Shalom Vigário Geral, no Shopping Via Brasil, com grupos de oração para casais e adultos todas as terças às 20 horas e os grupos de oração para jovens no sábado às 16. Mas se você está na Tijuca, nós temos o Shalom à rua Alzira Brandão, 304, com a noite do louvor todas as quintas às 20 horas e grupos de oração para jovens aos sábados às 16. E a missa é após o grupo. Então você já sai de lá com a sua missa do dia. E participa ainda do grupo de oração. E nós temos ainda o Shalom Jacarepaguá, a Rua das Peras 2, Curicica. Temos grupos de oração todos os sábados, às 16 horas. E a missa após o grupo. E o Shalom Campo Grande, na Rua do Petróleo, 125. Temos grupos de oração todas as quintas, às 19h30. E o Shalom Recreio, no condomínio Vila de Marapendi, a Rua Teodorino Rodrigues Pereira, 30. Todas as terças, a partir das 20, tem grupos de oração. E aos sábados, a partir das 15, à tarde, Mariana. E o quiosque SH82, o quiosque do Guido, na Praia do Guido, posto 11, do Recreio dos Bandeirantes, que é aberto a partir das 9, todos os dias, a partir das 9 da manhã, sendo que nós temos missa lá às quartas, sábados e domingo. Então, se você vai à praia, por que não, antes de você ir para o lazer, você ir para o compromisso com Cristo e participar da missa no quiosque do Guido. E hoje, por exemplo, nós estaremos lá com o Aleluia, que será lá no quiosque. E nós temos também a difusão da Baixada Fluminense na paróquia de São Sebastião, em Nilópolis, na rua Getúlio Vargas, 535, Olinda, todos os sábados, às 17 horas, grupos de oração para jovens e mistos. E ainda no programa de hoje nós vamos trazer mais uma novidade da comunidade para essa cidade do Rio de Janeiro, porque existimos para evangelizar. E se você não conseguiu anotar tudo que eu disse, os nossos endereços, mas não fique triste, nós temos as redes sociais, Facebook e Instagram, @ Shalom Rio. Envie sua mensagem, agende um dia de oração ou participe dos nossos grupos de oração e fique ligadinho na nossa programação em nossos centros de evangelização. Hoje, 10 de outubro de 2026, a igreja celebra dois santos, Daniel Comboni e São Francisco de Borja. E no próximo bloco nós vamos saber um pouco desses santos. E o programa vai versar sobre o que nós vamos conversar. Será sobre os 800 anos da morte de São Francisco de Assis. Então, nós estamos já quase pronto para a gente degustar a vida de dois santos, Daniel Comboni e Francisco Borja, porque vida de santo é o que enriquece a nossa vida. Se você lê a vida dos santos, com certeza sempre traz algo que pode ser colocado em nossas vidas. E nós vamos de música e no próximo bloco nós iremos com certeza ouvir a vida desses dois santos.

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2: Estamos de volta e esperando as suas intenções. Aqui hoje nós temos a intenção do Marcelo, que ele é da paróquia de Dom Bosco, de Riachuelo, e vem pedir por todas as pessoas enfermas, todo o texto da rádio, a efetivação do filho do Igor, Gabriel, na empresa onde ele trabalha, onde ele faz estágio. E uma bênção para todos. Para você também colocaremos. Vamos colocar, Marcelo, nas mãos de São José, que é o padroeiro das nossas nossos empregos, né? Então vamos colocar na mão de São José esse o estágio do seu filho, do Igor. E aqui nós temos a Denise, que ela pede sabedoria dos irmãos em Cristo, Janaína, Ana Carolina, Álvaro Marques, para que resolvam todos os seus problemas pessoais, familiares, profissionais. Ela é Denise, da Barra da Tijuca, e pede pela saúde da mãe dela, Dona Pedrina Gomes, que levou um tombo. Nossa Senhora, vamos rezar assim, para que ela fique bem, Denise. E ela agradece pela saúde de Wanda de Jesus, que está em casa. Mas vamos rezar pela Dona Pedrina, para que ela se recupere desse tombo. Se Deus quiser, Nossa Senhora da Saúde estará com ela, né? E aqui a Denise ainda pede proteção pelo filho Pedro Coelho e pela pesquisadora Renata Turan, que estão desenvolvendo estão se desenvolvendo, que a paz de Jesus esteja hoje e sempre com eles. A Denise Armissotti e Simone Armissotti, para que resolvam todos os seus problemas pessoais, familiares e profissionais. Então, Denise, colocaremos todas as suas intenções nas mãos de Jesus e no colo de Nossa Senhora. E aqui nós temos o Paulo Roberto, que ele é de Jacutinga, Paulo Roberto, que ele é de Santa Rita do Jacutinga, Minas. Ele pede por Gabriela do Santo Nascimento de Oliveira, que a mãezinha do céu cuide dela. Ele pede pela meta da rádio. Pede pela paz mundial e o bem do planeta. A Vila União Familiar, pela saúde saúde dos ouvidos dele, pela vida e saúde, pelo vício dele, do tabagismo, e da irmã dele, Irani Oliveira. Por Karina Oliveira Aguiar, pede pela entrevista de emprego da filha, que se realizará hoje. Se Deus quiser, ela vai ser aceita. E por Emanuele Carmo dos Santos Oliveira. Então, Paulo Roberto, estaremos rezando por todas essas suas intenções e colocando aos pés de Jesus e Maria. E vocês que estão nos ouvindo, nós vamos entregar o que nós vamos ouvir daqui para frente. Vinde, Espírito Santo, enchei os corações dos vossos fiéis e acendei neles o fogo do nosso amor. Enviai, Senhor, o vosso Espírito, e tudo será criado, e renovareis a face da terra. Oremos, ó Deus, que instrui os corações dos vossos fiéis com a luz do Espírito Santo. Fazer que apreciemos retamente todas as coisas segundo o mesmo Espírito e gozemos sempre de sua consolação. Por Cristo, Senhor nosso. Amém. Que essa madrugada amiga nós, de nós todos, de quem está nos ouvindo, de nós mesmos, que chegue ao seu coração e cale tudo que for de bem para todos nós. 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E agora nós vamos saber um pouco mais da vida dos nossos santos de hoje, 10 de outubro. Daniel Comboni e São Francisco Borja. Daniel era italiano, nasceu 15 de março de 1831, numa família de camponeses cristãos, humildes e pobres. Devido à condição econômica, eles enviam Daniel para estudar no Instituto dos Padres Masianos, onde Daniel descobriu a vocação missionária e em 1854 é ordenado sacerdote. 3 anos depois, parte para a África junto com mais 5 missionários. A realidade africana é cruel e choca. As dificuldades começam no clima insuportável. Passam pelas doenças, pobreza, abandono do povo e terminam com um índice elevado de mortes entre os jovens companheiros. Mas tudo isso serve de estímulo para seguir avante sem abandonar a missão e o entusiasmo. Daniel entrega-se ao trabalho entre os pobres, fazendo a solidariedade seu grande instrumento de evangelização. Assume o lema Salvar a África com a África, um projeto missionário simples e ousado para a época. Padre Comboni pede todo tipo de ajuda espiritual e material à sociedade europeia. Dedica-se com tanto empenho e ânimo que consegue fundar uma revista de incentivo missionário. Além disso, fundou em 1867 uma revista de incentivo missionário. Além disso, fundou em

ao povo africano, rodeado pelos seus religiosos, com a certeza de que sua obra missionária não morreria. E o que nós temos em reflexão de como foi a vida de Daniel Comboni, que anunciou e testemunhou o Evangelho em tudo aquilo que fez antes de mais. Antes de mais, ele sente-se discípulo de Cristo. A semelhança dos discípulos transfigurados pela virtude do Mestre. Também ele vive em coerência total com o Evangelho de Deus, consagrado a um estado de vida totalmente semelhante ao de Cristo, no serviço aos pobres do continente africano. E aqui a oração dele: Deus de bondade, que chamaste Daniel Comboni para levar aos povos sofredores do continente africano sua mensagem de amor, dai-nos encontrar nos sofredores que estão à nossa volta o rosto do vosso Filho Jesus Cristo, que vive e reina para sempre. Amém. E agora nós entraremos na vida de São Francisco de Borja, o pequeno ducado de Gandia, pertencente ao reino de Valência, era governado no início do século XVI por Dom João de Borja. Sua mãe, viúva pela segunda vez aos 18 anos, logo que o filho pôde administrar o ducado, retirou-se aos 33 anos de idade para o mosteiro de Las Descalças, como vulgarmente são denominadas na Espanha as monjas clarissas. Lá já se encontrava sua filha Isabel, que edificava por sua virtude. Dom João era casado com Dona Joana de Aragão, neta por um ramo bastardo do reino Fernando de Aragão, esposo de Isabel, a católica, expulsando os mouros de Granada no mesmo ano em que promoviam os descobrimentos da América. Esses soberanos puseram fim a 8 séculos de dominação moura na Espanha. Francisco, primogênito dos duques de Gandia, nascido 28 de outubro de 1510, deveu à mãe sua precoce piedade. Dona Joana tinha especial predileção por ele, devido ao seu temperamento natural e inclinação à virtude. Não descuidando em que recebesse formação própria a seu ilustre sangue, escolheu para ele 2 preceptores de conhecida erudição e comprovada virtude. Modelo de virtude em luxuoso corte. Aos 10 anos, Dom Francisco perdeu a mãe. Devido a este falecimento, o menino deixou o convívio do pai e dos 7 irmãozinhos, pois sua educação foi confiada ao tio materno, arcebispo de Zaragoza. Com ele, passou alguns anos. Como o costume exigia, então, os filhos de grandes de Espanha passavam a juventude como pajens na corte. Assim, ao cumprir 16 anos, Francisco foi enviado a Carlos V, jovem rei de Espanha e imperador do Sacro Império. Este logo afeiçoou-se ao adolescente pela nobreza de sangue, seriedade, diligência e piedade. A imperatriz Isabel, filha do rei de Portugal e esposa de Carlos V, tinha tal direção por Dom Francisco que, atingindo ele os 20 anos, deu-lhe por esposa Dona Leonor de Castro, sua melhor dama de companhia. Então, com 17 anos, em cujas veias

corria o mais ilustre sangue iluso como presente de bodas, o imperador Carlos V concedeu a Dom Francisco, além do título de Marquês de Lombay, a nomeação como Monteiro Mor de sua casa, e a imperatriz acrescentou-lhe o de seu cavalheiraço Mor, e a marquesa esposa de Francisco, o de Camareira Mor. A imperatriz quis ser a madrinha do primeiro filho do casal, que recebeu o nome de Carlos, em honra ao imperador, e também dispôs o seu filho Felipe, futuro Felipe II, fosse o padrinho. Em meio a todas essas distinções, sendo dos poucos a ter entrada livre na Câmara Real e vivendo em faustosa corte, o jovem Marquês de Lombay mostrava-se entre simples e recatado, impressionando a todos por sua rara virtude. Esta era fruto do hábito salutar que adquiria de domar sempre suas paixões e más inclinações. Para isso, utilizava os métodos mais eficazes, como a oração, confissão, comunhão frequentes, além de penitências voluntárias. Dona Leonor procurava seguir a mesma trilha. Deus os abençoou e concedeu-lhe 5 filhos e 3 filhas, uma das quais seguiria a senda da bisavó, entrando também para as descalças de Gândia. Após o nascimento do 8º filho, os marqueses, de comum acordo, decidiram viver em estado de continência, embora não tivessem atingido ainda os 30 anos de idade. O ano de 1529 marcou profundo a vida do marquês. A imperatriz Isabel faleceu após breve doença, no auge do poder e de sua extraordinária beleza. Como prova de estima pelo casal, o imperador dispôs que somente a marquesa amortalhasse sua esposa e que fosse o marquês quem o acompanhasse os restos mortais dela até o Panteão Real em Granada. Quando, após 15 dias de traslado sob o sol abrasador, o marquês teve que reconhecer ante os notários aquele corpo já em adiantado estado de corrupção, constatou novamente, de maneira pungente, a fragilidade das glórias deste mundo e renovou seus propósitos de, se sobrevivesse a esposa, dedicar-se somente à vida que não tem fim numa ordem religiosa. São João de Ávila, a quem então abriu sua alma, aprovou-lhe. E aqui nós colocamos as nossas, o que a gente pensa, o que a gente, como as barreiras, não é bem nem barreira, os desafios, né, que ele foi tendo durante a vida. E assim, quer dizer, não sou, por isso que eu falo que a vida dos santos sempre nos ajuda. Porque às vezes a gente fala, nossa, a gente passa por tanta coisa, mas os santos também passaram. Então, isso também não fica longe, que nós também podemos ser santos, né? Então, é a reflexão bem forte disso. Não vê o Daniel Comboni também. Né? Ele foi designado para morar na África e, pelo que deu para perceber da história dele, ele foi e não voltou mais. Ele fez daquele solo a sua terra de missão, sua terra de
evangelização, né? Então, nós todos temos uma terra que Deus nos coloca e quer que nós consigamos dar respostas, né? Fazer com que o seu plano seja concretizado ali. Então, realmente, assim, nós podemos sempre ter essa certeza que a vida do santo nos faz cada vez melhor se a gente prestar atenção, né, no que foi falado, no que foi... É sempre assim mesmo. Então, nós vamos agora... nós vamos de música e voltamos para começar a ver o que é esses 800 anos da morte de São Francisco, o jubileu de sua morte. Saber um pouco mais do que Francisco nos traz, nos mostra, nos ajuda a entender, né, a vida franciscana, né, a fraternidade franciscana. Então nós vamos de música.

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2: Estamos de volta esperando as suas intenções. Olha, não esqueça, às 3 da manhã nós temos o Terço da Misericórdia, onde o lado aberto de Jesus, nós colocaremos todas as suas intenções. Então, estamos aguardando no 3231-3567. 3231-3567. Mande as suas intenções para que possamos rezar com você e por você. E agora, nós vamos mergulhar um pouco na vida de São Francisco de Assis. O que São Francisco nos ensina nesses 800 anos? Ou melhor, 800 anos depois, o que ele pode nos ensinar? 8 séculos de memória, gratidão, fidelidade ao carisma de São Francisco. Porque desde 2023, os franciscanos vêm celebrando os diversos jubileus e centenários de acontecimentos marcantes na vida de São Francisco de Assis. Em 2023, celebraram o 8º centenário da aprovação das regras bulada e também do presépio Grécio, quando Francisco quis tornar visível o mistério da encarnação do Senhor. E em 2024, celebramos o 8º centenário dos estigmas de Francisco. E aqui é interessante, né? Porque em 23 foi a festa foi do presépio, porque ele foi o que fez o primeiro presépio, né, no mundo, foi a primeira pessoa que fez o presépio, tanto assim, ele é o pai do presépio, né, e das bulas, né, as regras dos franciscanos, que depois eu vou dar uma coisa, falar onde vocês podem ver tudo isso que eu estou falando. E aqui, em 2024, foi o centenário dos estigmas de São Francisco, quando Francisco tornou-se o primeiro santo a trazer em seu corpo as marcas de Cristo crucificado. Em 25, foram celebrados o 8º centenário do belíssimo Cântico das Criaturas, também conhecido como Cânticos do Irmão Sol, Irmã Lua. E neste, Irmão Sol, né? Porque Irmã Lua é a Clara. E neste ano celebramos o 8º centenário da Páscoa de Frei Francisco, sua passagem para a morada eterna. Cronologicamente, São Francisco está distante de nós, mas sua vida e seus ensinamentos permanecem vivos na Igreja e na sociedade. O cuidado com a casa comum, né? O cuidado com a natureza, que aí é a casa comum. O amor ao próximo, o anúncio da paz, a vivência da fraternidade e um estilo de vida mais simples e sóbrio são expressões concretas do carisma de Francisco, ou do melhor, do carisma franciscano. Gerados nesse espírito, rendemos graças a Deus porque, ao longo desses 8 séculos, a família franciscana tem contribuído com a Igreja e com a sociedade no testemunho desses valores tão necessários ao nosso tempo. Celebrar os 800 anos da Páscoa de São Francisco, reconhecer que sua vida continua sendo inspiração para a nossa vivência carismática. Sua trajetória foi marcada pela entrega confiante a Deus, pela penitência, pelos jejuns, mas também por uma alegria profunda, fruto do Espírito Santo. Foi uma vida pobre segundo o mundo, mas rica segundo o coração de Deus. os frades espalhados pelo mundo procuram continuar sendo carisma nas diversas frentes de trabalho, nas paróquias, nas obras sociais, nas missões e também nos meios de comunicação. A história dele é de um cristão comum, alguém batizado na fé, como todos nós, que lenta e às vezes relutantemente se abriu ao convite de Cristo para levar esse chamado batismal mais a sério. Como escreveu certa vez o historiador franciscano Frei Regis Armstrong, a partir de seus escritos, pode-se concluir que Francisco simplesmente queria viver a plenitude da vida que recebeu no batismo. No entanto, Francisco também, frequentemente mal compreendido, já foi escrito sobre a sua visão radical da comunidade de criação de Deus. E as implicações dessa espiritualidade são regularmente reduzidas a uma caricatura, resultando no que chamo de complexo industrial, de bebedouro de pássaros, considerado um trovador romântico medieval ou proto-hippie. A figura do poverello, que seria o pobrezinho de Assis, que muitas pessoas evocam pouco, se assemelha ao verdadeiro, histórico e fiel seguidor radical de Cristo, que percorreu o Vale da Úmbria, na Itália, e, sem saber, fundou um dos movimentos religiosos de maior impacto na história cristã. Ao explorar a relevância e inspiração e o desafio que Francisco continua e nos oferecer mesmo 800 anos após sua morte, pretendo destacar algumas das percepções menos conhecidas de sua vida e escritos, incluindo, por exemplo, momentos em que ele não agiu de acordo com as representações populares de sua santidade. Também quero revistar alguns dos aspectos mais conhecidos de seu legado para ilustrar como eles continuam relevantes no século XXI e além. Nas fontes mais antigas, que incluem as primeiras coletâneas de memórias de seus contemporâneos, existem três teorias principais sobre a profunda conversão de vida de Francisco. Poderíamos formular a pergunta da seguinte maneira: quando Francisco se tornou São Francisco? Uma versão da história conta que Francisco encontrou um leproso à beira de uma estrada. Sugeriu-se que Francisco se comoveu com a visão do infeliz homem, cujo nome não é mencionado, e, impelido por uma súbita e avassaladora convicção de sua fraternidade inata com o leproso, o jovem de Assis o abraçou como sinal de amor e solidariedade. Uma versão popular dessa narrativa sugere que Francisco se virou para ir embora e, ao olhar para trás, viu o leproso milagrosamente desaparecido. Isso foi interpretado como uma sugestão de que o homem que Francisco abraçou era um verdadeiro, o próprio Cristo, disfarçado de leproso. E, a partir de então, a vida de Francisco mudou completamente. Outra narrativa que descreve a conversão de Francisco centra-se na sua experiência de ouvir a passagem do Evangelho de Mateus que instrui os seguidores de Jesus e não a não levarem ouro, nem prata, nem cobre para os seus cintos, nem a forja para a viagem, nem túnica extra, nem sandálias, nem cajado. Em Mateus 10, de 9 a 10, você pode meditar essa passagem e pensar no que Francisco se inspirou para que em suas viagens ele só levasse ele sem uma única túnica, com tudo um único. Então, isso é para que esse exemplo, para que possamos seguir, né? E aqui ainda fala assim, de acordo com a legenda maior de São Boaventura, Francisco exclamou imediatamente, em resposta, é isto que eu quero, é isto que eu desejo de todo o meu coração. E a partir de então, a vida de Francisco mudou completamente. E ainda outro relato de conversão de Francisco ocorre na capela rural de São Damião, nos arredores de Assis, onde Francisco costumava ir rezar. As fontes antigas contam que Francisco entrou na igreja e ajoelhou-se diante do crucifixo bizantino no santuário. Enquanto rezava, o pobre ouviu Cristo falar com ele da cruz, dizendo, Francisco, vai e repara a minha casa, que, como vês, está em ruínas. A princípio, Francisco entendeu isto como Cristo o exortando a reparar fisicamente a capela rural, dilapidada. Mas, mais tarde, a interpretação seria reinterpretada como um prenúncio da influência reformadora de Francisco na Igreja Católica. De qualquer forma, a partir daquele momento, a vida de Francisco mudou completamente. Embora esses três episódios se repitam em diversas fontes franciscanas antigas, sugerindo certo grau de veracidade, se não absoluta, precisão histórica. Um dos problemas que compartilham é a maneira como foram lembrados, repetidos, interpretados ao longo dos séculos. Dar muita ênfase a um evento grandioso e dramático como algo singularmente transformador, algo semelhante à forma como nos lembramos da experiência de São Paulo a caminho de Damasco. Oculta a verdade, mas complexa e francamente mais acessível da experiência de conversão de Francisco. A experiência dele não foi como um estalo espiritual, um acontecimento que mudou sua vida imediatamente. E, independentemente do que tenha acontecido, quando ele orou diante do crucifixo de São Damião, abraçou um leproso à beira da estrada, ou ouvia uma passagem particularmente comovente do Evangelho, não houve um momento isolado. Em vez disso, como o próprio Francisco atesta em seus escritos, sua conversão foi uma experiência de metanoia contínua ou transformação de vida. Isso, ele foi vivendo pouco a pouco de diversas maneiras, né? Fazendo o que Deus colocava em seu coração. Então, Francisco nos deixa realmente essa... o exemplo, esse legado de se contentar, se fazer o que Deus pede. E ele fez. Francisco realmente foi um filho, um dos filhos prediletos de Jesus, tanto é que ele teve os mesmos estigmas, né, de Cristo. Então, é algo que nós temos que pegar para a nossa vida, né, como exemplo, como fazer para chegar mais perto dessas, de tudo que ele nos deixou, né, e aproveitar esses exemplos para que possamos crescer cada vez mais na fé. Em vez disso, como o próprio Francisco atesta em seus escritos, sua conversão foi uma experiência de metanoia contínua ou transformação de vida. Então, Francisco realmente viveu a metanoia que foi dita, sua conversão. Ele fez esse movimento de conversão. E nós também podemos fazer com todos esses exemplos que Francisco nos deixa. É algo que vai nos enriquecendo, né? Algo que vai nos deixando cada vez mais perto dele. E você já mandou a sua intenção no 3231-3567. 3231-3567. Nós estamos esperando todas as suas intenções, para que às 3 da manhã possamos rezar o Terço da Misericórdia e colocar essas intenções aos pés de Jesus. E nisso tudo, nós vamos cada vez mais fazendo com o que o pobre de Assis nos deixa de exemplo, e como podemos, né, realmente segui-lo, fazer com que ele nos apresente, nos mostre tudo que podemos plantar, né? Isso é realmente o plantar para que possamos colher no céu. O que aconteceu com ele, né? Ele plantou aqui na terra e com certeza colheu no céu. E isso todos nós podemos, né? Não é porque ele é o santo, não. E os 8, tanto é que assim, 800 anos da morte de Francisco. Temos que realmente nos aprofundar nesses exemplos, na vida dele, como ele coloca para nós, né? Como, que nem mais tarde eu vou até passar para vocês. Pegue uma caneta que eu vou depois dar o nome do livro. O livro que realmente nos faz entender toda essa dinâmica, né? E assim, é algo que para mim ajudou muito. E que nem eu falo, a vida do santo realmente é nosso esteio, né? E vamos cada vez mais com música

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2: Estamos de volta, né, para descobrir um pouco mais dos 800 anos da morte de São Francisco. O santo do cântico das criaturas, o primeiro a falar da nossa casa comum, né? Então, assim, nós temos tanta coisa a agradecer esse santo, né? O que era o protetor dos animais. Francisco teve várias, ele viveu relativamente pouco tempo, mas soube aproveitar de tudo que Deus colocou para que ele coordenasse, né? Então, nós vamos aqui. São Francisco não era tão diferente de nós, não. Ele era, porque era o quê? Foi diferente de nós, porque apesar dos séculos que nos separam, a sua vida da nossa, em vez de imaginá-lo como uma espécie de super-herói medieval, não, faríamos bem se lembrar sua plena humanidade e a jornada de conversão ao cristianismo que percorreu ao longo de sua vida, incluindo os inevitáveis tropeços e erros que cometeu pelo caminho. Dessa forma, Francisco é verdadeiramente alguém que merece ser celebrado, pois nos mostra um caminho para abraçar uma autêntica jornada de fé. E Francisco, homem de Deus e irmão de todos. Na abertura da noite do Vigário Apostólico, esse da Arábia do Norte, aqui eu estou trazendo é uma curiosidade, porque essa passagem que eu foi pinçada, né, do Vatican News, eu achei interessante eu comentar com vocês, porque no filme Clara e Francisco, ele toca essa passagem, ele fala dessa passagem, ele se manifesta dessa passagem. E aí, como eu vi que tinha, eu trouxe para a gente poder conversar sobre isso, né? É que São Francisco, homem de Deus e irmão de todos. Na abertura da noite, o vigário apostólico da Arábia do Norte, bispo Aldo Berardi, destacou o profundo amor de São Francisco por Deus e seu desejo de oferecer toda a sua existência ao louvor e ao serviço do Senhor. O bispo também recordou o significado do trânsito de São Francisco, expressão tradicionalmente utilizada para designar o momento em que o santo, no fim da sua vida, entrega sua existência definitivamente a Deus. A referência ajudou a situar a celebração não apenas como uma homenagem histórica, mas como uma referência sobre uma vida marcada de fé pela fraternidade e pela entrega. Então, assim, aqui realmente a gente vê tudo que Francisco fez e nos deixou como um grande exemplo, né? Tudo isso, o que que, ó, significa? O bispo também recordou o significado do trânsito de Francisco, expressão tradicionalmente utilizada para designar o momento em que o santo, no fim de sua vida, entrega sua existência definitivamente a Deus. Homenagem histórica, mas com uma reflexão sobre uma vida marcada pela fé, pela fraternidade e pela entrega. E aí, o que nos colocar para além dos limites da família franciscana, explicou e continua falando. É simplicidade de vida escolhida por Francisco e seu cuidado com a criação. Sua mensagem permanece capaz de falar a diferentes culturas e gerações, justamente porque coloca no centro a relação com Deus, a fraternidade e o respeito pelo outro. Então, isso é interessante, por quê? Porque Francisco colocou Deus em primeiro lugar. E é o que a gente faz sempre. Por isso, assim, podemos ver que essa realmente é um exemplo que temos que seguir. Sempre colocar Jesus em primeiro plano, em primeiro lugar. E aqui ainda nós vemos que nem eu falei da casa comum, né? Nós temos isso, a casa comum, que Francisco coloca também. Tem, inclusive, que nem eu falei, uns exemplos dele falando da casa comum. E aqui ainda falo, uma celebração internacional e intercultural. A iniciativa assumiu uma dimensão particularmente significativa pela diversidade dos participantes. Estiveram presentes representantes do mundo diplomático e cultural do Bahrein, entre eles a delegação, além dos embaixadores da República da Coreia, Itália, Estados Unidos, França, Alemanha, Reino Unido, Filipinas e Sri Lanka. A presença de representantes de diferentes países, tradições cristãs, reforçou o caráter intercultural da celebração. A música tornou-se, assim, uma linguagem comum, capaz de reunir pessoas provenientes de contextos distintos em torno da memória de um santo,

a presença de representantes de diferentes países e tradições cristãs reforçou o caráter intercultural da celebração. A música tornou-se, assim, uma linguagem comum capaz de reunir pessoas provenientes de contextos. Então, contextos ainda distintos em torno da memória e de um santo cuja mensagem ultrapassou as fronteiras de sua época. E aqui, quando ele fala, a paz é preciosa e frágil. A paz é preciosa e frágil. Então, nós temos esse modelo de com Francisco, né? E que apresenta de representantes de diferentes países, tradições cristãs, reforçou o caráter intercultural da celebração. A música tornou-se, assim, uma linguagem comum, capaz de reunir pessoas provenientes de contextos distintos em torno da memória de um santo cuja mensagem ultrapassa as fronteiras de sua época. A paz é preciosa e frágil. Então, o que é? A paz é preciosa e frágil. Em sua intervenção, o bispo Berardi colocou a paz no centro da reflexão. A paz. A paz é preciosa. Ela é frágil, mas ela é preciosa. Ela é protegida pela misericórdia, pelo diálogo, o pacífico e também cuidado recíproco, afirmou diante dos convidados. As palavras do vigário apostólico preparam o exemplo. E aqui encontrou o que? O vigário apostólico preparou a reflexão do Dr. Chay Abouli sobre a importância do diálogo a partir da figura de São Francisco, representante do centro, dedicado à coexistência pacífica. Recordou a história, o encontro ocorrido no Egito entre Francisco de Assis. Então, assim, aqui que fala, o encontro aconteceu num contexto marcado pela guerra e pelas divisões entre cristãos e muçulmanos. A experiência dos dois homens pertencentes às tradições religiosas diferentes foi apresentada como exemplo de uma possibilidade de aproximação baseada a respeito e na abertura. O diálogo requer coragem, ressaltou o Sheikh Abouli, destacando a necessidade da abertura, compreensão e disposição para o mercado. Então, esse estilo de vida de Francisco é o que nos ajuda, é o que nos dá, impulsiona, né, a nossa vida. Então assim, isso tudo de Francisco é para nos deixar pensando no que ele fez naquela época e hoje foi revoltou a ser o convidado, né, de o convidado que tínhamos. E aqui depois eu conto para vocês o que

ele, porque aqui a gente vai falar ainda da intervenção do Bispo Berardi, colocou a paz no centro da reflexão. Então, esperemos, no próximo bloco eu vou contar para vocês o que aconteceu, o que Francisco fez, o que Francisco tinha como lema dele, a paz. E vamos de música.

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2: Ah, estamos de volta aí, depois de já termos ouvido Quem Vai ao Aleluia, que começa hoje às 14 horas. E nós contamos com você lá para podermos brindar a festa que nunca acaba. E voltando para o nosso tema principal, mas antes de mais nada, vocês vão deixar para a última hora para mandar as suas intenções pelo 3231-3567. 3231-3567. Estamos aguardando ansiosamente essa... Os seus pedidos para que possamos rezar às 3 da manhã. E aqui fala o quê? Que a paz é preciosa e frágil. E o que que o autor nos diz disso? Em sua intervenção, o bispo Berardi colocou a paz no centro da reflexão. A paz é preciosa, é frágil, ela é protegida pela misericórdia, pelo diálogo pacífico e pelos cuidados recíprocos, afirmou diante dos convidados. As palavras do vigário apostólico prepararam a reflexão do Shoshag Abula sobre a importância do diálogo a partir da figura de São Francisco, o representante do centro dedicado à coexistência pacífica, recordou o histórico encontro ocorrido no Egito entre Francisco de Assis e o sultão Ali Magh Camil. O encontro aconteceu em um contexto marcado pela guerra e pelas divisões entre cristãos e muçulmanos. A experiência dos dois pertencentes às tradições religiosas diferentes foi apresentada como exemplo de uma necessidade, aproximando-se baseada no respeito e na abertura. O diálogo requer coragem, ressaltou assim a bula, destacando a necessidade de abertura, compreensão e disposição para o encontro, mesmo quando existem diferenças profundas. Então, nós estamos cobrindo a... Nós estamos aqui com... O diálogo requer coragem, ressaltou, destacando necessidade, abertura, compreensão e disposição para o encontro, mesmo quando existem diferenças profundas. A referência ao encontro entre Francisco e o sultão adquiriu particular significado no contexto do Bahrein, pois que procura apresentar a convivência, a tolerância religiosa como elementos de sua identidade pública. Nesse cenário, a memória de São Francisco tornou-se uma oportunidade concreta para refletir sobre como pessoas de diferentes admirações podem encontrar caminhos de aproximação. E da memória à missão. A celebração dos 800 anos da morte de São Francisco, portanto, foi além de uma simples comemoração. Em Avali, a música e a narrativa foram utilizadas para recuperar uma espiritualidade que permanece atual. A centralidade de Deus, a fraternidade universal, a simplicidade, o cuidado com a criação e a abertura ao encontro. E nessa você coloca ainda, o evento também mostrou como a memória de uma figura religiosa pode transformar-se em espaço de diálogo entre culturas. Em uma região marcada pela diversidade religiosa e cultural, a vida de Francisco foi apresentada como testemunho de que encontro com o outro pode ser vivido sem abandonar a própria identidade. E aqui diz que o padre Marcos Fernandes resumiu o sentimento de toda a comunidade. Hoje realizamos algo belo. A frase fazia referência ao esforço coletivo que tornou possível a apresentação, mas também expressava o significado mais profundo da iniciativa. O coração do Bahrein, São Francisco 800, tornou-se a celebração em que fé, arte e diálogo se encontraram. O santo de Assis, lembrado 8 séculos depois de sua morte, continua sendo apresentado como um homem cuja relação com Deus o levou ao encontro dos outros. A fraternidade com toda a criação e a busca da paz. A sua memória, assim, permanece, não apenas como patrimônio espiritual, mas como um convite atual à construção de pontes entre pessoas, culturas e religiões. E isso, a construção de pontes, o que nos lembra? Lembra Papa Francisco, que vivia pedindo para que construíssemos pontes, né? O nosso era para que a gente fizesse esse movimento, né? Evangelizar tudo. E aí Paulo Francisco falava das pontes, e teríamos que fazer pontes mesmo. E esse pedaço que eu falei aqui da memória de Francisco é quando o encontro que aconteceu no contexto marcado pela guerra e pelas divisões entre cristãos e muçulmanos. A experiência dos dois homens pertencentes a tradições religiosas diferentes foi apresentada como um exemplo de uma possibilidade de aproximação baseada no respeito e na abertura. E aqui, essa referência, nós podemos tocar quando, aqui nessa passagem, podemos ver, né, isso, no filme Clara e Francisco. Lá mostra São Francisco indo, fazendo essa ligação com culturas diferentes, né? Com religiões diferentes. Que a gente vê ele num deserto indo conversar com um sheik para parar, que está tendo aquela guerra. E a gente vê os que estão à frente da guerra não querendo muito. Mas ele fala, eu vou conversar com eles para que isso pare. Então, é muito lindo esse pedaço, ele falando, quem era o mentor da guerra, duvidou que ele fosse ter êxito nesse, nessa empreitada e ele teve. Então, assim, é muito interessante. Então, se você quer ver melhor essa passagem, assista Clara e Francisco. Teve pessoas que colocou que tem no YouTube, mas se você tem a Prime Video, lá tem. Esse é muito lindo, não dá para assistir de uma vez só, porque é um filme que tem, acho que mais de 3 horas, mas que vale a pena, vale muito. E a outra dica, anota aí, se você não, se gosta de São Francisco, por que não ler O Irmão de Assis? É uma obra de biografia, espiritualidade, escrita por um sacerdote, Frei Inácio Larrañaga. Ele, o irmão de Assis. É algo que nos faz... É interessante porque ele conta a vida de São... Tudo que passou com São Francisco, ele conta nesse filme. E o mais interessante é quando ele... Ele vai, né? Como eu falei, ele vai pra lá e pra esse acampamento. Né? Então, assim, no livro, eu já faz um tempo que eu li, mas eu até vou ter que ler de novo. Mas o que eu achei mais interessante foi quando eles estão fazendo um jejum e aí um dos frades fala pra ele que não consegue dormir porque... sem nada no estômago. Aí ele para o jejum, fala para eles pararem e que coloquem a mesa e vamos comer. Então, assim, é interessante esse jeito de Francisco, né? Mas eu acho que vale a pena ler tanto o livro, O Irmão de Assis, como uma parte da vida dele, né? Nesse filme. Então, são as minhas duas dicas. Lê O Irmão de Assis e assistir Clara e Francisco. Aproveita, porque como nós estamos no mês dele, né? De Francisco. Então, vale a pena. Eu acho. Acho não, tenho certeza que vocês vão gostar. E eu estou esperando que vocês nos mandem as suas intenções para que possamos rezar o terço, no terço, colocar as suas intenções no terço da misericórdia. E aqui nós estamos com as intenções do Marcelo Canelo, que... Ele pede um pouco. Marcelo Canela, que pede pela família, pela saúde, pela união, em especial pela peregrinação de Beatriz Biasi, sua esposa, que está fazendo a Aparecida. Que graça! Pede por todos os empregados para que sejam abençoados com possibilidade de um emprego. Pede por intercessão de São Bento, São José e Nossa Senhora, para que nos livre e proteja de todo o mal. Aqui pede também para todos os ouvintes, comunicadores da rádio, que sejam abençoados. Amém. Amém mesmo, Marcelo. E aí, qual mais que ele pede aqui? Então, nós temos essas intenções e colocaremos para que Deus abençoe no terço da misericórdia, às 3 da manhã. Estamos aguardando todas as suas intenções para que possamos rezar por você e com você, né? Então, você vai ver que nós temos tá isso mesmo, ele agradece pela vida, Marcelo, e faça você como Marcelo, nos mande as suas intenções pelo 3231-3567, 3231-3567, você ainda não mandou a sua intenção? Nós estamos quase com o terço da misericórdia, porque nós estamos a meia hora do terço da misericórdia. Eu acho melhor você correr, porque para dar tempo de você escrever todas as suas intenções e que nós consigamos ler todas elas, né? Não se desligue, mande a sua mensagem. E aqui nós vamos nos preparar, pegue sua Bíblia, porque nós vamos nos preparar para fazer a Lexo Divina, onde nós procuramos entender, né, com muita oração, pedindo que o Espírito Santo venha e nos fale, né, o que temos para fazer ali. Então, no 3231-3567. E você já notou que mais tarde, hoje dia 10 e amanhã dia 11, nós estamos com o Aleluia, que está de volta ao Rio. E dessa vez com uma novidade histórica. Pela primeira vez, o maior festival de música católica no Brasil acontece numa praia. É o quiosque do Guido, no Recreio, que é a partir das 14 horas, com entrada franca. É. E olha só, quem vai estar lá? Colo de Deus, Missionário Shalom, Flávio Vitor, Morelzinho, Bandadom e Cosme. Então, você pode colocar para que a gente possa rezar junto com vocês. E aqui, quem mais está chegando? Olha quem. A Vera Sá. Vamos esperar as intenções da Vera Sá. Já ela coloca e assim nós possamos rezar por vocês, com a ajuda de Nossa Senhora, de Santa Teresinha, de São Francisco, todos os santos do mês de outubro, para que possamos cada vez mais ficar aos pés da cruz, né? Então, pense nisso. Pense que nós estamos trabalhando ou servindo na evangelização de e para com o povo que evangelizamos. E aqui a Vera pede bom dia para todos da mesa. Peço saúde física e mental para ela e pelo filho. Que ele mude seu comportamento e que ele consiga um bom emprego. Se Deus quiser, Vera, ele vai conseguir. Porque Jesus não desampara ninguém. Ele vai conseguir, se Deus quiser. E a Virgem Maria quer que você, como mãe que dobra seu joelho, veja a mudança dele, se Deus quiser. Certo? Então, esperamos tudo isso e vamos de música, porque quando voltarmos faremos Alexo Divina.

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2: E voltamos para fazer Alexo e em seguida nós termos aquele encontro no Terço da Misericórdia com Jesus Misericordioso e Santa Faustina trazendo as suas frases para que possamos meditar, né? Isso é muito forte. E hoje, se você já pegou sua Bíblia, se não pegou, eu espero um pouquinho para que você pegue em Lucas, capítulo 11, versículos 27 e 28. É algo... O evangelho de hoje é muito curtinho. Então, aleluia, aleluia, aleluia. Feliz quem ouve e observa a palavra de Deus. Aleluia, aleluia, aleluia. Proclamação do Evangelho de Jesus Cristo, segundo Lucas. Naquele tempo, enquanto Jesus falava, uma mulher levantou a voz no meio da multidão e lhe disse: Feliz o ventre que te trouxe e os seios que te amamentaram. Jesus respondeu: Muito mais felizes são aqueles que ouvem a palavra de Deus e põe em prática. Palavra da salvação. E nós vamos ler mais uma vez. Aleluia, aleluia, aleluia. Feliz quem ouve e observa a palavra de Deus. Aleluia, aleluia, aleluia. Proclamação do Evangelho de Jesus Cristo segundo Lucas. Naquele tempo, enquanto Jesus falava a uma mulher, uma mulher levantou a voz no meio da multidão e lhe disse: Feliz o ventre que te trouxe e os seios que te amamentaram. Jesus respondeu: Muito mais felizes são aqueles que ouvem a palavra de Deus e põem em prática. Palavra da salvação. Glória a vós, Senhor. Bendito e louvado seja. E aqui nós vamos na reflexão. Poderíamos interpretar o evangelho de hoje como o primeiro sinal da devoção mariana, que ao longo dos séculos marcou a espiritualidade cristã. Não há dúvidas que Maria teve sempre um papel em destaque. Claro, como mãe de Jesus, tinha que ter um destaque mesmo. Né? Não pode ser igual a gente, claro que não. Destaques na comunidade cristã. Não só por gerar Jesus e dar a luz ao Filho de Deus, sendo, portanto, mãe de Deus. Primeiro estabelecimento. Primeiro, na realidade... Mãe de Deus, primeiro dogma da igreja estabelecido. Ah, como vemos, narrado pelo mesmo Lucas, mas no seu segundo livro, os Atos dos Apóstolos, todos tinham os mesmos sentimentais. Dos Atos dos Apóstolos. Todos tinham o mesmo sentimento de paz. E aí nós colocamos a resposta de Jesus, amplifica tal elogio por ser a primeira fiel discípula do Mestre. Temos, portanto, o maior elogio que ela poderia ter recebido, pois são palavras do próprio Filho. A devoção mariana, hoje apenas dá eco à continuidade ao maior que a igreja desde as suas origens cultivou pelo ventre que gerou o Messias. Palavra da salvação. Glória a vós, Senhor. E nós temos aqui as intenções de Ulisses e Maia. E aqui nós temos Ulisses pedindo pela alma de Claudeir, por Rodrigo Ramos da Silva, pelo seu matrimônio com Érica, por suas filhas Bia, Laurinha, e que Deus apazigue seu coração e sua mente. Por Marilene, para que Deus a cure da depressão e da fibromialgia. Por Paulão, sua esposa, e toda a sua família, pela cura e depressão, da depressão e perda do filho. E vamos ver aqui o que mais que tem. Aqui. Pela filha Maia Buarque Moraes dos Santos e todas as famílias Moraes. Pela família Pavão, família Machado. Pela família Buarque. E são essas as orações que estariam. Ulisses Moraes de Santos, ele é daqui do Rio, do bairro Piedade. Muito obrigado por nos trazer todas as intenções. Você, Ulisses, Vera, Marcelo, Paulo Roberto, Denise. Todos esses são. Todos esses são os. Você está. Aqui, falei oração por Ulisses Moraes dos Santos, pela minha filha Maia Buarque Moraes dos Santos, toda a família Moraes, a família Paiva, a família Pavão, a família Machado, a família Buarque, todos os necessitados do mundo inteiro, Ulisses e Maia. E aqui, nós estamos colocando esse evangelho que é a resposta de Jesus, que amplifica tal elogio, afirmando que Maria é feliz, é a bem-aventurada, por ser mãe biológica e por ser a primeira fiel discípula do Mestre. Temos, portanto, o maior elogio que ela poderia ter recebido, pois são palavras do próprio filho. A devoção mariana hoje apenas dá eco e continuidade ao maior do que a igreja desde as suas origens cultivou pelo ventre que gerou o Messias. Então, essa parte da reflexão nos mostra o que a gente pode entender, né, de como nós temos o Jesus, né? O Filho da Misericórdia, né? O nosso Pai. E aí nós vamos de música, porque quando voltarmos, já voltaremos para rezar o texto da misericórdia com você, para você.

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6: Estamos de volta para poder rezar o Terço da Misericórdia com vocês. E que graça, né? Poder contar com essa oração tão forte, tão que nos toca fundo no nosso coração, na nossa alma, né? E aqui nós temos mais um pedido de oração da Sônia Carrossino, que pede a Jesus, que Jesus, em sua infinita misericórdia, ajude a reerguer a sua empresa e que Deus dê clientes para ela. Se Deus quiser, Sônia, Deus irá dar para você. Deus misericordioso fará essa ação em sua vida. E a Rita Martins, ela pede orações por todos os romeiros, que Nossa Senhora Aparecida possa proteger em suas viagens, se Deus quiser. E aqui eu consigo. Pai nosso que estais no céu, santificado seja o vosso nome. Venha a nós o vosso reino, seja feita a vossa vontade, assim na terra como no céu. O pão nosso de cada dia nos dai hoje, perdoai as nossas ofensas, assim como nós perdoamos a quem nos tem ofendido. E não nos deixeis cair em tentação, mas livrai-nos do mal. Amém. Ave Maria, cheia de graça, o Senhor é convosco. Bendita sois vós entre as mulheres, e bendito é o fruto do vosso ventre, Jesus. Santa Maria, Mãe de Deus, rogai por nós, pecadores, agora e na hora de nossa morte. Amém. Creio em Deus Pai, Todo-Poderoso, Criador do céu e da terra, e em Jesus Cristo, seu único Filho, nosso Senhor, que foi concebido pelo poder do Espírito Santo, nasceu da Virgem Maria, padeceu sob Pôncio Pilatos, foi crucificado, morto e sepultado, desceu à mansão dos mortos, ressuscitou ao terceiro dia, subiu aos céus, está sentado à direita de Deus Pai Todo-Poderoso, de onde há de vir a julgar os vivos e os mortos. Creio na Santa Igreja Católica, na comunhão dos santos, na remissão dos pecados, na ressurreição da carne e na vida eterna. Amém. E aqui nós temos a segunda, vamos meditar com a seguinte frase de Santa Faustina. Deus exalta uma alma humilde até o seu trono, e quanto mais ela se rebaixa, tanto mais Deus se inclina para ela, persegue com suas graças. Diário de Santa Faustina, 1306. Então aqui, Eterno Pai, eu vos ofereço o corpo e o sangue, a alma e a divindade de vosso diletíssimo Filho, nosso Senhor Jesus Cristo, em expiação dos nossos pecados e dos do mundo inteiro. Pela sua dolorosa paixão, tende misericórdia de nós e do mundo inteiro. Pela sua dolorosa paixão, tende misericórdia de nós e do mundo inteiro. Pela sua dolorosa paixão, tende misericórdia de nós e do mundo inteiro. Pela sua dolorosa paixão, tende misericórdia de nós e do mundo inteiro. Pela sua dolorosa paixão, tende misericórdia de nós e do mundo inteiro. Pela sua dolorosa paixão, tende misericórdia de nós e do mundo inteiro. Pela sua dolorosa paixão, tende misericórdia de nós e do mundo inteiro. Pela sua dolorosa paixão, tende misericórdia de nós e do mundo inteiro. Pela sua dolorosa paixão, tende misericórdia de nós e do mundo inteiro. Pela sua dolorosa paixão, tende misericórdia de nós e do mundo inteiro. Ó sangue e água que jorraste do coração de Jesus, como fonte de misericórdia para nós, eu confio

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1: E nesse segundo mistério do Terço da Misericórdia, colocamos a intenção do Cláudio Medeiros, que pede paz, bênção pela família dele, de Cláudia, Rosângela, Eduarda e Pedro Henrique, cura e libertação e renovo, em agradecimento por tudo que Deus tem feito na vida dele. E nós temos também a seguinte intenção. De a Denise, que pede, Denise da Barra, que pede pela saúde da mãe dela, Dona Petrina, e pede por sabedoria dos irmãos em Cristo, Janaína Max, Ana Carolina Max, Álvaro Max, para que resolvam os seus problemas pessoais. E todos os pedidos, todas as que estão no seu coração, Denise. E nós temos o seguinte, meditaremos a seguinte frase. Minha filha, medita sobre a vida divina que está contida na Igreja para a salvação. Esta santificação da tua alma reflete sobre como estás aproveitando estes tesouros de graça, estes esforços do meu amor. Diário de Santa Faustina, 1758. Eterno Pai, eu vos ofereço o corpo e o sangue, a alma e a divindade de vosso diretíssimo Filho, nosso Senhor Jesus Cristo, em expiação dos nossos pecados e do mundo inteiro. Pela sua dolorosa paixão, tende misericórdia de nós e do mundo inteiro. Pela sua dolorosa paixão, tende misericórdia de nós e do mundo inteiro. Pela sua dolorosa paixão, tende misericórdia de nós e do mundo inteiro. Pela sua dolorosa paixão, tende misericórdia de nós e do mundo inteiro. Pela sua dolorosa paixão, tende misericórdia de nós e do mundo inteiro. Pela sua dolorosa paixão, tende misericórdia de nós e do mundo inteiro. Pela sua dolorosa paixão, tende misericórdia de nós e do mundo inteiro. Pela sua dolorosa paixão, tende misericórdia de nós e do mundo inteiro. Pela sua dolorosa paixão, tende misericórdia de nós e do mundo inteiro. Pela sua dolorosa paixão, tende misericórdia de nós e do mundo inteiro. Deus Santo, Deus, ó sangue e água que jorraste do coração de Jesus, como fonte de misericórdia para nós, eu confio em vós.

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1: E nesse terceiro mistério do Terço da Misericórdia, nós colocamos as intenções do Paulo Roberto Oliveira, de Jacutinga, né? De Santa Rita do Jacutinga, que ele pede por Gabriela Santos Nascimento de Oliveira, pela que a mãezinha do céu cuide do Senhor, pela meta da rádio, pela paz mundial e por todas as intenções que estão no seu coração, que nós já falamos, Paulo Roberto. Nós vamos rezar também por Marcelo Canella, que pede intercessão de São Bento, São José, Nossa Senhora, pelo livramento e proteção do mal. Pede pela família, pela saúde, pela união, em especial pela peregrinação que Beatriz de Biase, a esposa dele, fará a Aparecida. Pede por todos os empregados para que sejam abençoados com a possibilidade de emprego. E também por todos os que estão internados. E aqui nós temos ainda a Vera de Sá, que ela pede saúde física e mental para ela, pelo filho, que ele pare de fumar, por uma porta de emprego. E aqui nós vamos meditar com a seguinte frase: meu coração está repleto de grande misericórdia para com as almas, especialmente para com os pobres pecadores. Diário de Santa Faustina, 367. Eterno Pai, eu vos ofereço o corpo e o sangue, a alma e a divindade de vosso diletíssimo Filho, nosso Senhor Jesus Cristo, em expiação dos nossos pecados e do mundo inteiro. Pela sua dolorosa paixão, tende misericórdia de nós e do mundo inteiro. Pela sua dolorosa paixão, tende misericórdia de nós e do mundo inteiro. Pela sua dolorosa paixão, tende misericórdia de nós e do mundo inteiro. Pela sua dolorosa paixão, tende misericórdia de nós e do mundo inteiro. Pela sua dolorosa paixão, tende misericórdia de nós e do mundo inteiro. Pela sua dolorosa paixão, tende misericórdia de nós e do mundo inteiro. Pela sua dolorosa paixão, tende misericórdia de nós e do mundo inteiro. Pela sua dolorosa paixão, tende misericórdia de nós e do mundo inteiro. Pela sua dolorosa paixão, tende misericórdia de nós e do mundo inteiro. Pela sua dolorosa paixão, tende misericórdia de nós e do mundo inteiro. Ó sangue e água que jorrasses do coração de Jesus como fonte de misericórdia para mim, eu confio em vós.

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1: E voltamos para o quarto mistério do Terço da Misericórdia. E aí colocamos as intenções de Mário Jorge, da paróquia de Nossa Senhora da Conceição, de Volta Redonda, que está rezando o terço conosco. E nós estaremos rezando com você e para você. E nós temos também o Paulo Roberto Machado, que ele fala de Davi Isabel, ele é músico de Davi Isabel, aí cuidador da mãe dele, dona Edna Fabiano Alves Machado, que benção, 94 anos. Coloca saúde. Aí ele inclui o Frei Anselmo, do convento de Santo Antônio. E sim, ele acompanha sim, o Paulo Roberto. E nós temos a seguinte frase para meditarmos: ó, como é doce fatigar-se por Deus e pelas almas. Não quero descanso na luta, mas lutarei até o último suspiro da vida pela glória do meu Rei e Senhor. Eterno Pai, eu vos ofereço o corpo e o sangue, a alma e a divindade de vosso diletíssimo Filho, nosso Senhor Jesus Cristo, em expiação dos nossos pecados, do mundo inteiro. Pela sua dolorosa paixão, tende misericórdia de nós e do mundo inteiro. Pela sua dolorosa paixão, tende misericórdia de nós e do mundo inteiro. Pela sua dolorosa paixão, tende misericórdia de nós e do mundo inteiro. Pela sua dolorosa paixão, tende misericórdia de nós e do mundo inteiro. Pela sua dolorosa paixão, tende misericórdia de nós e do mundo inteiro. Pela sua dolorosa paixão, tende misericórdia de nós e do mundo inteiro. Pela sua dolorosa paixão, tende misericórdia de nós e do mundo inteiro. Pela sua dolorosa paixão, tende misericórdia de nós e do mundo inteiro. Pela sua dolorosa paixão, tende misericórdia de nós e do mundo inteiro. Pela sua dolorosa paixão, tende misericórdia de nós e do mundo inteiro. Ó sangue e água que jorraste do coração de Jesus, como fonte de misericórdia para nós, eu confio em vós.

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1: E no quinto e último mistério do Terço da Misericórdia, nós colocamos o Ulisses e Maia, Vera, Marcelo Canela, Paulo Roberto, a Denise, a Vera, a Rita, a Vera, a Rita, a Sônia, o Cláudio, o Paulo Roberto e o Mário Pereira. E aqui nós vamos meditar com a seguinte frase: a tua tarefa é escrever tudo o que te dou a conhecer sobre a minha misericórdia para o proveito das almas que, lendo estes escritos, experimentarão consolo na alma e terão coragem de se aproximar de mim. Diário de Santa Faustina, 1693. Eterno Pai, eu vos ofereço o corpo e o sangue, a alma e a divindade de vosso diletíssimo Filho, nosso Senhor Jesus Cristo, em expiação dos nossos pecados e dos do mundo inteiro. Pela sua dolorosa paixão, tende misericórdia de nós e do mundo inteiro. Pela sua dolorosa paixão, tende misericórdia de nós e do mundo inteiro. Pela sua dolorosa paixão, tende misericórdia de nós e do mundo inteiro. Pela sua dolorosa paixão, tende misericórdia de nós e do mundo inteiro. Pela sua dolorosa paixão, tende misericórdia de nós e do mundo inteiro. Pela sua dolorosa paixão, tende misericórdia de nós e do mundo inteiro. Pela sua dolorosa paixão, tende misericórdia de nós e do mundo inteiro. Pela sua dolorosa paixão, tende misericórdia de nós e do mundo inteiro. Pela sua dolorosa paixão, tende misericórdia de nós e do mundo inteiro. Pela sua dolorosa paixão, tende misericórdia de nós e do mundo inteiro. Deus Santo, Deus Forte, Deus Imortal, tende piedade de nós e do mundo inteiro. Deus Santo, Deus Forte, Deus Imortal, tende piedade de nós e do mundo inteiro. Deus Santo, Deus Forte, Deus Imortal, tende piedade de nós e do mundo inteiro.

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0: Creio em Deus Pai Todo-Poderoso, Criador do céu e da terra, e em Jesus Cristo, seu único Filho, nosso Senhor, que foi concebido pelo poder do Espírito Santo, nasceu da Virgem Maria, padeceu sob Pôncio Pilatos, foi crucificado, morto e sepultado, desceu à mansão dos mortos, ressuscitou ao terceiro dia, subiu aos céus e está sentado à direita de Deus Pai Todo-Poderoso, donde há de vir a julgar os vivos e os mortos. Creio no Espírito Santo, na Santa Igreja Católica, na comunhão dos santos, na remissão dos pecados, na ressurreição da carne, na vida eterna. Amém. Pai nosso que estais no céu, santificado seja o vosso nome. Venha a nós o vosso reino, seja feita a vossa vontade, assim na terra como no céu.
1: O pão nosso de cada dia nos dai hoje. Perdoai-nos as nossas ofensas, assim como nós perdoamos a quem nos tem ofendido. E não nos deixeis cair em tentação, mas livrai-nos do mal. Amém.
0: Ave Maria, cheia de graça, o Senhor é convosco. Bendita sois vós entre as mulheres, e bendito é o fruto do vosso ventre, Jesus.
1: Santa Maria, Mãe de Deus, rogai por nós, pecadores, agora e na hora de nossa morte. Amém.
0: Ave Maria, cheia de graça, o Senhor é convosco. Bendita sois vós entre as mulheres, e bendito é o fruto do vosso ventre, Jesus.
1: Santa Maria, Mãe de Deus, rogai por nós, pecadores, agora e na hora de nossa morte. Amém.
0: Ave Maria, cheia de graça, o Senhor é convosco. Bendita sois vós entre as mulheres, e bendito é o fruto do vosso ventre, Jesus.
1: Santa Maria, Mãe de Deus, rogai por nós, pecadores,

0: Pai nosso que estais no céu, santificado seja o vosso nome. Venha a nós o vosso reino, seja feita a vossa vontade, assim na terra como no céu.
1: O pão nosso de cada dia nos dai hoje. Perdoai-nos as nossas ofensas, assim como nós perdoamos a quem nos tem ofendido. E não nos deixeis cair em tentação, mas livrai-nos do mal. Amém.
0: Ave Maria, cheia de graça, o Senhor é convosco. Bendita sois vós entre as mulheres, e bendito é o fruto do vosso ventre, Jesus.
1: Santa Maria, Mãe de Deus, rogai por nós, pecadores, agora e na hora de nossa morte. Amém.
0: Ave Maria, cheia de graça, o Senhor é convosco. Bendita sois vós entre as mulheres, e bendito é o fruto do vosso ventre, Jesus.
1: Santa Maria, Mãe de Deus, rogai por nós, pecadores, agora e na hora de nossa morte. Amém.
0: Ave Maria, cheia de graça, o Senhor é convosco. Bendita sois vós entre as mulheres, e bendito é o fruto do vosso ventre, Jesus.
1: Santa Maria, Mãe de Deus, rogai por nós, pecadores, agora e na hora de nossa morte. Amém.
0: Ave Maria, cheia de graça, o Senhor é convosco. Bendita sois vós entre as mulheres, e bendito é o fruto do vosso ventre, Jesus.
1: Santa Maria, Mãe de Deus, rogai por nós, pecadores, agora e na hora de nossa morte. Amém.
0: Ave Maria, cheia de graça, o Senhor é convosco. Bendita sois vós entre as mulheres, e bendito é o fruto do vosso ventre, Jesus.
1: Santa Maria, Mãe de Deus, rogai por nós, pecadores, agora e na hora de nossa morte. Amém.
0: Ave Maria, cheia de graça, o Senhor é convosco. Bendita sois vós entre as mulheres, e bendito é o fruto do vosso ventre, Jesus.
1: Santa Maria, Mãe de Deus, rogai por nós, pecadores, agora e na hora de nossa morte. Amém.
0: Ave Maria, cheia de graça, o Senhor é convosco. Bendita sois vós entre as mulheres, e bendito é o fruto do vosso ventre, Jesus.
1: Santa Maria, Mãe de Deus, rogai por nós, pecadores, agora e na hora de nossa morte. Amém.
0: Ave Maria, cheia de graça, o Senhor é convosco. Bendita sois vós entre as mulheres, e bendito é o fruto do vosso ventre, Jesus.
1: Santa Maria, Mãe de Deus, rogai por nós, pecadores, agora e na hora de nossa morte. Amém.
0: Ave Maria, cheia de graça, o Senhor é convosco. Bendita sois vós entre as mulheres, e bendito é o fruto do vosso ventre, Jesus.
1: Santa Maria, Mãe de Deus, rogai por nós, pecadores, agora e na hora de nossa morte. Amém.
0: Ave Maria, cheia de graça, o Senhor é convosco. Bendita sois vós entre as mulheres, e bendito é o fruto do vosso ventre, Jesus.
1: Santa Maria, Mãe de Deus, rogai por nós, pecadores, agora e na hora de nossa morte. Amém.
0: Glória ao Pai, ao Filho e ao Espírito Santo.
1: Como era

Pai nosso que estais no céu, santificado seja o vosso nome. Venha a nós o vosso reino, seja feita a vossa vontade, assim na terra como no céu.

0: Amém.
1: Ave Maria, cheia de graça, o Senhor é convosco. Bendita sois vós entre as mulheres e bendito é o fruto do vosso ventre, Jesus.
0: Santa Maria, Mãe de Deus, rogai por nós, pecadores, agora e na hora de nossa morte. Amém.
1: Ave Maria, cheia de graça, o Senhor é convosco. Bendita sois vós entre as mulheres e bendito é o fruto do vosso ventre, Jesus.
0: Santa Maria, Mãe de Deus, rogai por nós, pecadores, agora e na hora de nossa morte. Amém.
1: Ave Maria, cheia de graça, o Senhor é convosco. Bendita sois vós entre as mulheres e bendito é o fruto do vosso ventre, Jesus.
0: Santa Maria, Mãe de Deus, rogai por nós, pecadores, agora e na hora de nossa morte. Amém.
1: Ave Maria, cheia de graça, o Senhor é convosco. Bendita sois vós entre as mulheres e bendito é o fruto do vosso ventre, Jesus.
0: Santa Maria, Mãe de Deus, rogai por nós, pecadores, agora e na hora de nossa morte. Amém.
1: Ave Maria, cheia de graça, o Senhor é convosco. Bendita sois vós entre as mulheres e bendito é o fruto do vosso ventre, Jesus.
0: Santa Maria, Mãe de Deus, rogai por nós, pecadores, agora e na hora de nossa morte. Amém.
1: Ave Maria, cheia de graça, o Senhor é convosco. Bendita sois vós entre as mulheres e bendito é o fruto do vosso ventre, Jesus.
0: Santa Maria, Mãe de Deus, rogai por nós, pecadores, agora e na hora de nossa morte. Amém.
1: Ave Maria, cheia de graça, o Senhor é convosco. Bendita sois vós entre as mulheres e bendito é o fruto do vosso ventre, Jesus.
0: Santa Maria, Mãe de Deus, rogai por nós, pecadores, agora e na hora de nossa morte. Amém.
1: Ave Maria, cheia de graça, o Senhor é convosco. Bendita sois vós entre as mulheres e bendito é o fruto do vosso ventre, Jesus.
0: Santa Maria, Mãe de Deus, rogai por nós, pecadores, agora e na hora de nossa morte. Amém.
1: Ave Maria, cheia de graça, o Senhor é convosco. Bendita sois vós entre as mulheres e bendito é o fruto do vosso ventre, Jesus.
0: Santa Maria, Mãe de Deus, rogai por nós, pecadores, agora e na hora de nossa morte. Amém.
1: Ave Maria, cheia de graça, o Senhor é convosco. Bendita sois vós entre as mulheres e bendito é o fruto do vosso ventre, Jesus.
0: Santa Maria, Mãe de Deus, rogai por nós, pecadores, agora e na hora de nossa morte. Amém.
1: Glória ao Pai, ao Filho e ao Espírito Santo.
0: Como é.

0: Pai nosso que estais no céu, santificado seja o vosso nome. Venha a nós o vosso reino, seja feita a vossa vontade, assim na terra como no céu.
1: O pão nosso de cada dia nos dai hoje, perdoai-nos as nossas ofensas, assim como nós perdoamos a quem nos tem ofendido. E não nos deixeis cair em tentação, mas livrai-nos do mal. Amém.
0: Ave Maria, cheia de graça, o Senhor é convosco. Bendita sois vós entre as mulheres, e bendito é o fruto do vosso ventre, Jesus.
1: Santa Maria, Mãe de Deus, rogai por nós, pecadores, agora e na hora de nossa morte. Amém.
0: Ave Maria, cheia de graça, o Senhor é convosco. Bendita sois vós entre as mulheres, e bendito é o fruto do vosso ventre, Jesus.
1: Santa Maria, Mãe de Deus, rogai por nós, pecadores, agora e na hora de nossa morte. Amém.
0: Ave Maria, cheia de graça, o Senhor é convosco. Bendita sois vós entre as mulheres, e bendito é o fruto do vosso ventre, Jesus.
1: Santa Maria, Mãe de Deus, rogai por nós, pecadores, agora e na hora de nossa morte. Amém.
0: Ave Maria, cheia de graça, o Senhor é convosco. Bendita sois vós entre as mulheres, e bendito é o fruto do vosso ventre, Jesus.
1: Santa Maria, Mãe de Deus, rogai por nós, pecadores, agora e na hora de nossa morte. Amém.
0: Ave Maria, cheia de graça, o Senhor é convosco. Bendita sois vós entre as mulheres, e bendito é o fruto do vosso ventre, Jesus.
1: Santa Maria, Mãe de Deus, rogai por nós, pecadores, agora e na hora de nossa morte. Amém.
0: Ave Maria, cheia de graça, o Senhor é convosco. Bendita sois vós entre as mulheres, e bendito é o fruto do vosso ventre, Jesus.
1: Santa Maria, Mãe de Deus, rogai por nós, pecadores, agora e na hora de nossa morte. Amém.
0: Ave Maria, cheia de graça, o Senhor é convosco. Bendita sois vós entre as mulheres, e bendito é o fruto do vosso ventre, Jesus.
1: Santa Maria, Mãe de Deus, rogai por nós, pecadores, agora e na hora de nossa morte. Amém.
0: Ave Maria, cheia de graça, o Senhor é convosco. Bendita sois vós entre as mulheres, e bendito é o fruto do vosso ventre, Jesus.
1: Santa Maria, Mãe de Deus, rogai por nós, pecadores, agora e na hora de nossa morte. Amém.
0: Ave Maria, cheia de graça, o Senhor é convosco. Bendita sois vós entre as mulheres, e bendito é o fruto do vosso ventre, Jesus.
1: Santa Maria, Mãe de Deus, rogai por nós, pecadores, agora e na hora de nossa morte. Amém.
0: Ave Maria, cheia de graça, o Senhor é convosco. Bendita sois vós entre as mulheres, e bendito é o fruto do vosso ventre, Jesus.
1: Santa Maria, Mãe de Deus, rogai por nós, pecadores, agora e na hora de nossa morte. Amém.
0: Glória ao Pai, ao Filho e ao Espírito Santo,
1: como era no princípio, agora e sempre. Amém.

0: Pai nosso que estais no céu, santificado seja o vosso nome. Venha a nós o vosso reino, seja feita a vossa vontade, assim na terra como no céu.
1: O pão

0: Amém.
1: Ave Maria, cheia de graça, o Senhor é convosco. Bendita sois vós entre as mulheres, e bendito é o fruto do vosso ventre, Jesus.
0: Santa Maria, Mãe de Deus, rogai por nós, pecadores, agora e na hora de nossa morte. Amém.
1: Ave Maria, cheia de graça, o Senhor é convosco. Bendita sois vós entre as mulheres, e bendito é o fruto do vosso ventre, Jesus.
0: Santa Maria, Mãe de Deus, rogai por nós, pecadores, agora e na hora de nossa morte. Amém.
1: Ave Maria, cheia de graça, o Senhor é convosco. Bendita sois vós entre as mulheres, e bendito é o fruto do vosso ventre, Jesus.
0: Santa Maria, Mãe de Deus, rogai por nós, pecadores, agora e na hora de nossa morte. Amém.
1: Ave Maria, cheia de graça, o Senhor é convosco. Bendita sois vós entre as mulheres, e bendito é o fruto do vosso ventre, Jesus.
0: Santa Maria, Mãe de Deus, rogai por nós, pecadores, agora e na hora de nossa morte. Amém.
1: Ave Maria, cheia de graça, o Senhor é convosco. Bendita sois vós entre as mulheres, e bendito é o fruto do vosso ventre, Jesus.
0: Santa Maria, Mãe de Deus, rogai por nós, pecadores, agora e na hora de nossa morte. Amém.
1: Ave Maria, cheia de graça, o Senhor é convosco. Bendita sois vós entre as mulheres, e bendito é o fruto do vosso ventre, Jesus.
0: Santa Maria, Mãe de Deus, rogai por nós, pecadores, agora e na hora de nossa morte. Amém.
1: Ave Maria, cheia de graça, o Senhor é convosco. Bendita sois vós entre as mulheres, e bendito é o fruto do vosso ventre, Jesus.
0: Santa Maria, Mãe de Deus, rogai por nós, pecadores, agora e na hora de nossa morte. Amém.
1: Ave Maria, cheia de graça, o Senhor é convosco. Bendita sois vós entre as mulheres, e bendito é o fruto do vosso ventre, Jesus.
0: Santa Maria, Mãe de Deus, rogai por nós, pecadores, agora e na hora de nossa morte. Amém.
1: Ave Maria, cheia de graça, o Senhor é convosco. Bendita sois vós entre as mulheres, e bendito é o fruto do vosso ventre, Jesus.
0: Santa Maria, Mãe de Deus, rogai por nós, pecadores, agora e na hora de nossa morte. Amém.
1: Ave Maria, cheia de graça, o Senhor é convosco. Bendita sois vós entre as mulheres, e bendito é o fruto do vosso ventre, Jesus.
0: Santa Maria, Mãe de Deus, rogai por nós, pecadores, agora e na hora de nossa morte. Amém.
1: Glória ao Pai, ao Filho e ao Espírito Santo,
0: como era no princípio, agora e sempre. Amém.

0: Pai nosso que estais no céu, santificado seja o vosso nome. Venha a nós o vosso reino, seja feita a vossa vontade, assim na terra como no céu.
1: O pão nosso de cada dia nos dai hoje. Perdoai-nos as nossas ofensas, assim como nós perdoamos a quem nos tem ofendido. E não nos deixeis cair em tentação, mas livrai-nos do mal. Amém.
0: Ave Maria, cheia de graça, o Senhor é convosco. Bendita sois vós entre as mulheres, e bendito é o fruto do vosso ventre, Jesus.
1: Santa Maria, Mãe de Deus, rogai por nós, pecadores, agora e na hora de nossa morte. Amém.
0: Ave Maria, cheia de graça, o Senhor é convosco. Bendita sois vós entre as mulheres, e bendito é o fruto do vosso ventre, Jesus.
1: Santa Maria, Mãe de Deus, rogai por nós, pecadores, agora e na hora de nossa morte. Amém.
0: Ave Maria, cheia de graça, o Senhor é convosco. Bendita sois vós entre as mulheres, e bendito é o fruto do vosso ventre, Jesus.
1: Santa Maria, Mãe de Deus, rogai por nós, pecadores, agora e na hora de nossa morte. Amém.
0: Ave Maria, cheia de graça, o Senhor é convosco. Bendita sois vós entre as mulheres, e bendito é o fruto do vosso ventre, Jesus.
1: Santa Maria, Mãe de Deus, rogai por nós, pecadores, agora e na hora de nossa morte. Amém.
0: Ave Maria, cheia de graça, o Senhor é convosco. Bendita sois vós entre as mulheres, e bendito é o fruto do vosso ventre, Jesus.
1: Santa Maria, Mãe de Deus, rogai por nós, pecadores, agora e na hora de nossa morte. Amém.
0: Ave Maria, cheia de graça, o Senhor é convosco. Bendita sois vós entre as mulheres, e bendito é o fruto do vosso ventre, Jesus.
1: Santa Maria, Mãe de Deus, rogai por nós, pecadores, agora e na hora de nossa morte. Amém.
0: Ave Maria, cheia de graça, o Senhor é convosco. Bendita sois vós entre as mulheres, e bendito é o fruto do vosso ventre, Jesus.
1: Santa Maria, Mãe de Deus, rogai por nós, pecadores, agora e na hora de nossa morte. Amém.
0: Ave Maria, cheia de graça, o Senhor é convosco. Bendita sois vós entre as mulheres, e bendito é o fruto do vosso ventre, Jesus.
1: Santa Maria, Mãe de Deus, rogai por nós, pecadores, agora e na hora de nossa morte. Amém.
0: Ave Maria, cheia de graça, o Senhor é convosco. Bendita sois vós entre as mulheres, e bendito é o fruto do vosso ventre, Jesus.
1: Santa Maria, Mãe de Deus, rogai por nós, pecadores, agora e na hora de nossa morte. Amém.
0: Ave Maria, cheia de graça, o Senhor é convosco. Bendita sois vós entre as mulheres, e bendito é o fruto do vosso ventre, Jesus.
1: Santa Maria, Mãe de Deus, rogai por nós, pecadores, agora e na hora de nossa morte. Amém.

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17: Dia 10 de outubro, hoje fazemos memória de São Daniel Comboni, um santo missionário. Vamos conhecer também um pouquinho da sua vida. São Daniel Comboni era italiano, tendo nascido em 1831, na cidade de Limone. Foi ordenado sacerdote em 1854 e, 3 anos depois, partiu para a missão na África. Entregou-se ao trabalho entre os pobres, fazendo da solidariedade seu grande instrumento de evangelização. Assumiu o lema: salvar a África com a África, que era, na verdade, um projeto missionário simples e ousado para a época. Para isso, ele fundou, em 1867, o Instituto dos Padres Missionários Combonianos e também fundou, em 1872, o Instituto das Irmãs Missionárias Combonianas. De modo que a família comboniana, os padres e as irmãs são muito atuantes nas missões, ainda em nossos dias, de modo especial no continente africano. Em 1877, São Daniel Comboni foi nomeado vigário apostólico da África Central e consagrado o primeiro bispo católico naquela mesma região. Morreu ainda muito jovem, com apenas 50 anos, na África, no dia 10 de outubro de 1881. Tendo sido beatificado pelo Papa São João Paulo II em 1996, foi canonizado em 5 de outubro de 2003 pelo mesmo pontífice. São Daniel Comboni, rogai por nós.
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louvado seja nosso Senhor Jesus Cristo. Olá, meu irmão, olá, minha irmã. Começa agora o programa Minutos em Chica, aqui na nossa rádio Catedral FM 106,7, a sintonia da felicidade. Durante os próximos minutos, vamos rezar e meditar juntos, tendo como companheira de viagem a Beata Francisca de Paula de Jesus, conhecida como Inha Chica, a Mãe dos Pobres. Então vamos agora nos colocar na presença de Deus. Rezemos juntos a oração ao Espírito Santo. Em nome do Pai, do Filho e do Espírito Santo. Amém. Vinde, Espírito Santo, enchei os corações dos vossos fiéis e acendei neles o fogo do vosso amor. Enviai o vosso Espírito e tudo será criado e renovareis a face da terra. Oremos, ó Deus, que instruístes os corações dos vossos fiéis com a luz do Espírito Santo, fazei que apreciemos retamente todas as coisas segundo o mesmo Espírito e gozemos sempre da sua consolação. Por Cristo, Senhor nosso. Amém. Meu irmão e minha irmã, sejam muito bem-vindos. Você também que sintonizou a nossa rádio neste sábado. Acolhemos com carinho cada um dos nossos irmãos, irmãos que estão em casa, no trabalho, no carro, no comércio, no hospital, enfim, em todos os lugares. Aos doentes, aos idosos e a quem está sozinho neste momento, um abraço todo especial. Esta oração é também para você. Que a paz de Cristo, por intercessão de Francisca de Paula de Jesus, conhecida como Inha Chica, possa entrar no seu coração. Mas hoje também é dia de festa para quem está completando mais um ano de vida. A todos os aniversariantes deste dia, onde você estiver, receba os nossos parabéns. Para que você seja sempre esse filho ou essa filha amada por Deus, amado por Deus, levando a presença de Deus a todos os lugares, espalhando o perfume da misericórdia de nosso Senhor Jesus Cristo, onde você estiver. Que Deus, Senhor da vida, conceda saúde, paz, alegria e muitos anos de vida. Que Nossa Senhora, a Imaculada Conceição e Francisca de Paula de Jesus, a Beata Inha Chica, cubram cada um de vocês com tua proteção. Deus abençoe a todos que celebram o dom da vida neste dia que Ele fez para nós. Meu irmão e minha irmã, quero fazer um convite a você. Pegue agora o seu celular, envie uma mensagem aos seus amigos, familiares, grupos de WhatsApp, Facebook e Instagram e diga para eles, sintonize agora a Rádio Catedral FM 106,7 no programa Minutos em Chica para rezarmos e meditarmos juntos. Quanto mais pessoas unidas em oração, mais forte é a nossa oração e a nossa fé. Faça isso agora, enquanto você está ouvindo o programa, e em seguida, volte conosco para a nossa meditação que começa agora e tem como título Bem-aventurados os Mansos. Meu irmão e minha irmã, Jesus, nosso Mestre e Senhor, no Sermão da Montanha proclamou: Bem-aventurados os mansos, porque herdarão a terra. Mateus 5:5. Em outro momento, ele se apresenta para todos nós com as seguintes palavras: Aprendei de mim, que sou manso e humilde de coração,
Mateus 11:29. Caríssimos devotos da Beatinha Chica, muitas pessoas pensam que ser manso é ser fraco, calado, alguém que se deixa pisar. Mas não é isso. A mansidão, caríssimos devotos da Beatinha Chica, é a força que está debaixo do controle do amor. É a pessoa que tem firmeza sem ser agressiva, que sabe se posicionar sem ferir o irmão ou a irmã, que responde ao mal recebido com o bem oferecido. Manso é quem confia em Deus e que não precisa gritar para ser ouvido. E quem melhor pode nos ensinar isso do que Francisca de Paula de Jesus, a Beatinha Chica? Francisca de Paula de Jesus, Inha Chica, nasceu por volta de 1810 em Santo Antônio do Rio das Mortes, um distrito de São João del Rei, em Minas Gerais, e passou quase toda a sua vida na localidade de Baipendi. Era uma mulher linda, negra, simples, pobre e que nunca aprendeu a ler nem a escrever. Sob o olhar do mundo, tinha tudo para ser esquecida. Mas Deus escolhe os pequenos para confundir os poderosos. Ela viveu de tal modo a mansidão do Evangelho que se tornou conselheira e consolo para uma multidão de pessoas. Pense nisto, caríssimo irmão, caríssima irmã. Pessoas de todas as classes sociais batiam à porta de sua casinha simples, humilde, no alto do morro de uma rua chamada Cavalhada. Eram pobres e ricos, gente simples e gente importante, todos eles em busca de uma palavra, de uma bênção ou de uma oração. E a todos que chegavam à sua casa, Inha Chica recebia com o mesmo carinho, a mesma paciência e o mesmo sorriso. Francisca de Paula de Jesus, conhecida carinhosamente como Inha Chica, não fazia distinção de pessoas, não se irritava, não se vangloriava, não se achava melhor do que ninguém. A mansidão na vida de Inha Chica aparece em traços, muitos traços bonitos. O primeiro traço, meu irmão e minha irmã, é a mansidão do coração que acolhia todas as pessoas. Inha Chica abria a porta e o coração. Quem chegava cansado, ferido ou desesperado, encontrava naquele local alguém para o escutar e o consolar. Caríssimo devoto da Beatinha Chica, quantas vezes em nossas famílias, no nosso trabalho, falta alguém que nos escute com paciência? A mansidão começa quando silenciamos para ouvir o outro. O segundo traço é a mansidão da humildade na vida de Inha Chica. Ela nunca buscou aplausos. Quando alguém lhe agradecia, ela, Inha Chica, apontava para Deus e para Nossa Senhora. E ela dizia com a vida que o bem que fazia não era dela, mas sim do Senhor de sua vida, nosso Senhor Jesus Cristo. Caríssimos irmãos, a pessoa mansa não precisa aparecer porque sabe de quem recebeu tudo e possui. O terceiro traço é a mansidão da confiança. Francisca de Paula de Jesus, Inha Chica, uma mulher pobre, sem estudo, sem bens,
confiava inteiramente na providência divina. Com as esmolas que recebia, ajudava os mais necessitados e chegou ao ponto de construir uma capela para sua amada sinhá, a Imaculada Conceição. Isso mostra para cada um de nós que quem confia em Deus não vive tomado pela pressa, pela raiva ou pelas coisas do mundo. E Jesus, nosso Mestre e Senhor, completa a bem-aventurança, bem-aventurados os mansos, com uma promessa: os mansos herdarão a terra. Não é a terra e nunca será conquistada à força, mas a terra renovada pelo amor, a terra que representa o reino de Deus. Os violentos passam e os mansos permanecem. E a Igreja reconheceu tudo isso ao elevar aos altares do Senhor Francisca de Paula de Jesus, conhecida como Inha Chica, e agora a Beata Inha Chica, bem-aventurada Inha Chica. Foi a primeira mulher negra a ser beatificada no Brasil, porque Deus exalta os humildes, aqueles que voltam totalmente o coração para as coisas do alto. Agora, meu irmão e minha irmã, eu pergunto a vocês: onde a sua vida está precisando de mais mansidão? Será que ela precisa de mansidão na sua própria casa, com o seu esposo ou com a sua esposa e com os seus filhos? Será que a sua vida precisa de mansidão na atividade profissional que você desenvolve, ou seja, no seu trabalho? Será que você precisa de mansidão dirigindo o seu veículo ou no trânsito, respeitando os irmãos? E nas redes sociais? Será que você precisa de mansidão onde tantas vezes nos tornamos duros e agressivos? Meu irmão e minha irmã, se existe alguém, e com certeza existe, que você precisa perdoar, procure levar uma palavra suave a essa pessoa. Use da mansidão para pedir perdão, e não só perdoar. Pense como está a sua vida diante da mansidão que Jesus nos ofereceu e nos ensinou durante a sua peregrinação aqui na Terra. Peçamos a Inha Chica que nos ensine a responder a qualquer agressividade do mundo com a doçura da mansidão do Evangelho. E agora, meu irmão e minha irmã, mansamente vamos ao nosso momento de oração. Vamos unir os nossos corações e rezar como Francisca de Paula de Jesus, Inha Chica, rezava: em nome do Pai, do Filho e do Espírito Santo. Amém. Agora, vamos então rezar a oração da Beata Inha Chica. Deus nosso Pai, vós revelava o seu tesouro inesgotável aos pobres e simples. Assim, agraciou a bem-aventurada Francisca de Paula de Jesus com inúmeros dons: fé profunda, amor ao próximo e grande sabedoria. Amou a Igreja e manteve uma filial devoção à Imaculada Conceição. Por sua intercessão, concedei-nos a graça que necessitamos. Esse é o momento, meu irmão e minha irmã, de você fazer o seu pedido com fé. Por Cristo nosso Senhor, amém. Irmã, de você fazer o seu pedido com fé. Por Cristo

A vós bradamos os degredados filhos de Eva. A vós suspiramos, gemendo, chorando neste vale de lágrimas. Eia, pois, advogada nossa, esses vossos olhos misericordiosos a nós volvei. E depois deste desterro, postrai-nos, Jesus, bendito fruto do vosso ventre. Ó clemente, ó piedosa, ó doce sempre Virgem Maria, rogai por nós, Santa Mãe de Deus, para que sejamos dignos das promessas de Cristo. Amém. Agora o meu convite é para que você reze comigo a Ave Maria. Ave Maria, cheia de graça, o Senhor é convosco. Bendita sois vós entre as mulheres, e bendito é o fruto do vosso ventre, Jesus. Santa Maria, Mãe de Deus, rogai por nós, pecadores, agora e na hora da nossa morte. Amém. Mãezinha Chica não rezava somente essas orações. Ela também compôs uma oração em homenagem à sua sinhá, a Imaculada Conceição. Rezemos junto. Virgem da Conceição, vós fostes aquela senhora que entrastes no céu, vestida de sol, calçada de lua, coroada de estrelas e cercada de anjos. Vós prometestes ao anjo Gabriel que socorrerias a todo aquele que invocasse o vosso santo nome. Agora é a ocasião. Valei-me, Senhora da Conceição. Agora é a ocasião. Valei-me, Senhora da Conceição. Agora é a ocasião. Valei-me, Senhora da Conceição. Meu irmão e minha irmã, você que é devoto da Beata Inha Chica, receba o convite agora para rezar junto comigo uma parte do terço conforme Inha Chica rezava várias vezes ao dia em homenagem à sua sinhá, a Imaculada Conceição. Aflita vos vistes, Senhora, aflita aos pés da cruz. Aflito estou eu agora, valei-me, ó Mãe de Jesus. Ó Virgem da Conceição, valei-me nesta ocasião. Ó Virgem da Conceição, valei-me nesta ocasião. Ó Virgem da Conceição, valei-me nesta ocasião. Ó Virgem da Conceição, valei-me nesta ocasião. Ó Virgem da Conceição, valei-me nesta ocasião. Ó Virgem da Conceição, valei-me nesta ocasião. Ó Virgem da Conceição, valei-me nesta ocasião. Ó Virgem da Conceição, valei-me nesta ocasião. Ó Virgem da Conceição, valei-me nesta ocasião. Ó Virgem da Conceição, valei-me nesta ocasião. Meu irmão e minha irmã, vamos colocar aos pés da Beata Francisca de Paula de Jesus Inha Chica, Mãe dos Pobres, os nossos pedidos por todos os nossos irmãos que estão doentes, por aqueles que precisam recuperar a saúde, por aqueles que estão enfrentando doenças muito graves, pelos que estão internados nas unidades de tratamento intensivo, por aqueles que precisam de um diagnóstico médico, de um exame de imagem ou bioquímico. Vamos também colocar as nossas intenções por todas as famílias, para que os membros possam se entender, se perdoar e se amarem mutuamente. Colocamos as nossas intenções por todo o clero, para que nós, que fomos chamados para servir,

servir ao povo de Deus, possamos a cada dia abrir os nossos corações e conduzir todos os nossos irmãos às verdes pastagens, aos riachos, onde brota a misericórdia do Senhor. Rezemos também pelos nossos governantes, para que pensem sempre no bem comum. E rezemos por todos nós, pecadores, que precisamos da misericórdia divina. Quero fazer dois convites. 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O segundo convite é junto com a Perfume da Rosa e comigo. Nós vamos ao Divino Pai Eterno em Trindade, considerada a capital da fé do Centro-Oeste, em uma peregrinação no dia 30 de outubro até o dia 1º de novembro. Você é nosso convidado. Temos um grupo que sai do Rio em direção a Brasília por via aérea. Eu vou recebê-los no aeroporto de Brasília. Vamos fazer um tour pela capital do país e terminamos o dia 30 com a Santa Missa numa igreja belíssima. No dia 31, nós vamos nos dirigir para Trindade, capital da fé. E terminamos no dia 1º de novembro em Goiânia. Nosso telefone para reserva é 21-988-80-7741. Que a paz do Senhor esteja no seu coração. Deus abençoe você e sua família em nome do Pai, do Filho e do Espírito Santo. Alegria do Senhor seja a vossa força. Fique na paz. Isso acontece porque rezo com fé.

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0: Em nome do Pai, do Filho e do Espírito Santo. Amém. Que a paz do Senhor esteja com todos vocês, caríssimos amigos e irmãos. Nesse mês do Rosário, que temos rezado em todos os nossos vicariatos, pois temos vivido o dia de Nossa do Rosário, estamos no final de semana bastante mariano, enquanto em Belém se prepara, parece que já está vivendo, o 234º Círio de Nazaré. O Brasil também vive a sua novena e festa da Padroeira. Padroeira do Brasil, Nossa Senhora Aparecida, que vai ser celebrada na próxima segunda-feira, dia 12. E tem como tema esse ano a festa da Nossa Senhora Aparecida, com Maria em comunidade, conhecer e praticar a palavra. Portanto, o tema de Nossa Senhora Aparecida, da festa, é justamente ver em comunidade, conhecer a palavra de Deus e colocá-la em prática, né? Ou seja, todos nós que frequentamos a Escola de Maria, desde cedo aprendemos que os verbos conhecer e praticar, associados à palavra viva de Deus, são essenciais para quem se dispõe a acolher a Bíblia como a revelação do próprio Deus, que generosa e gratuitamente comunica-se com o ser humano. São Tomás de Aquino, que o amor ensina que ao amor convém comunicar-se. É por causa de um grande amor pela humanidade que Deus toma a iniciativa de revelar-se. A Bíblia Sagrada registra de maneira escrita a comunicação de um Deus que nos ama e que revela o seu plano divino. Na companhia de Maria, nosso empenho em conhecer e praticar a palavra de Deus é sempre mais alegre e eficaz. Revestidos da palavra, queremos avançar para as águas mais profundas, acolhendo e conhecendo melhor e praticando a palavra de Deus. Ao longo de muitos séculos, a Igreja conservou, custodiou e interpretou a palavra de Deus, palavra que Deus revelou e consignou por escrito ao longo da história da salvação. Também por isso reconhecemos que a Bíblia ocupa um lugar central na comunidade cristã. A partir da Sagrada Escritura e das Sagradas Tradições, a Igreja colaborou com a sua própria regra de fé. Elaborou assim, formulando e conservando sua identidade, sua doutrina, seu jeito de ser e de rezar. Com Maria, a discípula perfeita, assumimos o bom propósito de cuidar da vida, da natureza, nossa casa comum, nossa construção da paz e da justiça social e ternura quando frequentamos a Escola de Maria. Cristo Redentor é o nosso Redentor único, né, Salvador. Vivenciamos a fé em Jesus Cristo mais com mais leveza e ternura quando frequentamos a Escola de Maria, a melhor e mais perfeita discípula da palavra. Na mão levamos o terço e a Bíblia, porque nosso coração já está repleto do verdadeiro tesouro, cujo valor é inestimável, o reino de Deus e a sua justiça. Amamos Nossa Senhora e nossa piedade popular, alegre e festiva, sempre encontramos em Aparecida muitas formas de expressão e de vivência de uma piedade que se deixa iluminar pela palavra de Deus e pelo senso da fé do povo cristão. Somos uma igreja de irmãos, onde nossa simplicidade e riqueza cultural nos aproximamos da revelação de Deus. Meus irmãos e irmãs, com Maria em família, escutemos a palavra de Deus para que possamos também mais sermos evangelizados e evangelizarmos. A pregação explícita da palavra de Deus, a promoção da cidadania por meio das normas sociais, as expressões de fé e de piedade popular e, finalmente, a vivência sacramental são elementos essenciais, né, que nós possamos viver com a nossa devoção à Nossa Senhora Aparecida. Portanto, nesses dias que estamos concluindo a novena da Padroeira de Nossa Senhora Aparecida, nos preparamos para viver a sua festa na próxima segunda-feira, reflitamos em comunidade e, conhecendo a palavra de Deus, colocamos em prática essa palavra. Com Maria, em comunidade, conhecer e praticar a palavra. Agora rezamos. O anjo do Senhor anunciou a Maria e ela concebeu do Espírito Santo. Ave Maria, cheia de graça, o Senhor é convosco, bendita sois vós entre as mulheres e bendito é o fruto do vosso ventre, Jesus. Santa Maria, Mãe de Deus, rogai por nós, pecadores, agora e na hora de nossa morte. Amém. Eis aqui a serva do Senhor, faça-se em mim segundo a vossa palavra. Ave Maria, cheia de graça, o Senhor é convosco, bendita sois vós entre as mulheres, e bendito é o fruto do vosso ventre, Jesus. Santa Maria, Mãe de Deus, rogai por nós, pecadores, agora e na hora de nossa morte. Amém. E o Verbo se fez carne e habitou entre nós. Ave Maria, cheia de graça, o Senhor é convosco. Bendita sois vós entre as mulheres, e bendito é o fruto do vosso ventre, Jesus. Santa Maria, Mãe de Deus, rogai por nós, pecadores, agora e na hora de nossa morte. Amém. Rogai por nós, Santa Mãe de Deus, para que sejamos dignos das promessas de Cristo. Oremos. Infundi, Senhor, em nossos corações a vossa graça, vos o suplicamos. A fim de que nós, que conhecendo pela anunciação do anjo a encarnação de Jesus Cristo, vosso Filho, cheguemos por sua paixão e morte de cruz à glória da ressurreição, pelo mesmo Cristo Senhor nosso. Amém. Glória ao Pai, ao Filho e ao Espírito Santo, como era no princípio, agora e sempre. Amém. Glória ao Pai, ao Filho e ao Espírito Santo, como era no princípio, agora e sempre. Amém. Glória ao Pai, ao Filho e ao Espírito Santo, como era no princípio, agora e sempre. Amém. E a todos vós, caríssimos amigos e irmãos, abençoe-vos o Deus Todo-Poderoso, Pai e Filho e Espírito Santo. Amém.
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17: Bom dia família Catedral, gente amiga, eu sou Robson Alencar, estamos juntos a partir de agora pela Catedral FM nesta manhã de sábado, 10 de outubro de 2026, e o primeiro destaque dessa programação é o playlist 106, uma seleção musical daquelas, no capricho. Então, fica com a gente aí, que tem muita coisa boa para rolar, para acontecer na programação de hoje. Aleluia! 2026, ao vivo. E outras transmissões. Hino a Nossa Senhora da Conceição Aparecida. Viva a Mãe de Deus! Bom dia!

Começamos muitíssimo bem e na Nossa Senhora da Conceição Aparecida com Mep da Paulinas, depois teve Rainha da Minha Família, Leônidas May, Cantares e com quem tem ouvidos ouça, Padre Diogo Albuquerque, Adriana Aritz, Cenáculo de Amor. São 6:25. Bom dia, bom sábado. E agora, Apolo Magno, Sara, Nossa Nação.

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9: Agora 6:33, missionário Shalom, o elevador. A sequência, Juliana Fernandes, Buscai ao Senhor, Vida Reluz Eternamente, e Liliana Ribeiro, Chuva de Graça.

guitarra, Marcelo Bertone.

Muito bom dia, bom sábado. Agora 6h49, você está ouvindo o playlist 106 e agora tem Anjos de Resgate. O céu está rezando por ti e Colo de Deus, magnífica.

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1: Sejam bem-vindos de volta à Casa de Maria! Vai!

0: Agora, 6h57, em instantes, o horário de propaganda eleitoral gratuito. E na sequência, continuamos com o nosso playlist 106.
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15: Mas os operários são poucos. Pedi, pois, ao Senhor da Messe que envie operários para a sua Messe.
16: Irmã Marizelle, aqui na Playlist 106, Vocação.

Padre Marcelo Rossi, Péricles, Nossa Senhora. Antes, Frei Gilson, nunca mais vou te deixar. Agora 7 horas 23 minutos. Bom dia, bom sábado.

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8: Sacramento.
7: Fraternidade Toca de Assis.
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0: Padre Reginaldo Carreira e Cantores de Deus, Ave Maria de Aparecida. Antes ouvimos Fraternidade São João Paulo II, Romanos 12. E a Fraternidade Toca de Assis, A Ovelha Sou Eu. Bom dia, bom sábado, você ouve Playlist 106, agora 7 horas e 41 minutos, o intervalo, a gente já retorna.
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0: 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Sete e 43, na sequência, Padre Fábio Escobar nas Asas do Senhor, Irmã Kelly Patrícia, Mãe do Céu e Frei Gilson, Eu Te Levantarei. Logo em seguida, tem Padre Marcelo Rossi, Momento de Fé.

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1: Sábado especial, sábado musical. E quem ama canta. E hoje é um sábado mais mariano, com mais músicas com Maria.

0: essa catedral tão linda. Vocês viram? Olha só. Que lindo. Já viu o palco assim, irmão? Ó,
1: tá lindo demais.
0: É uma igreja. É uma
1: parabéns,
0: catedral.
1: Parabéns. Tá lindo demais.
0: Fonte de amor.

0: Deus abençoe. Deus abençoe a todos, né, Padre?
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0: mesmo ferido de espinhos,
1: me ajuda a passar.
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2: e aqueles que eu fiz sofrer,
0: seu curvado é o que eu fiz.

seu coração.

0: aumenta a minha fé,
1: aumenta a
0: calma,
1: minha fé e a calma,
0: o meu coração. Sem palavras.
1: Grande a procissão a pedir, a misericórdia, o perdão,
0: a cura do
1: corpo e pra
0: pobres pecadores, ó oh Mãe.
1: Pobres pecadores, ó oh Mãe.
0: Tão necessitados.

0: causas.
1: Rogai por todos nós, todos.
0: Rogai por todos nós, vossos filhos
1: e meus irmãos. Agora erga sua mão e diga.

só espírito e um só coração.

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0: Obrigado, mãe.
1: Maria passa,
0: mãezinha,
1: à frente.
0: Passa à frente e pisa na cabeça da serpente. Amém.
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1: E abençoai, santificai e exorcizai, Senhor, essa água. Lembrando, atenção para a agenda, hoje às 15 horas, isso mesmo, às 3 da tarde, missa, Santa Missa, pela Rede Vida, o canal da família. E depois da missa, imediatamente, momento de fé, que é uma bênção com o Padre Anderson Guerra, ao vivo pela Rede Vida e também pelas redes sociais e o YouTube, tá? Você pode estar acompanhando. E no domingo, 5h45, Santa Missa ao vivo pela Globo, e às 9 da manhã, também pelo YouTube e as redes sociais. Espero vocês.

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2: Sim, excelente.
0: Supermercados Mundial.
2: João, morte e ressurreição de Cristo, que esta celebração desperte o coração das mais pessoas para esta missão evangelizadora nos 19 cemitérios da cidade do Rio de Janeiro e junto às famílias enlutadas. Com a esperança cristã, iniciemos a Santa Missa cantando.

0: Em nome do Pai e do Filho e do Espírito Santo.
1: Amém.
0: O Deus da esperança que nos cumula de toda alegria e paz em nossa fé, pela ação do Espírito Santo, esteja convosco.
1: Bendito seja Deus que nos reuniu no amor de Cristo.
0: Caríssimos irmãos e irmãs, nós celebramos hoje a nossa peregrinação jubilar dos ministérios dos ministros da Consolação e da Esperança nessa igreja jubilar. Nesse ano, a nossa catedral completa 50 anos da sua transferência para cá, junto com o jubileu da prelazia, 450 anos, e da diocese, 350 anos. Vamos concluir no mês de novembro. Portanto, os que estão hoje aqui, confessados, que comungarão, rezarão a intenção de Santo Padre, recebem a indulgência plenária. Nós celebramos essa missa de modo especial no 30º dia, Sr. João Monteiro de Barros Filho, fundador da Rede Vida, junto com demais outros bispos e também os filhos e os parentes, agradecendo a Deus pela sua vida, pela sua missão, pela sua intuição de poder dar à Igreja do Brasil uma televisão de inspiração católica, a Rede Vida de Televisão, que agora gera imagem e som, tanto para a nossa Rádio Catedral, como também para a Web TV Redentor e nossas páginas do Facebook e canal de YouTube, que transmite a nossa Catedral a celebração, quando, junto com a peregrinação jubilar dos ministros da Consolação e da Esperança, teremos também a investidura e renovação do mandato dos ministros. Atualmente, nós teremos 700 ministros da Consolação e da Esperança, sendo que novos hoje serão investidos 75 novos ministros para os 19 cemitérios, além dos ossuários, cinzários, do Terminal Arquidiocese, são 19 cemitérios, junto com as celebrações que fazem de manhã e à tarde em todos eles. E agradecemos muito a Deus por esse carisma e esse momento. Agradecemos ao Dom Tiago, que está aqui presente, celebrando essa missa, que é o nosso bispo referencial para esse ministério. Também o Padre Liraldo, que é o nosso assessor eclesiástico e responsável e tem esse trabalho desse ministério, e os demais sacerdotes aqui, de todos os cariacos aqui presentes, que estão. E aos ministros antigos e novos, que estão aqui presentes, junto com alguns familiares. Esse momento é importante também, tivemos a presença do cristão leigo e leiga nessa missão evangelizadora, catequética, ser presença da Igreja nesse momento de dor e de sofrimento que passam as famílias quando sepultam seus falecidos. Portanto, o momento de nós também agradecemos a Deus por esse carisma e também nos prepararmos para o próximo dia 2 de novembro, quando teremos também toda a nossa missão junto aos cemitérios da cidade para evangelização e anunciar também Jesus Cristo ressuscitado aos irmãos e irmãs. Rezamos pela paz no mundo, pela paz em nossa cidade, rezamos as intenções de cada um de nós que estamos aqui presentes e aqueles que nos veem, ouvem ou acessam pelo sistema de comunicação da Arquidiocese. Nós bendizemos a Deus pela nossa caminhada e pedimos que Maria, que celebramos de modo especial nesses dias, possa ser a grande intercessora de todo o nosso país, de todo cada um de nós. Nesse final de semana, temos a Círio de Nazaré, por isso a TV Nazaré não está conosco hoje, está realmente transmitindo o Círio de Nazaré. E também, segunda-feira, Nossa Senhora Aparecida, Padroeira do Brasil. E nós pedimos a Deus que seja um momento importante de unidade e de fraternidade em todo o nosso país. Meus irmãos e irmãs, nós iniciamos a celebração com o nosso ato penitencial. O Senhor disse: quem dentre vós estiver sem pecado, atire a primeira pedra. Reconheçamos-nos todos os pecadores e perdoemos-nos mutuamente do fundo do coração. Senhor, que viesse procurar quem estava perdido, tende piedade de nós.
1: Senhor, tende piedade de nós.
0: Cristo, que viesse para dar a vida em resgate de muitos, tende piedade de nós.
1: Cristo, tende piedade de nós.
0: Senhor, que congregais na unidade os filhos de Deus dispersos, tende piedade de nós.
1: Senhor, tende piedade de nós.
0: Deus Todo-Poderoso, tenha compaixão de nós, perdoe os nossos pecados e nos conduza à vida eterna.
1: Amém.
0: Oremos. Deus Onipotente, aos vós fiéis que se alegram pela proteção da Santíssima Virgem Maria, concedei por sua piedosa intercessão, sejam libertos de todos os males na terra e mereçam chegar às alegrias eternas no céu. Por nosso Senhor Jesus Cristo, vosso Filho, que é Deus, e convosco que vive e reina, na unidade do Espírito Santo, por todos os séculos dos séculos.
1: Amém.
2: Leitura da carta de São Paulo aos Gálatas. Irmãos, a Escritura pôs todos e tudo sob o jugo do pecado, a fim de que, pela fé em Jesus Cristo, se cumprisse a promessa em favor dos que creem. Antes que se inaugurasse o regime da fé, nós éramos guardados como prisioneiros sob o jugo da fé. Éramos guardados para o regime da fé que estava para ser revelado. Assim, a lei foi como um pedagogo que nos conduziu até Cristo, para que fôssemos justificados pela fé. Mas, uma vez inaugurado o regime da fé, já não estamos na dependência deste pedagogo. Com efeito, vós todos sois filhos de Deus, pela fé em Jesus Cristo. Vós todos que fostes batizados em Cristo, vos revestistes de Cristo. O que vale não é mais ser judeu nem grego, nem escravo nem livre, nem homem nem mulher, pois todos vós sois um só em Jesus Cristo. Sendo de Cristo, sois também descendência de Abraão, herdeiros segundo a promessa. Palavra do Senhor.
1: Graças a Deus.

Naquele tempo, enquanto Jesus falava, uma mulher levantou a voz no meio da multidão e lhe disse: Feliz o ventre que te trouxe e os seios que te amamentaram. Jesus respondeu: Muito mais felizes são aqueles que ouvem a palavra de Deus e a põem em prática.

0: Queiram permanecer de pé os candidatos ao Ministério da Consolação e Esperança. Reverendíssimo Pai, os candidatos e candidatas aqui presentes pedem o arcebispo que os admita entre os ministros extraordinários da Consolação e Esperança em nossa arquidiocese.
1: Caríssimo Padre Niraldo, podes informar-me se eles estão devidamente preparados para esse ministério?
0: Apresentaram-se para o ministério, foram referendados pelos respectivos párocos e vigários episcopais, fizeram a preparação exigida e conhecem as determinações concernentes ao ministério que desejam assumir.
1: Com a graça de Deus e para o bem da Igreja, conferiremos o ministério solicitado.
2: Bendito seja Deus para sempre.
1: Podemos sentar, caríssimos irmãos e irmãs. É uma alegria acolhermos a todos vocês nesta manhã em nossa Igreja Mãe, a nossa Catedral Metropolitana, que bendiz a Deus, enquanto arquidiocese, nesse ano jubilar, por esse ministério extraordinário da Consolação e da Esperança. Sabemos que os sacerdotes e diáconos têm essa missão e o fazem dentro das suas possibilidades, mas são os ministros da Consolação e da Esperança que permanecem em vigília, justamente ali de plantão, nas manhãs e às tardes, nos 19 cemitérios de nossa cidade, para acolher a todos aqueles que necessitam de celebrar a vida, celebrar a esperança, celebrar a consolação, naqueles momentos de sepultamento dos seus entes queridos. E nós queremos então agradecer os leigos e leigas que estão aqui, os antigos que vieram para confirmar o seu sim, os novos que estão sendo investidos, por isso e dom, por essa grande graça de podermos ter representantes nossos em todos os nossos cemitérios da cidade. Além, é claro, das celebrações que se fazem em alguns locais que são apenas cinzários ou ossuários. Então, nós bendizemos a Deus porque sabemos que a Igreja continua a sua missão junto às pessoas que estão sofrendo pela partida dos entes queridos e necessitam dessa presença da Igreja. E nós estamos ali para acolher a todos e para rezar com todos e para rezar pelos falecidos que partem para a eternidade. Portanto, bendizemos a Deus, porque sabemos muito bem que supõe uma dedicação, né, de cada ministro da Consolação e da Esperança, no tempo que doa para essa missão, para o serviço da missão, que é uma evangelização, que é uma catequese, porque nós temos os ministros da Consolação e da Esperança, além dos padres e diáconos que também servem nesse momento, porque cremos na vida eterna, cremos que após a morte nós temos nossos olhos abertos para a eternidade, enquanto aguardamos o final dos tempos para a ressurreição final. E nós cremos, justamente por isso rezamos por aqueles que partiram e rezamos com os familiares que estão sofrendo ou estão buscando sentido para aquele momento de partida de seus entes queridos. E isso nos vem pela palavra que nós ouvimos hoje. Não tem nem grego, nem judeu, nem escravo livre, somos um só em Cristo Jesus. E o evangelho que acabamos de ouvir, mais ainda, são bem-aventurados aqueles que, como minha mãe, diz Jesus, ouvem a palavra de Deus e a colocam em prática. Nós passamos, portanto, meus irmãos e irmãs, para o passo da visão, né, de fé, como nós ouvimos no evangelho. Não só é bem-aventurado aquele que os seios que já amamentaram, os ventos que trouxeram, mas quem colocou em prática a palavra de Deus, lembra o evangelho. E a carta de Paulo, lembrando bem isso também, toda a questão da lei, da pedagogia da lei que levou até esse momento, mas a graça de Deus, a fé, vai transcender isso tudo e nos fazer todos um só em Cristo Jesus. E é nesse aspecto da fé que nós nos movemos e que nós também queremos estar presentes nessa nossa sociedade. A Igreja caminha na história levando a palavra de Deus, levando o anúncio de Jesus Cristo a todas as pessoas. e sabemos que essa presença da igreja leva também essa responsabilidade para com uma sociedade mais justa, mais humana, mais fraterna, no diálogo com todos os demais cristãos, todas as religiões, todas as culturas, todas as realidades, mas ao mesmo tempo anunciando em quem nós cremos e como nós somos um só em Cristo Jesus, e que somos chamados aqueles que fazem a vontade do Pai que está nos céus, como Maria, cuja memória facultativa celebramos hoje, dentro desse clima mariano também desse final de semana, Nossa Senhora de Nazaré, Nossa Senhora Aparecida, que nós vivemos nesse mês de outubro, mês do Rosário e mês das missões. Portanto, queremos vivenciar tudo isso enquanto cristão na sociedade. E nós sabemos que é necessário e muito importante essa presença nossa, né, que seja sinal e sacramento, né, para as pessoas nessa sociedade que tanto precisa ver que além dos relacionamentos humanos, nós somos também chamados a ver como nós somos de Deus, homens e mulheres consagrados a Deus, que têm toda uma missão importante na sociedade. E entre as várias missões, também esse momento, né, da consolação e da esperança junto às famílias, né, que estão sepultando os entes queridos, e que nós estamos ali como presença também para estar junto com as famílias rezando pelos que partiram, porque cremos na vida eterna, cremos na eternidade, e nós queremos interceder por esses irmãos e irmãs, além da missa que celebramos e colocamos sempre as intenções dos falecidos, também a celebração nos cemitérios, os 19 cemitérios da cidade, além de outros locais também, de cinzários, ossuários, que também tem algumas celebrações especiais. Nós queremos manifestar que essa nossa fé, que crê na vida eterna, tem consequências também no dia a dia da nossa vida. Cristãos presentes na sociedade devem levar a fraternidade, ao entendimento, ao respeito por todos, a preocupação com o bem de todos, a preocupação com a sociedade mais justa e mais humana e mais fraterna. É nesse aspecto, meus irmãos e irmãs, que também a celebração, né, dos nossos entes queridos que partem nos cemitérios com o Ministério da Consolação e da Esperança, ou com os diáconos ou com os presbíteros, é uma ocasião de evangelização que nos faz depois voltar para nossas casas, além de ter rezado pelos entes queridos, também para que nós continuemos na família, na comunidade, na paróquia, na sociedade, no trabalho, na escola, a viver cada vez mais essa fé transformadora, que renova a nossa vida e transforma o mundo também, para que realmente a justiça aconteça. Ou seja, vai dando passos para que nós possamos fazer ainda mais e melhor para o bem das pessoas. Por isso é um trabalho que transcende só aquele momento da celebração, né, que os ministros extraordinários da Consolação e da Esperança fazem nos cemitérios, para poder colocar no coração de cada familiar a esperança, a consolação e também a pertença à igreja e a presença cristã na sociedade, junto à família, junto às pessoas, porque logo depois dali irão ter a missa depois de sétimo dia, 30º dia, como temos, está celebrando hoje, pelo nome do Senhor João Monteiro. Enfim, esses aspectos vão marcando a nossa vida e a nossa caminhada. Portanto, bendigo a Deus por quase 700 ministros extraordinários da Consolação e da Esperança, que estão aí em nosso nome, em nome da igreja, como igreja, sendo presença da igreja, da arquidiocese, desses momentos importantes da vida de nosso povo. Se multiplica ainda muito mais. Temos muito mais ministros ainda para podermos estar aí celebrando, e celebrando a esperança, a fé, a consolação, né, junto a tantas pessoas que passam por esses momentos assim. Por isso, bendito seja Deus, que não falte a cada um de vocês a força necessária, a iluminação necessária para assim viverem. Que a indulgência plenária que hoje recebe aqui em nossa catedral pelo jubileu que nós estamos vivendo, possa ainda mais acrescentar no coração de cada um, né, a fortaleza para que assim o seja. Amém.

0: Esses irmãos e irmãs estão aqui à frente, representam os 13 vicariatos e aqueles outros irmãos que estão nos bancos, que também estão sendo investidos hoje também, né, da maneira que se sintam também incluídos os que estão também em pé para esse momento também da investidura. Caros filhos e filhas, quereis receber a investidura no Ministério Extraordinário da Consolação e da Esperança?
1: Sim, quero.
0: Estais dispostos a dedicar vosso tempo ao Ministério da Consolação e Esperança, conduzindo a oração pelos falecidos e sendo um sinal vivo da esperança e da presença do Senhor ressuscitado aos corações humanos que estão mergulhados em seu luto, suas dores e saudade?
1: Sim, quero.
0: Crendo firmemente na ressurreição de Cristo, na ressurreição dos mortos no último dia e na vida eterna, estais dispostos a servir a Igreja em espírito de comunhão, colaboração, humildade, obediência aos superiores e às orientações de nossa arquidiocese?
1: Sim, estou.
0: Aos que já são ministros, estão aqui presentes também, e nós agradecemos muito já pela missão que realizam, estão aqui também juntos com os nossos investidos. Quereis renovar hoje o seu compromisso no Ministério Extraordinário da Consolação e da Esperança?
1: Sim, quero. A Assembleia põe-se de pé e, se possível, os candidatos ajoelham-se.
0: Caríssimos irmãos e irmãs, supliquemos confiantes a Deus Pai que se digne conceder sua bênção a esses nossos irmãos e irmãs escolhidos.

0: Pai Santo, por vossa graça, nos chamastes à vida, à fé e à missão. Recebei com bondade esses vossos servos e servas que se apresentam para o ministério extraordinário da consolação e esperança. Com vossa paterna bênção, dignai-vos confirmá-los em seu propósito, para que, impulsionados pelo vosso Espírito Santo e tendo Cristo Jesus como modelo e meta, conduzam com zelo, fé e piedade as orações pelos falecidos, acolham com solidariedade seus irmãos e irmãs enlutados e anunciem a vida eterna, a misericórdia, a esperança e a paz que de vós procedem, por Cristo nosso Senhor.
1: Amém. Estando todos de pé, os 13 representantes vicariais se aproximam para receberem o crucifixo das mãos do arcebispo.
0: Recebei este crucifixo, sinal do amor de Cristo e da nossa fé. Ide junto aos enlutados anunciar o Cristo crucificado e o poder da sua ressurreição em nossa vida.
1: Amém.

0: acolher os novos ministros da Consolação e Esperança com uma calorosa salva de palmas.
1: Então, bendito seja Deus por esses novos irmãos e irmãs, 75 ou todos que se unem aos demais irmãos e irmãs, ministros extraordinários da Consolação e da Esperança, totalizando aproximadamente 700 ministros da Consolação e da Esperança, que em nome da Igreja do Rio de Janeiro celebram a fé, a esperança, a consolação nos 19 cemitérios de nossa cidade. Que Deus os conduza, os ilumine nessa bela e importante missão de evangelização e de catequese. Tanto os novos como os antigos sintam-se iluminados pela graça do Espírito Santo para assim fazê-lo. E toda a igreja é grata a vocês por se colocarem nessa disponibilidade. Agora, meus irmãos e irmãs, elevemos as nossas preces a Deus Pai Todo-Poderoso, que deseja que todos os homens se salvem e cheguem ao conhecimento da verdade.
2: Pela Santa Igreja de Deus, para que no dia da manifestação de Jesus Cristo apareça resplandecente em todos os seus membros, rezemos.
3: Senhor, escutai a nossa prece.
2: Pelos bispos, presbíteros, diáconos, para que venham um dia a contemplar no céu aquele que a terra os chamou a seu serviço, rezemos.
3: Senhor, escutai a nossa prece.
2: Pelas pessoas que sofrem pela perda de seus entes queridos, para que o Espírito Santo a console e não lhe falte a nossa solidariedade e a nossa caridade, roguemos ao Senhor.
3: Senhor, escutai a nossa prece.
2: Pelos ministros extraordinários da Consolação e Esperança, para que levem a misericórdia de Deus a todas as famílias que enfrentam a dor da perda de um ente querido, roguemos ao Senhor.
3: Senhor, escutai a nossa prece.
2: Pelos ministros e fiéis falecidos, para que recebam do Senhor a recompensa pela eternidade, roguemos ao Senhor.
3: Senhor, escutai a nossa prece.
1: Deus, nosso refúgio e força, que sois a fonte da compaixão, atendei às súplicas de vossa igreja, para alcançarmos com segurança o que pedimos com fé, por Cristo nosso Senhor.
3: Amém. Neste momento do ofertório, nossos voluntários percorrerão toda a catedral para receberem sua oferta, que também pode ser feita nos cofres ou pelo QR Code que está fixado nos bancos em nome da Paróquia Catedral. Sejam generosos e cantemos alegremente.

0: Orai, irmãos e irmãs, para que esta nossa família reunida em nome de Cristo possa oferecer um sacrifício que seja aceito por Deus Pai Todo-Poderoso.
1: Receba, ó Senhor, por tuas mãos este sacrifício, para a glória de seu nome, para o nosso bem e de toda a Santa Igreja.
0: Acolhei, Senhor, as orações e oferendas dos vossos fiéis, que vos apresentamos na comemoração da bem-aventurada Virgem Maria, Mãe de Deus. Que elas vos sejam agradáveis e nos tragam auxílio da vossa misericórdia, por Cristo nosso Senhor.
1: Amém.
0: O Senhor esteja convosco.
1: Ele está no meio de nós.
0: Corações ao alto.
1: Nossos corações estão em Deus.
0: Demos graças ao Senhor nosso Deus.
1: É nosso dever e nossa salvação.
0: Na verdade, é digno e justo. É nosso dever e salvação dar-vos graças sempre, em todo lugar, Senhor Pai Santo, Deus Eterno e Todo-Poderoso, e proclamar-vos admirável na perfeição dos vossos santos. Na comemoração da bem-aventurada Virgem Maria, exaltamos ainda mais vossa clemência, inspirando-nos no hino que ela mesma cantou em vosso louvor. De fato, fizestes grandes coisas por toda a terra, e de geração em geração manifestaste a vossa infinita misericórdia quando olhastes para a humildade de vossa serva e nos deste, por meio dela, o autor da salvação da humanidade, vosso Filho, Jesus Cristo, Senhor nosso. Por ele os coros dos anjos adoram a vossa grandeza e se alegram eternamente na vossa presença. Concedei-nos também a nós associar-nos a seus louvores, dizendo a uma só voz:
1: Santo, Santo, Santo, Senhor,
0: Deus do Universo.
1: O céu e a terra proclamam vossa glória. Hosana nas alturas. Bendito aquele que vem em nome do Senhor. Hosana nas alturas.
0: Na verdade, ó Pai, vós sois santo, fonte de toda a santidade. Santificai, pois, esses dons, derramando sobre eles o vosso Espírito, a fim de que se tornem para nós o corpo e o sangue de nosso Senhor Jesus Cristo.
1: Enviai o vosso Espírito Santo.
0: Estando para ser entregue e abraçando livremente a paixão, Jesus tomou o pão, pronunciou a bênção de ação de graças, partiu e o deu a seus discípulos, dizendo: Tomai todos e comei, isto é o meu corpo que será entregue por vós.

Do mesmo modo, no fim da ceia, ele tomou o cálice em suas mãos e, dando graças novamente, o entregou a seus discípulos, dizendo: Tomai todos e bebei. Este é o cálice do meu sangue, o sangue da nova e eterna aliança, que será derramado por vós e por todos para a remissão dos pecados. Fazei isto em memória de mim.

0: Mistério da fé.
1: Todas as vezes que comemos deste pão e bebemos desse cálice, anunciamos, Senhor, a vossa morte, enquanto esperamos a vossa vinda.
0: Celebrando, pois, o memorial da morte e ressurreição do vosso Filho, nós os oferecemos ao Pai o pão da vida e o cálice da salvação. E vos agradecemos porque nos tornastes dignos de estar aqui na vossa presença e vos servir.
1: Aceitai, ó Senhor, a nossa oferta.
0: Suplicantes vos pedimos que, participando do corpo e sangue de Cristo, sejamos reunidos pelo Espírito Santo num só corpo.
1: O Espírito nos una num só corpo.
2: Lembrai-vos, ó Pai, da vossa Igreja, que se faz presente pelo mundo inteiro. Que ela cresça na caridade, em comunhão com o Papa Leão, como nosso Bispo Orani, os bispos do mundo inteiro, os presbíteros, os diáconos e todos os ministros do vosso povo.
1: Lembrai-vos, ó Pai, da vossa Igreja.
3: Lembrai-vos também, ó Pai, dos nossos filhos e filhas, convidados pela primeira vez à vossa mesa. Lembrai-vos também na vossa misericórdia dos nossos irmãos e irmãs que adormeceram na esperança da ressurreição, e de todos os que partiram desta vida. Acolhei-os junto a vós, na luz da vossa face.
1: Concedei-lhes, ó Senhor, a luz eterna.
4: Enfim, nós vos pedimos, tende piedade de todos nós e dai-nos participar da vida eterna, com a Virgem Maria, Mãe de Deus, São José, seu esposo, os apóstolos, São Sebastião e Santana, e todos os santos que neste mundo viveram na vossa amizade, a fim de vos louvarmos e glorificarmos, por Jesus Cristo, vosso Filho.
5: Por Cristo, com Cristo e em Cristo, a vós, Deus Pai Todo-Poderoso,

0: obedientes à palavra do Salvador e formados por seu divino ensinamento, ousamos dizer: Pai nosso, santificado seja o vosso nome, venha a nós o vosso reino, seja feita a vossa vontade, assim na terra como no céu. O pão nosso de cada dia nos dai hoje, perdoai-nos as nossas ofensas, assim como nós perdoamos a quem nos tem ofendido, e não nos deixeis cair em tentação, mas livrai-nos do mal. Livrai-nos de todos os males, ó Pai, e dai-nos hoje a vossa paz. Ajudados pela vossa misericórdia, sejamos sempre livres do pecado e protegidos de todos os perigos, enquanto aguardamos a feliz esperança e a vinda do nosso Salvador Jesus Cristo. Senhor Jesus Cristo, disseste aos vossos apóstolos: Eu vos deixo a paz, eu vos dou a minha paz. Não olheis os nossos pecados, mas a fé que anima a vossa igreja. Dai-lhe segundo o vosso desejo a paz e a unidade. Vós que sois Deus com o Pai e o Espírito Santo.
1: Amém.
0: A paz do Senhor seja sempre convosco.
1: O amor de Cristo Jesus. Irmãos e irmãs, saudai-vos em Cristo Jesus.
2: Paz contigo, Miraldo.
3: Paz contigo, Tiago. Paz contigo também.
2: Paz contigo, Luiz. Paz contigo.

Eu sou o pão vivo que desceu do céu. Se alguém come deste pão, viverá eternamente. Eis o Cordeiro de Deus que tira o pecado do mundo. Senhor, eu não sou digno de que entreis em minha morada, mas dizei uma palavra e serei salvo.

0: Oremos. Senhor, saciados pelo sacramento da salvação, súplices vos pedimos que, ao celebrarmos a memória da bem-aventurada Virgem Maria, Mãe de Deus, mereçamos saborear sempre mais os frutos da vossa redenção, por Cristo nosso Senhor.
1: Amém.
2: Louvado seja nosso Senhor Jesus Cristo. Em primeiro lugar, quero me unir ao nosso arcebispo, cardeal Orani Tempesta, em agradecimento a cada uma, a cada um de vocês, queridos ministros da Consolação e Esperança, pelo seu sim. A presença de vocês, ao lado das famílias enlutadas para rezar pelos falecidos e consolar os vivos, tem um valor inestimável. Hoje, mais uma vez, o senhor cardeal enviando vocês, os mais novos desta turma, entregou-lhes a cruz. Peguem esta cruz que vocês têm no seu peito. Na longa tradição da Igreja, sempre os missionários, quando foram enviados em missão, eles recebiam a cruz, para entender que estão indo em nome de Cristo aos outros lugares, a todos os lugares onde a Igreja os envia. Por isso vocês têm esta cruz, para entender que são chamados e enviados para a missão nos lugares difíceis. Nós entendemos, cemitério não é um lugar fácil. Mas vocês são enviados para lá cumprir a sua missão. Missão que a Igreja deseja realizar através de vocês. Vocês também seguram esta cruz e colocam em cima do seu peito. É o símbolo que

0: é importante para todos nós. Nós queremos que o amor de Cristo, que esta cruz nos lembra, aquece sempre o coração nosso quando estamos cumprindo esta missão, quando estamos falando, quando estamos dando o abraço. Ela também precisa lembrar para nós e para os outros que toda a nossa esperança está na cruz de Cristo, a partir dela que nasceu a certeza da vida eterna, do amor de Deus que nos salva. Por isso, cada vez quando vocês estão iniciando a missão, pegam essa cruz, dão um beijo nela, exatamente para naquele momento entender: eu quero começar aquele meu serviço de hoje com amor ao Senhor, dando amor aos outros, e terminando fazer a mesma coisa, dizendo: obrigado, Senhor, por me dar a oportunidade de ser seu representante, seu discípulo, junto com as pessoas a quem o Senhor me enviou. Que esta missão traga muita felicidade a cada um de vocês. Vivam verdadeira alegria do Evangelho, o Evangelho pregado por vocês e o Evangelho vivido por cada um de vocês na prática. Louvado seja nosso Senhor Jesus Cristo.
1: Excelentíssimo senhor cardeal, muito obrigado mais uma vez por estar aqui conferindo a investidura desses novos ministros da Consolação e Esperança de nossa arquidiocese. Agradeço também a Dom Tiago, que de maneira muito, muito especial está sempre nos acompanhando, incentivando, para que nós não desanimemos desta nossa missão. E antes que esqueça, agradecer ao pessoal que veio cantar e alegrar esta nossa celebração. Que Deus possa retribuir todo o esforço de vocês. A vocês, ministros da Consolação e Esperança, hoje investidos, e aqueles que já são ministros, lembro apenas que o objetivo de nosso ministério é de ser presença do amor de Deus junto às famílias. E ser presença do amor de Deus junto às famílias, primeiramente acolhendo-as nas mais diversas realidades, realidades que no curso a gente encontra algumas, mas que nos cemitérios são infinitamente maiores, realidades difíceis, acolhê-las e depois de cuidar. É de vocês a responsabilidade de ser presença do amor de Deus na vida de pessoas que estão vivendo os piores momentos. A perda de um familiar, a perda de um filho, a perda de uma mãe. Isso faz com que as pessoas se desesperem muitas vezes. E ali está o ministro, a ministra, para em nome da igreja colocar naquele coração uma semente de esperança. A missão de vocês é uma missão extremamente sublime, sublime demais. Vocês vão estar cumprindo à risca o evangelho do Senhor, que diz para irmos ao encontro dos que sofrem. Lá nos cemitérios não é um parque de diversões, não é a Disney. Não, são pessoas sofrendo, mesmo que caladas, mas sofrendo. E ali vocês vão como esse instrumento do amor de Deus. Aquilo que falei na última vez, relembro. Cada um de vocês, coloque todo o empenho, todo o amor em cada plantão, em cada exéquia realizada. Coloque todo o seu empenho. Use do seu ministério para alcançar para você a morada celestial. Ali vamos estar pedindo que a misericórdia de Deus envolva aquelas famílias, envolva aquela pessoa que partiu, mas vocês só estarão legitimamente habilitados para suplicar essa misericórdia, se vocês mesmos se confiarem, se abandonarem e entregarem a Deus a vida de vocês, como naquela oração que fazemos nos cursos, a oração do abandono. O ministro é aquele que se abandona no amor de Deus, exatamente para, encharcado no sangue de Cristo, poder ser presença do amor. Usem do ministério de vocês para alcançar o céu.
2: Louvado seja nosso Senhor Jesus Cristo. Eminentíssimo Senhor Cardeal Dom Arani, Dom Tiago, irmãos presbíteros, queridos ministros da Consolação e da Esperança, eu, Padre Arthur, em nome do cônego Cláudio, queremos parabenizá-los por este ministério, aos novos que chegam e aos antigos que renovam. Por tudo, somos convidados a dar graças a Deus. E eu aqui trago um convite para os ministérios da nossa arquidiocese. Na semana passada, nós falamos com os ministros da Sagrada Comunhão. Hoje, nós falamos com os ministros da Consolação. E na semana que vem, falaremos com os ministros da Catequese. O Dia Nacional de Ação de Graças, que acontece em todo o nosso país, reúne em cada comunidade católica os fiéis para agradecerem a Deus pelos imensos benefícios concedidos. E nós não poderíamos deixar também de nos reunir neste dia para agradecer a Deus pelo dom do ministério que recebemos do Senhor através da Igreja. Por isso, queridos ministros, convidamos a todos vocês para que no próximo dia 26 de novembro, mês que vem, às 10 horas da manhã, nos reunirmos na Igreja de Santana, para assim celebrarmos este Dia Nacional de Ação de Graças com a adoração e bênção com o Santíssimo Sacramento, que será presidida pelo nosso cardeal Dom Arani. Então, no dia 26 de novembro, anota lá na sua agenda, coloca na sua geladeira esse compromisso com o Senhor de adorá-lo, de agradecê-lo e também de suplicar forças para bem exercermos este ministério, como bem disse Dom Tiago e Padre Niraldo, que é uma expressão do amor de Deus a quem sofreu a perda dos seus entes queridos. 26 de novembro, quinta-feira, 10 horas da manhã, na Igreja de Santana, que fica aqui no centro, na Praça 11.
3: Agradecemos ao Padre Arthur, vigário paroquial aqui da nossa Catedral Metropolitana, que está atuando enquanto temos aí nesses dias a ausência do cônego Cláudio, o nosso pároco. Também queria recordar a importância daquilo que tanto Dom Tiago como o Padre Niraldo fizeram com relação à organização, né, do Ministério da Consolação e da Esperança, onde cada cemitério tem aquele que é responsável, tem toda a divisão de serviços também, e são oportunidades, justamente, que nós temos de uma melhor organização para poder servir. Recordo que, mesmo tendo 700 ministros extraordinários da Consolação e da Esperança, nós somos chamados a buscar mais, a ter mais, para ter mais presença ainda e multiplicar a presença nos cemitérios, além daquilo que já se realiza também nos locais onde tem cinzário, ossuário e tudo mais. Mas sem dúvida que os cemitérios onde tem os sepultamentos, temos essa necessidade da presença. Claro que muitos padres também vão, conforme as ocasiões, para as exéquias, como também muitos diáconos, têm grandes responsabilidades. Se juntam justamente aos 700 ministros da Consolação e da Esperança, que agradecemos justamente poderem ser esse sinal do amor de Deus junto às famílias. Como nós dissemos, hoje também é a peregrinação desse ministério, a nossa catedral, para lucrar indulgência plenária, tendo justamente confessado recentemente e comungado, já rezamos o Pai Nosso, convido a todos para rezarmos agora o credo, né, como na intenção do Santo Padre. Creio em Deus Pai Todo-Poderoso,
4: Criador do céu e da terra, e em Jesus Cristo, seu único Filho, nosso Senhor, que foi concebido pelo poder do Espírito Santo, nasceu da Virgem Maria, padeceu sob Pôncio Pilatos, foi crucificado, morto e sepultado, desceu aos céus mortos, ressuscitou o terceiro dia, subiu aos céus, está sentado de
3: agora também, na intenção do Santo Padre, Ave Maria,
5: cheia de graça,
6: o Senhor é convosco, bendita sois vós entre as mulheres, bendito é o fruto do vosso ventre, Jesus. Santa Maria, Mãe de Deus, rogai por nós, pecadores, agora e na hora de nossa morte. Amém.
3: Recordo que nesta segunda-feira, dia 12, em todas as igrejas temos as celebrações marianas de Nossa Senhora Aparecida, de modo especial nas paróquias e capelas de Nossa Senhora Aparecida, que já tem tido a novena, algumas também até a trezena, de preparação. E nós colocamos nossas intenções diante de Deus, através da intenção, da intercessão de Nossa Senhora Aparecida, padroeira do Brasil, e tem muito a ver também com a nossa cidade. Quando o Papa justamente decretou Nossa Senhora Aparecida, padroeira do Brasil, no ano seguinte, a imagem histórica veio ao Rio de Janeiro para que tenha a proclamação, né, junto às autoridades da época, né, anunciando a padroeira do Brasil, Nossa Senhora Aparecida. Portanto, que nós possamos viver esse momento de Maria, que nos apresenta Jesus, nos leva até Jesus e faz com que a sua presença transforme nosso mundo da água para o vinho, como bem tem o trabalho e é mesmo um anúncio das bodas de Caná. Portanto, meus irmãos e irmãs, vivamos em momentos importantes da nossa caminhada como igreja, como povo de Deus. O Senhor esteja convosco.
7: Ele está no meio de nós.
3: Bendito seja o nome do Senhor.
7: Agora e para sempre.
3: Nossa proteção está no nome do Senhor,
7: que fez o céu e a terra.
3: Abençoe-vos Deus Todo-Poderoso, Pai, e Filho e Espírito Santo, dê sobre vós e permaneça para sempre.
7: Amém.
8: Ide em paz e que o Senhor vos acompanhe.
7: Graças a Deus.
2: Vamos saudar Nossa Senhora com um viva bem caloroso e bem forte. Viva Nossa Senhora Aparecida! Viva a Rainha Padroeira do Brasil! Aplausos.

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11: Muito bem, minha gente, 10 horas e 15 minutos. Missionário Shalom, caminhos. Na sequência, Padre Marcelo Rossi e Luana Pereira, eu seguirei.

0: Aline Brasil, bênçãos que não tem fim. Antes teve Rildo Barros, participação do Ítalo Vilar, Elaine, Tudo Posso em Deus. E o padre Marcelo Rossi com Luan Pereira, começando aqui, Eu Seguirei. Agora, 10:30.
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0: Agora 10:32, bom sábado pra você. Catedral Santinho, Carlo Acutis, a sequência é Pagode da Rainha, Doce Mãe, Eu Serei o Amor e Bianca Dalgobô, agraciada entre as mulheres.

A sintonia da felicidade, minha gente, 10 horas e 41 minutos, você está na Catedral, que é a sintonia da felicidade 24 horas do dia. 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Enfim, uma programação bem bacana, preparada com todo carinho para você.

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2: Sotarelli. 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E eu não vou faltar, não vou falhar desse bom dia tão especial que a gente tem. Oi, Aninha, bem-vinda.
3: Que lindo! Bom dia, Robson Alencar!
2: Bom sábado, bom fim de semana para
3: Muito
2: você.
3: obrigada!
2: E para a turma toda aí da Sotarelli, né? Que não cansa, não para, né? Tá, trabalha direto. Mas é bom que trabalha.
3: Não, a gente vai folgar amanhã e dia 12, dia da padroeira do Brasil, a gente vai estar se dedicando à Nossa Senhora.
2: Aí.
3: Agradecendo. Então a gente
2: Sim.
3: não vai trabalhar, tá? No feriado.
2: Tá bom. Olha, tem que descansar, né, gente? Agora, a gente descansar com qualidade de vida é diferente, né? A
3: Verdade.
2: gente. A gente, quando tá assim com uma idade mais avançada, um pouquinho, né?
3: Mais caminhado na vida, Rob.
2: É, mas não é a carreira. E a visão é natural que vai se desgastando, né? Um processo que faz parte desse envelhecimento natural. Aí, Aninha, fica falhando, fica. A gente deixa de fazer, de observar muita coisa bonita, né? Na natureza, então, principalmente, né? Quando a gente sai ao ar livre, num feriado desses, agora como da Padroeira do Brasil, olhar. É diferente, Aninha, né? Isso
3: Tudo, Robson.
2: tem um preço, né?
3: Exatamente. Exatamente. Eu vou falar uma coisa para você. Você falou da natureza. Eu amo, amo sair assim, sabe? Não quando vai no mercado, em alguma coisa. Não. Sair fazer aquela caminhada. Sabe? Que você escuta os passarinhos, que observa aqueles detalhes que os outros dias você passa correndo. E além de tudo que você falou, dessa observação, de ver as cores vivas como elas são, ainda tem a segurança, sabe? Não sei no Rio de Janeiro, mas aqui às vezes tem aquela calçada irregular, sabe?
2: Aqui
3: Quando uma...
2: também.
3: não tem, não é?
2: Tem. É,
3: E
2: eu
3: você
2: sei o que é isso.
3: tropeça, não vê direito, não enxerga direito, vai atravessar uma rua, ah, tem o sinal, abriu lá, mas já fechou aqui, já abriu lá, não dá tempo, tem que atravessar correndo. 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Olha, deixar um gás ligado ou alguma coisa na tomada que era para tirar.
2: Perigo,
3: Não é
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3: isso?
2: é gente. 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
3: Sidney, muito obrigada pelo carinho, pelas suas palavras. 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Olha, hoje, sábado, dia 10, eu sei, tem gente emendando, feriadão, né, tem gente em casa. Você que está ouvindo a Rádio Catedral, eu tenho uma boa notícia para você. Hoje nós estamos de plantão, nosso plantão é até 1 da tarde. A partir de agora, eu vou deixar a linha aberta. 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
2: Olha aí, minha gente, 10h53, Marcele Rocha, Invencível Amor. Olha aí, minha gente, 10h53, Marcele Rocha.

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0: Catedral FM, agora 11 horas e 8 minutos, dentro de instantes, direto do Santuário Basílica Nossa Senhora da Penha, Leopoldina, Zona Norte, Rio de Janeiro, Brasil. Você vai estar acompanhando através da Rádio Catedral FM a oração pelo Papa, com toda a equipe do nosso querido padre Tiago Sardinha, apóstolos, para você então estar nesse momento de fé e comunhão. Fique ligado.
1: Sou o diácono Antônio Negreiros e falo aqui ao vivo da Basílica de Nossa Senhora da Penha. E a todos que nos acompanham, muito obrigado, você de Mangaratiba, Angra dos Reis.

0: Caxias, Nova Iguaçu, Nilópolis, tantos lugares. Você aqui do entorno da Igreja da Penha, Olaria, Bom Sucesso, Ramos, Vila da Penha, Irajá, você da Ilha do Governador, muito obrigado por estar conosco, você também de Niterói, São Gonçalo, Itaboraí, Rio Bonito, você de toda a região dos Lagos, Maricá, Iguaba Grande, Araruama, São Vicente e Araruama, você também em Cabo Frio, muito obrigado. E juntos vamos iniciar a oração pelo Santo Padre, o Papa Leão, em nome do Pai, do Filho e do Espírito Santo.
1: Amém.
0: Oferecimento do texto. Divino Jesus, nós vos oferecemos esse texto que vamos rezar, contemplando os mistérios da nossa redenção. Concedei-nos, pedimos por intercessão de Maria, vossa Mãe Santíssima, a quem nos dirigimos, as virtudes necessárias para bem rezá-lo e a graça de ganhar as indulgências anexa a esta santa devoção, e segurando a nossa cruz, professemos a nossa fé. Creio em Deus Pai Todo-Poderoso,
1: Criador do céu e da terra, e em Jesus Cristo, seu único Filho, nosso Senhor, que foi concebido pelo poder do Espírito Santo, nasceu da Virgem Maria, padeceu sob Pôncio Pilatos, foi crucificado, morto e sepultado, desceu à mansão

0: divide os galhos vivos e mortos. Creio no Espírito Santo, na Santa Igreja Católica, na comunhão dos santos, na remissão dos pecados, na ressurreição da carne, na vida eterna. Amém.
1: No primeiro mistério, contemplamos a saudação do arcanjo São Gabriel à Virgem Maria, anunciando-lhe que haveria de conceber e dar à luz a Cristo, nosso Salvador. Pai nosso que estás no céu, santificado seja o vosso nome. Venha a nós o vosso reino, seja feita a vossa vontade, assim na terra como no céu.
0: O pão nosso de cada dia nos dai hoje, perdoai as nossas ofensas,

0: cheia de graça, o Senhor é convosco. Bendita sois vós entre as mulheres, bendito é o fruto do vosso ventre, Jesus.
1: Santa Maria, Mãe de Deus, rogai por nós, pecadores, agora e na hora de nossa morte. Amém.
0: Ave Maria, cheia de graça, o Senhor é convosco. Bendita sois vós entre as mulheres, bendito é o fruto do vosso ventre, Jesus.
1: Santa Maria, Mãe de Deus, rogai por nós, pecadores, agora e na hora de nossa morte. Amém.
0: Ave Maria, cheia de graça, o Senhor é convosco. Bendita sois vós entre as mulheres, bendito é o fruto do vosso ventre, Jesus.
1: Santa Maria, Mãe de Deus, rogai por nós, pecadores, agora e na hora de nossa morte. Amém.
0: Glória ao Pai, ao Filho e ao Espírito Santo.
1: Como era no princípio, agora e sempre. Amém.
0: Ó Maria concebida sem pecado,
1: rogai por nós que recorremos a vós.
0: Ó meu bom Jesus,
1: perdoai-nos, livrai-nos do fogo do inferno, levai as almas todas para o céu e socorrei principalmente a que mais precisarem da vossa misericórdia.
0: Ó meu Nossa Senhora, Mãe da Igreja, pede ao Senhor muitas e santas vocações sacerdotais, religiosas e missionárias. Jesus sacerdote, abençoai o Santo Padre, os bispos, presbíteros, diáconos, seminaristas e todos os que estão a serviço da vossa Igreja. Nossa Senhora da Penha,
1: rogai por nós.
0: Hoje, no primeiro mistério, contemplamos a saudação do arcanjo São Gabriel à Virgem Maria, anunciando-lhe que haveria de conceber e dar à luz a Cristo, nosso Redentor. Pai nosso que estás no céu, santificado seja o vosso nome. Venha a nós o vosso reino, seja feita a vossa vontade, assim na terra como no céu.
1: O pão nosso de cada dia nos dai hoje, perdoai as nossas ofensas, assim como nós perdoamos a quem nos tem ofendido. E não vos deixei cair em tentação, mas livrai-nos do mal. Amém.
0: Ave Maria, cheia de graça, o Senhor é convosco. Bendita sois vós entre as mulheres. Bendito é o fruto do vosso ventre, Jesus.
1: Santa Maria, Mãe de Deus, rogai por nós, pecadores, agora e na hora de nossa morte. Amém.
0: Ave Maria, cheia de graça, o Senhor é convosco. Bendita sois vós entre as mulheres. Bendito é o fruto do vosso ventre, Jesus.
1: Santa Maria, Mãe de Deus, rogai por nós, pecadores, agora e na hora de nossa morte. Amém.
0: Ave Maria, cheia de graça, o Senhor é convosco. Bendita sois vós entre as mulheres. Bendito é o fruto do vosso ventre, Jesus.
1: Santa Maria, Mãe de Deus, rogai por nós, pecadores, agora e na hora de nossa morte. Amém.
0: Ave Maria, cheia de graça, o Senhor é convosco. Bendita sois vós entre as mulheres. Bendito é o fruto do vosso ventre, Jesus.
1: Santa Maria, Mãe de Deus, rogai por nós, pecadores, agora e na hora de nossa morte. Amém.
0: Ave Maria, cheia de graça, o Senhor é convosco. Bendita sois vós entre as mulheres. Bendito é o fruto do vosso ventre, Jesus.
1: Santa Maria, Mãe de Deus, rogai por nós, pecadores, agora e na hora de nossa morte. Amém.
0: Ave Maria, cheia de graça, o Senhor é convosco. Bendita sois vós entre as mulheres. Bendito é o fruto do vosso ventre, Jesus.
1: Santa Maria, Mãe de Deus, rogai por nós, pecadores, agora e na hora de nossa morte. Amém.
0: Ave Maria, cheia de graça, o Senhor é convosco. Bendita sois vós entre as mulheres. Bendito é o fruto do vosso ventre, Jesus.
1: Santa Maria, Mãe de Deus, rogai por nós, pecadores, agora e na hora de nossa morte. Amém.
0: Ave Maria, cheia de graça, o Senhor é convosco. Bendita sois vós entre as mulheres, bendito é o fruto do vosso ventre, Jesus.
1: Santa Maria, Mãe de Deus, rogai por nós, pecadores, agora e na hora de nossa morte. Amém.
0: Ave Maria, cheia de graça, o Senhor é convosco. Bendita sois vós entre as mulheres, bendito é o fruto do vosso ventre, Jesus.
1: Santa Maria, Mãe de Deus, rogai por nós, pecadores, agora e na hora de nossa morte. Amém.
0: Ave Maria, cheia de graça, o Senhor é convosco. Bendita sois vós entre as mulheres. Bendito é o fruto do vosso ventre, Jesus.
1: Santa Maria, Mãe de Deus, rogai por nós, pecadores, agora e na hora de nossa morte. Amém.
0: Glória ao Pai, ao Filho e ao Espírito Santo.
1: Como era no princípio, agora e sempre. Amém.
0: Ó Maria concebida sem pecado,
1: rogai por nós que recorremos a vós.
0: Ó meu bom Jesus, perdoai-nos.
1: Livrai-nos do fogo do inferno. Levai as almas todas para o céu. E socorrei principalmente a quem mais precisarem.
0: Nossa Senhora, Mãe da Igreja, pede ao Senhor muitas e santas vocações sacerdotais, religiosas e missionárias. Jesus, sacerdote, abençoai o Santo Padre, os bispos, presbíteros, diáconos, seminaristas e todos os que estão a serviço da vossa Igreja. Nossa Senhora da Penha,
1: rogai por nós.
0: No segundo mistério, contemplamos a visitação de Nossa Senhora a sua prima Isabel, ficando com ela 3 meses. Pai nosso que estás no céu, santificado seja o vosso nome. Venha a nós o vosso reino, seja feita a vossa vontade, assim na terra como no céu.
1: O pão nosso de cada dia nos dai hoje. Perdoai as nossas ofensas, assim como nós perdoamos a quem nos tem ofendido. E não vos deixei cair em tentação, mas livrai-nos do mal. Amém.
0: Ave Maria, cheia de graça, o Senhor é convosco. Bendita sois vós entre as mulheres. Bendito é o fruto do vosso ventre, Jesus.
1: Santa Maria, Mãe de Deus, rogai por nós, pecadores, agora e na hora de nossa morte. Amém.
0: Ave Maria, cheia de graça, o Senhor é convosco. Bendita sois vós entre as mulheres. Bendito é o fruto do vosso ventre, Jesus.
1: Santa Maria, Mãe de Deus, rogai por nós, pecadores, agora e na hora de nossa morte. Amém.
0: Ave Maria, cheia de graça, o Senhor é convosco. Bendita sois vós entre as mulheres. Bendito é o fruto do vosso ventre, Jesus.
1: Santa Maria, Mãe de Deus, rogai por nós, pecadores, agora e na hora de nossa morte. Amém.
0: Ave Maria, cheia de graça, o Senhor é convosco. Bendita sois vós entre as mulheres. Bendito é o fruto do vosso ventre, Jesus.
1: Santa Maria, Mãe de Deus, rogai por nós, pecadores, agora e na hora de nossa morte. Amém.
0: Ave Maria, cheia de graça, o Senhor é convosco. Bendita sois vós entre as mulheres. Bendito é o fruto do vosso ventre, Jesus.
1: Santa Maria, Mãe de Deus, rogai por nós, pecadores, agora e na hora de nossa morte. Amém.
0: Ave Maria, cheia de graça, o Senhor é convosco. Bendita sois vós entre as mulheres. Bendito é o fruto do vosso ventre, Jesus.
1: Santa Maria, Mãe de Deus, rogai por nós, pecadores, agora e na hora de nossa morte. Amém.
0: Ave Maria, cheia de graça, o Senhor é convosco. Bendita sois vós entre as mulheres. Bendito é o fruto do vosso ventre, Jesus.
1: Santa Maria, Mãe de Deus, rogai por nós, pecadores, agora e na hora de nossa morte. Amém.
0: Ave Maria, cheia de graça, o Senhor é convosco. Bendita sois vós entre as mulheres. Bendito é o fruto do vosso ventre, Jesus.
1: Santa Maria, Mãe de Deus, rogai por nós, pecadores, agora e na hora de nossa morte. Amém.
0: Ave Maria, cheia de graça, o Senhor é convosco. Bendita sois vós entre as mulheres. Bendito é o fruto do vosso ventre, Jesus.
1: Santa Maria, Mãe de Deus, rogai por nós, pecadores, agora e na hora de nossa morte. Amém.
0: Ave Maria, cheia de graça, o Senhor é convosco. Bendita sois vós entre as mulheres. Bendito é o fruto do vosso ventre, Jesus.
1: Santa Maria, Mãe de Deus, rogai por nós, pecadores, agora e na hora de nossa morte. Amém.
0: Glória ao Pai, ao Filho e ao Espírito Santo.
1: Como era no princípio, agora e sempre. Amém.
0: Ó Maria concebida sem pecado,
1: rogai por nós que recorremos a vós.
0: Ó meu bom Jesus,
1: perdoai-nos, livrai-nos do fogo do inferno. Levai as almas todas para o céu. E socorrei principalmente a quem mais precisarem.
0: Nossa Senhora, Mãe da Igreja, pede ao Senhor muitas e santas vocações sacerdotais, religiosas e missionárias. Jesus, sacerdote, abençoai o Santo Padre, os bispos, presbíteros, diáconos, seminaristas e todos os que estão a serviço da vossa Igreja. Nossa Senhora da Penha,
1: rogai por nós.
0: Terceiro mistério, contemplamos a Virgem Maria dando a luz a Jesus Cristo no presépio de Belém. Pai nosso que estás no céu, santificado seja o vosso nome. Venha a nós o vosso reino. Seja feita a vossa vontade, assim na terra como no céu.
1: O pão nosso de cada dia nos dai hoje. Perdoai as nossas ofensas, assim como nós perdoamos a quem nos tem ofendido. E não vos deixei cair em tentação, mas livrai-nos do mal. Amém.
0: Ave Maria, cheia de graça, o Senhor é convosco, bendita sois vós entre as mulheres, bendito é o fruto do vosso ventre, Jesus.
1: Santa Maria, Mãe de Deus, rogai por nós, pecadores, agora e na hora de nossa morte. Amém.
0: Ave Maria, cheia de graça, o Senhor é convosco, bendita sois vós entre as mulheres, bendito é o fruto do vosso ventre, Jesus.
1: Santa Maria, Mãe de Deus, rogai por nós, pecadores, agora e na hora de nossa morte. Amém.
0: Ave Maria, cheia de graça, o Senhor é convosco, bendita sois vós entre as mulheres, bendito é o fruto do vosso ventre, Jesus.
1: Santa Maria, Mãe de Deus, rogai por nós, pecadores, agora e na hora de nossa morte. Amém.
0: Ave Maria, cheia de graça, o Senhor é convosco, bendita sois vós entre as mulheres, bendito é o fruto do vosso ventre, Jesus.
1: Santa Maria, Mãe de Deus, rogai por nós, pecadores, agora e na hora de nossa morte. Amém.
0: Ave Maria, cheia de graça, o Senhor é convosco, bendita sois vós entre as mulheres, bendito é o fruto do vosso ventre, Jesus.
1: Santa Maria, Mãe de Deus, rogai por nós, pecadores, agora e na hora de nossa morte. Amém.
0: Ave Maria, cheia de graça, o Senhor é convosco, bendita sois vós entre as mulheres, bendito é o fruto do vosso ventre, Jesus.
1: Santa Maria, Mãe de Deus, rogai por nós, pecadores, agora e na hora de nossa morte. Amém.
0: Ave Maria, cheia de graça, o Senhor é convosco, bendita sois vós entre as mulheres, bendito é o fruto do vosso ventre, Jesus.
1: Santa Maria, Mãe de Deus, rogai por nós, pecadores, agora e na hora de nossa morte. Amém.
0: Ave Maria, cheia de graça, o Senhor é convosco, bendita sois vós entre as mulheres, bendito é o fruto do vosso ventre, Jesus.
1: Santa Maria, Mãe de Deus, rogai por nós, pecadores, agora e na hora de nossa morte. Amém.
0: Ave Maria, cheia de graça, o Senhor é convosco, bendita sois vós entre as mulheres, bendito é o fruto do vosso ventre, Jesus.
1: Santa Maria, Mãe de Deus, rogai por nós, pecadores, agora e na hora de nossa morte. Amém.
0: Ave Maria, cheia de graça, o Senhor é convosco, bendita sois vós entre as mulheres, bendito é o fruto do vosso ventre, Jesus.
1: Santa Maria, Mãe de Deus, rogai por nós, pecadores, agora e na hora de nossa morte. Amém.
0: Glória ao Pai, ao Filho e ao Espírito Santo,
1: como era no princípio, agora e sempre. Amém.
0: Ó Maria concebida sem pecado,
1: rogai por nós que recorremos a vós.
0: Ó meu bom Jesus,
1: perdoai-nos, livrai-nos do fogo do inferno, levai as almas todas para o céu e socorrei principalmente a que mais precisarem da vossa misericórdia.
0: Nossa Senhora, Mãe da Igreja, pede ao Senhor muitas e santas vocações sacerdotais, religiosas e missionárias. Jesus, sacerdote, abençoai o Santo Padre, os bispos, presbíteros, diáconos, seminaristas e todos os que estão a serviço da vossa Igreja. Nossa Senhora da Penha,
1: rogai por nós.
0: Quarto mistério, contemplamos a Virgem Maria apresentando o menino Jesus no templo. Pai nosso, que estás no céu, santificado seja o vosso nome. Venha a nós o vosso reino, seja feita a vossa vontade, assim na terra como no céu.
1: O pão nosso de cada dia nos dai hoje, perdoai as nossas ofensas, assim como nós perdoamos a quem nos tem ofendido. E não vos deixei cair em tentação, mas livrai-nos do mal. Amém.
0: Ave Maria, cheia de graça, o Senhor é convosco, bendita sois vós entre as mulheres, bendito é o fruto do vosso ventre, Jesus.
1: Santa Maria, Mãe de Deus, rogai por nós, pecadores, agora e na hora de nossa morte. Amém.
0: Ave Maria, cheia de graça, o Senhor é convosco, bendita sois vós entre as mulheres, bendito é o fruto do vosso ventre, Jesus.
1: Santa Maria, Mãe de Deus, rogai por nós, pecadores, agora e na hora de nossa morte. Amém.
0: Ave Maria, cheia de graça, o Senhor é convosco, bendita sois vós entre as mulheres, bendito é o fruto do vosso ventre, Jesus.
1: Santa Maria, Mãe de Deus, rogai por nós, pecadores, agora e na hora de nossa morte. Amém.
0: Ave Maria, cheia de graça, o Senhor é convosco, bendita sois vós entre as mulheres, bendito é o fruto do vosso ventre, Jesus.
1: Santa Maria, Mãe de Deus, rogai por nós, pecadores, agora e na hora de nossa morte. Amém.
0: Ave Maria, cheia de graça, o Senhor é convosco, bendita sois vós entre as mulheres, bendito é o fruto do vosso ventre, Jesus.
1: Santa Maria, Mãe de Deus, rogai por nós, pecadores, agora e na hora de nossa morte. Amém.
0: Ave Maria, cheia de graça, o Senhor é convosco, bendita sois vós entre as mulheres, bendito é o fruto do vosso ventre, Jesus.
1: Santa Maria, Mãe de Deus, rogai por nós, pecadores, agora e na hora de nossa morte. Amém.
0: Ave Maria, cheia de graça, o Senhor é convosco, bendita sois vós entre as mulheres, bendito é o fruto do vosso ventre, Jesus.
1: Santa Maria, Mãe de Deus, rogai por nós, pecadores, agora e na hora de nossa morte. Amém.
0: Ave Maria, cheia de graça, o Senhor é convosco, bendita sois vós entre as mulheres, bendito é o fruto do vosso ventre, Jesus.
1: Santa Maria, Mãe de Deus, rogai por nós, pecadores, agora e na hora de nossa morte. Amém.
0: Ave Maria, cheia de graça, o Senhor é convosco, bendita sois vós entre as mulheres, bendito é o fruto do vosso ventre, Jesus.
1: Santa Maria, Mãe de Deus, rogai por nós, pecadores, agora e na hora de nossa morte. Amém.
0: Ave Maria, cheia de graça, o Senhor é convosco, bendita sois vós entre as mulheres, bendito é o fruto do vosso ventre, Jesus.
1: Santa Maria, Mãe de Deus, rogai por nós, pecadores, agora e na hora de nossa morte. Amém.
0: Glória ao Pai, ao Filho e ao Espírito Santo,
1: como era no princípio, agora e sempre. Amém.
0: Ó Maria concebida sem pecado,
1: rogai por nós que recorremos a vós.
0: Ó meu bom Jesus,
1: perdoai-nos, livrai-nos do fogo do inferno, levai as almas todas para o céu e socorrei principalmente a que mais precisarem.
0: Nossa Senhora, Mãe da Igreja, pede ao Senhor muitas e santas vocações sacerdotais, religiosas e missionárias. Jesus sacerdote, abençoai Santo Padre, os bispos, presbíteros, diáconos, seminaristas e todos os que estão a serviço da vossa Igreja. Nossa Senhora da Penha,
1: rogai por nós.
0: Neste quinto e último mistério, contemplamos a Virgem Maria procurando o seu filho Jesus durante 3 dias e encontrando-o no templo entre os doutores da lei. Pai nosso que estais no céu, santificado seja o vosso nome, venha a nós o vosso reino, seja feita a vossa vontade assim na terra como no céu.
1: O pão nosso de cada dia nos dai hoje, perdoai as nossas ofensas assim como nós perdoamos a quem nos tem ofendido, e não vos deixei cair em tentação, mas livrai-nos do mal. Amém.
0: Ave Maria, cheia de graça, o Senhor é convosco, bendita sois vós entre as mulheres, bendito é o fruto do vosso ventre, Jesus.
1: Santa Maria, Mãe de Deus, rogai por nós, pecadores, agora e na hora de nossa morte. Amém.
0: Ave Maria, cheia de graça, o Senhor é convosco, bendita sois vós entre as mulheres, bendito é o fruto do vosso ventre, Jesus.
1: Santa Maria, Mãe de Deus, rogai por nós, pecadores, agora e na hora de nossa morte. Amém.
0: Ave Maria, cheia de graça, o Senhor é convosco, bendita sois vós entre as mulheres, bendito é o fruto do vosso ventre, Jesus.
1: Santa Maria, Mãe de Deus, rogai por nós, pecadores, agora e na hora de nossa morte. Amém.
0: Ave Maria, cheia de graça, o Senhor é convosco, bendita sois vós entre as mulheres, bendito é o fruto do vosso ventre, Jesus.
1: Santa Maria, Mãe de Deus, rogai por nós, pecadores, agora e na hora de nossa morte. Amém.
0: Ave Maria, cheia de graça, o Senhor é convosco, bendita sois vós entre as mulheres, bendito é o fruto do vosso ventre, Jesus.
1: Santa Maria, Mãe de Deus, rogai por nós, pecadores, agora e na hora de nossa morte. Amém.
0: Ave Maria, cheia de graça, o Senhor é convosco, bendita sois vós entre as mulheres, bendito é o fruto do vosso ventre, Jesus.
1: Santa Maria, Mãe de Deus, rogai por nós, pecadores, agora e na hora de nossa morte. Amém.
0: Ave Maria, cheia de graça, o Senhor é convosco, bendita sois vós entre as mulheres, bendito é o fruto do vosso ventre, Jesus.
1: Santa Maria, Mãe de Deus, rogai por nós, pecadores, agora e na hora de nossa morte. Amém.
0: Ave Maria, cheia de graça, o Senhor é convosco, bendita sois vós entre as mulheres, bendito é o fruto do vosso ventre, Jesus.
1: Santa Maria, Mãe de Deus, rogai por nós, pecadores, agora e na hora de nossa morte. Amém.
0: Ave Maria, cheia de graça, o Senhor é convosco, bendita sois vós entre as mulheres, bendito é o fruto do vosso ventre, Jesus.
1: Santa Maria, Mãe de Deus, rogai por nós, pecadores, agora e na hora de nossa morte. Amém.
0: Ave Maria, cheia de graça, o Senhor é convosco, bendita sois vós entre as mulheres, bendito é o fruto do vosso ventre, Jesus.
1: Santa Maria, Mãe de Deus, rogai por nós, pecadores, agora e na hora de nossa morte. Amém.
0: Glória ao Pai, ao Filho e ao Espírito Santo.
1: Como era no princípio, agora e sempre. Amém.
0: Ó Maria concebida sem pecado,
1: rogai por nós que recorremos a vós.
0: Ó meu bom Jesus,
1: perdoai-nos, livrai-nos do fogo do inferno, levai as almas todas para o céu e socorrei principalmente a que mais precisarem da vossa misericórdia.
0: Nossa Senhora, Mãe da Igreja, pede ao Senhor muitas e santas vocações sacerdotais, religiosas e missionárias. Jesus, sacerdote, abençoai o Santo Padre, os bispos, presbíteros, diáconos, seminaristas e todos os que estão a serviço da vossa Igreja. Nossa Senhora da Penha,
1: rogai por nós.
0: Agradecimento do texto. Infinitas graças vos damos, soberana Rainha, pelos muitos benefícios que todos os dias recebemos de vossas mãos liberais. Dignai-vos agora e para sempre tornarmos debaixo do vosso poderoso amparo e em vosso louvor vos saudamos com a Salve Rainha. Salve Rainha, Mãe de Misericórdia, vida, doçura e esperança nossa, salve. A vós bradamos os degredados filhos de Eva, a vós suspirando, gemendo e chorando neste vale de lágrimas. E após a advogada nossa, desses vossos olhos misericordiosos a nós ouvir, e depois desse desterro, mostrai-nos a Jesus. Bendito é o fruto do vosso ventre, ó clemente, ó piedosa, ó doce sempre Virgem Maria. Rogai por nós, Santa Mãe de Deus, para que sejamos dignos das promessas de Cristo. Amém. Ladainha de Nossa Senhora, Senhor, tem de piedade de nós.
1: Senhor, tem de piedade de nós.
0: Cristo, tem de piedade de nós.
1: Cristo, tem de piedade de nós.
0: Senhor, tem de piedade.

0: nós.
1: Santa Maria,
0: rogai por
1: Santa
0: nós.
1: Santa Mãe de Deus,
0: rogai por nós.
1: Santa Virgem das Virgens,
0: rogai por nós.
1: Mãe de Jesus Cristo,
0: rogai por nós.
1: Mãe da Divina Graça,
0: rogai por nós.
1: Mãe da Esperança,
0: rogai por nós.
1: Mãe Puríssima,
0: rogai por nós.
1: Mãe Castíssima,
0: rogai por nós.
1: Mãe Imaculada,
0: rogai por nós.
1: Mãe Intacta,
0: rogai por nós.
1: Mãe Admirável,
0: rogai por nós.
1: Mãe Amável,
0: rogai por nós.
1: Mãe do Bom Conselho,
0: rogai por nós.
1: Mãe do Criador,
0: rogai por
1: nós. Mãe do Salvador,
0: rogai por nós.
1: Mãe da Misericórdia,
0: rogai por nós.
1: Virgem Prudentíssima,
0: rogai por nós.
1: Virgem Venerável,
0: rogai por nós.
1: Virgem Louvável,
0: rogai por nós.
1: Virgem Poderosa,
0: rogai por nós.
1: Virgem Benigna,
0: rogai por nós.
1: Virgem Fiel,
0: rogai por nós.
1: Espelho de Justiça,
0: rogai por nós.
1: Sede da Sabedoria,
0: rogai por nós.

0: rosa mística,
1: rogai
0: por nós. De Davi,
1: rogai
0: torre de marfim,
1: rogai
0: casa
1: nós.
0: De ouro,
1: rogai
0: arca da aliança,
1: rogai por
0: porta
1: nós.
0: Do céu,
1: rogai por nós.
0: Saúde dos enfermos,
1: rogai por nós.
0: Estrela da manhã,
1: rogai por
0: refúgio
1: nós.
0: Dos pecadores,
1: rogai por nós.
0: Consoladora dos aflitos,
1: rogai por nós.
0: Mãe dos migrantes,
1: rogai por
0: auxílio
1: nós.
0: Dos cristãos,
1: rogai por nós.
0: Rainha dos anjos,
1: rogai por
0: rainha
1: nós.
0: Dos patriarcas,
1: rogai por
0: rainha
1: nós.
0: Dos profetas,
1: rogai por
0: rainha
1: nós.
0: Dos apóstolos,
1: rogai por
0: rainha
1: nós.
0: Rainha dos mártires,
1: rogai por
0: rainha
1: nós.
0: Dos confessores da fé,
1: rogai por
0: rainha
1: nós.
0: Rainha das virgens,
1: rogai por
0: rainha
1: nós.
0: De todos os santos,
1: rogai por nós.
0: Rainha concebida sem pecado original,
1: rogai por nós.
0: Rainha assunta o céu,
1: rogai por nós.
0: Rainha do Santo Rosário,
1: rogai por nós.
0: Rainha da família,
1: rogai.
0: Rainha da igreja,
1: rogai.
0: Rainha da paz,
1: rogai por nós.
0: Cordeiro de Deus, que tirais o pecado do mundo,
1: perdoai-nos, Senhor.
0: Cordeiro de Deus, que tirais o pecado do mundo,
1: ouvi-nos, Senhor.
0: Cordeiro de Deus, que tirais o pecado do mundo,
1: tende piedade de nós.
0: Rogai por nós, Santa Mãe de Deus,
1: para que sejamos dignos das promessas de Cristo.
0: Oremos. Concedei a vosso Filho, nós vos o pedimos, Senhor nosso Deus, que gozemos sempre da saúde do corpo e da alma, e pela gloriosa intercessão da bem-aventurada sempre Virgem Maria, sejamos livres das tristezas presentes e alcancemos a alegria da vida eterna. Por nosso Senhor Jesus Cristo, vosso Filho, na unidade do Espírito Santo.
1: Amém.
0: Exposição do Santíssimo Sacramento.

0: graças e louvores se deem a todo momento.
1: Ao Santíssimo Diviníssimo Sacramento.
0: Graças e louvores se deem a todo momento.
1: Ao Santíssimo Diviníssimo Sacramento.
0: Graças e louvores se deem a todo momento.
1: Ao Santíssimo Diviníssimo Sacramento.
0: Ó Deus, que escolhestes o vosso servo Papa Leão, sucessor do apóstolo Pedro, como pastor de todo o rebanho, atendei às súplicas do vosso povo. Concedei o que faz às vezes no Cristo na terra, confirmar na fé a seus irmãos, para que toda a igreja se mantenha em comunhão com ele, no vínculo da unidade, do amor e da paz. Até que em vós, pastor das almas, cheguemos todos à verdade e à vida eterna. Por Cristo nosso Senhor.
1: Amém.
0: Façamos as súplicas juntos. Senhor Jesus, nós cremos em vós, mas aumentai a nossa fé. Senhor Jesus, nós confiamos em vós, mas aumentai a nossa confiança. Senhor Jesus, nós vos amamos, mas aumentai o nosso amor. Senhor Jesus, se quiserdes, podeis curar-me. Senhor Jesus, fazei que eu veja. Senhor Jesus, fazei que eu ouça. Senhor Jesus, fazei que eu ande. Senhor Jesus, que sois o pão da vida, sede nosso alimento. Senhor Jesus, vós sois a ressurreição e a vida. Senhor Jesus, que sois a luz do mundo, iluminai a nossa vida. Senhor Jesus, aumentai em nós a capacidade de perdoar. Senhor Jesus, que sois a nossa salvação, aumentai em nós o desejo de nos salvarmos. Nossa Senhora da Penha, intercedei a Jesus pelo Santo Padre, os bispos, presbíteros, diáconos e todos os vocacionados. Nossa Senhora da Penha, intercedei a Jesus pelos nossos governantes. Nossa Senhora da Penha, intercedei a Jesus pelas famílias. Nossa Senhora da Penha, intercedei a Jesus pelos jovens, adolescentes e crianças. Nossa Senhora da Penha, intercedei a Jesus pelas pessoas idosas. Nossa Senhora da Penha, intercedei a Jesus pelas pessoas doentes, necessitadas e sofridas. Nossa Senhora da Penha, intercedei a Jesus por todos nós. Nossa Senhora da Penha, intercedei a Jesus pelo Brasil e por todo o mundo. E diante do Santíssimo, diante do Senhor Jesus, possamos pedir a paz ao mundo, a saúde para o nosso Papa Leão, para que ele possa caminhar aonde for preciso e necessário. Por isso cantemos.

Senhor Jesus Cristo, neste admirável sacramento, nos deixaste memorial da vossa paixão. Dai-nos adorar com tão grande amor o mistério do vosso corpo e do vosso sangue, que

ao escutar o carrilhão, faça o sinal da cruz sobre si, para que esta bênção recaia sobre sua família e, de modo especial, pelo Santo Padre, o Papa Leão.

0: Façamos os louvores juntos. Bendito seja Deus. Bendito seja o seu santo nome. Bendito seja Jesus Cristo, verdadeiro Deus e verdadeiro homem. Bendito seja o nome de Jesus. Bendito seja o seu sacratíssimo coração. Bendito seja o seu preciosíssimo sangue. Bendito seja Jesus no santíssimo sacramento do altar. Bendito seja o Espírito Santo Paráclito. Bendita seja a grande mãe de Deus, Maria Santíssima. Bendita seja a sua santa imaculada Conceição. Bendita seja a sua gloriosa Assunção. Bendito seja o nome de Maria, Virgem Mãe. Bendito seja São José, seu castíssimo esposo. Bendito seja Deus nos seus anjos e nos seus santos. Oremos pela Igreja e pela Pátria, juntos, Deus e Senhor nosso, protegei a vossa Igreja, dai-lhe santos pastores e dignos ministros, derramai as vossas bênçãos sobre o nosso Santo Padre, o Papa, sobre o nosso Cardeal, Arcebispo, seus bispos auxiliares e emérito, sobre o nosso pároco e sobre todo o clero, sobre o chefe da nação e do Estado, e sobre todas as pessoas constituídas em dignidade, para que governem com justiça. Dai ao povo brasileiro paz constante e prosperidade completa. Favorecei com os efeitos contínuos da vossa bondade. O Brasil, este arcebispado, a paróquia em que habitamos e a cada um de nós em particular, e a todas as pessoas por quem devemos orar, ou que se recomendar as nossas orações, tende piedade das almas dos fiéis que padecem no purgatório. Dá-lhe, Senhor, o descanso e a luz eterna. Pai nosso que estás no céu, santificado seja o vosso nome. Venha a nós o vosso reino, seja feita a vossa vontade, assim na terra como no céu.
1: O pão nosso de cada dia nos dai hoje. Perdoai as nossas ofensas, assim como nós perdoamos a quem nos tem ofendido. E não vos deixei cair em tentação, mas livrai-nos do mal. Amém.
0: Ave Maria, cheia de graça, o Senhor é convosco. Bendita sois vós entre as mulheres, bendito é o fruto do vosso ventre, Jesus.
1: Santa Maria, Mãe de Deus, rogai por nós, pecadores, agora e na hora de nossa morte. Amém.
0: Glória ao Pai, ao Filho e ao Espírito Santo.
1: Como era no princípio, agora e sempre. Amém.
0: Graças e louvores se deem a todo momento
1: ao Santíssimo Diviníssimo Sacramento.
0: Graças e louvores se deem a todo momento
1: ao Santíssimo Diviníssimo Sacramento.
0: Graças e louvores se deem a todo momento
1: ao Santíssimo Diviníssimo Sacramento.
0: Cantemos para a retirada do Santíssimo.

0: E assim, amados irmãos e amados ouvintes da Rádio Catedral, concluímos mais uma oração pelo Santo Padre, o Papa Leão. E a você que nos acompanhou ao vivo na emissora da Sintonia da Felicidade, você de Angra dos Reis, Mangaratiba, você de Itaguaí, Bangu, Campo Grande, Santa Cruz, Realengo, você também aqui do entorno da Basílica da Penha, Ramos, Olaria, Bom Sucesso, Vila da Penha, Irajá, você também aqui de todo o complexo da Penha e do Alemão, você também da Ilha do Governador, Baixada Fluminense, Nilópolis, Nova Iguaçu, Duque de Caxias, você também de Niterói, São Gonçalo, Itambi, Itaboraí, você também da região dos Lagos, Maricá, Iguaba Grande, Araruama, você também da região serrana, Petrópolis e Teresópolis, você do Méier, da Tijuca, muito obrigado por estar conosco aqui. E olha, uns avisos se faz necessário. Continuamos com a nossa festa, a festa da Penha. Venha aqui rezar conosco, venha se divertir também. Todos os domingos, as missas de hora em hora, né? Venha rezar aqui conosco, aqui na Basílica, conosco. E depois nós temos samba, temos para todos os gostos, os pagodes. Hoje tem o DJ Malboro. Venha, quer dizer, hoje não, amanhã, né? Domingo. E segunda-feira também, dia de Nossa Senhora Aparecida, a padroeira do Brasil. Venha rezar aqui conosco, venha participar. Venha, olha, tem almoço, tem churrasquinho e tem orações. Tudo para você com sua família, num ambiente familiar, com estacionamento gratuito aqui dentro da Basílica. Todo o pátio da Basílica, você sobe aqui a ladeira, estaciona tranquilo e passa o dia aqui com a gente, tá certo? Venha participar, você de qualquer lugar aqui que está me ouvindo através das sintonias da Rádio Catedral, venha rezar conosco e participar. 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Muito obrigado a todos aqui presentes. Idem em paz e o Senhor vos acompanhe. Voltamos aos nossos estúdios na glória.
1: Quando nosso Salvador atender.
2: Nosso querido Diácono Antônio Negreiros, um abraço a toda a equipe, ao Júlio, ao João, à Rita, equipe do nosso querido padre Tiago Sardinha, direto da Penha, da Basílica Nossa Senhora da Penha, santuário que fica na zona norte do Rio de Janeiro, em que você todos os sábados acompanha a oração pelo Papa. E a festa continua, né? Cresci nesse clima de festa da Penha e você não pode perder esses momentos especiais. Fica aí o convite reforçado a você ligado em qualquer lugar do Rio de Janeiro, especialmente você da Zona Norte, assim como eu de Ramos, né? Crescendo naquele clima de festa em outubro, a festa era na Penha, então continua sendo e você não pode perder essa oportunidade.

0: bom ouvir nosso querido padre Reginaldo Manzotti. Hoje não tivemos o programa Evangelizar é Preciso, mas você acompanhou pela manhã a missa, não é mesmo? Diretamente, você ligado em 106,7, sempre temos aí uma programação especial, à tarde também teremos, mas hoje tivemos o Rio Celebra e você não acompanhou o nosso querido padre Reginaldo Manzotti, ao fundo a canção No Poder da Oração. Aliás, ele canta uma outra canção que dá título ao programa, apresentado de segunda a sábado aqui no ar da sua Rádio Catedral, e que diz que evangelizar é preciso. E você faz parte, junto com a Rádio Catedral, desse momento importante em que nós trabalhamos durante todo o mês para atingirmos a meta e continuarmos levando essa mensagem que caminha para os seus 34 anos. Proclamar o Senhor. Também não tive a chance de conversar com a minha querida Aninha, mas não tem problema, né, Aninha? Fica a saudade, daqui a pouquinho a gente mata essa saudade, conversa um pouco mais, mas eu não posso deixar de falar desse produto maravilhoso da Sotarelli. 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
0: 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Plantão até 1h.

0: da tarde. É pra ligar agora.
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Em nome do Pai, do Filho e do Espírito Santo. Amém. Que a paz do Senhor esteja com todos vocês, caríssimos amigos e irmãos. Nesse mês do Rosário, que temos rezado em todos os nossos vicariatos, pois temos vivido o dia de Nossa Senhora do Rosário, estamos no final de semana bastante mariano, enquanto em Belém se prepara, parece que já está vivendo, o 234º Círio de Nazaré. O Brasil também vive a sua novena e festa da padroeira. Padroeira do Brasil, Nossa Senhora Aparecida, que vai ser celebrada na próxima segunda-feira, dia 12. E tem como tema esse ano a festa da Nossa Senhora Aparecida, com Maria em comunidade, conhecer e praticar a palavra. Portanto, o tema de Nossa Senhora Aparecida da festa é justamente ver em comunidade, conhecer a palavra de Deus e colocá-la em prática, né? Ou seja, todos nós que frequentamos a Escola de Maria, desde cedo aprendemos que os verbos conhecer e praticar, associados à palavra viva de Deus, são essenciais para quem se dispõe a acolher a Bíblia como a revelação do próprio Deus, que generosa e gratuitamente comunica-se com o ser humano. São Tomás de Aquino, que o amor ensina que ao amor convém comunicar-se. É por causa de um grande amor pela humanidade que Deus toma a iniciativa de revelar-se. A Bíblia Sagrada registra de maneira escrita a comunicação de um Deus que nos ama e que revela o seu plano divino. Na companhia de Maria, nosso empenho em conhecer e praticar a palavra de Deus é sempre mais alegre e eficaz. Revestidos da palavra, queremos avançar para as águas mais profundas, acolhendo e conhecendo melhor e praticando a palavra de Deus. Ao longo de muitos séculos, a Igreja conservou, custodiou e interpretou a palavra de Deus, palavra que Deus revelou e consignou por escrito ao longo da história da salvação. Também por isso reconhecemos que a Bíblia ocupa um lugar central na comunidade cristã. A partir da Sagrada Escritura e das Sagradas Tradições, a Igreja colaborou com a sua própria regra de fé. Elaborou assim, formulando e conservando sua identidade, sua doutrina, seu jeito de ser e de rezar. Com Maria, a discípula perfeita, assumimos o bom propósito de cuidar da vida, da natureza, nossa casa comum, nossa construção da paz e da justiça social e ternura quando frequentamos a Escola de Maria. Cristo Redentor é o nosso Redentor único, né, Salvador. Vivenciamos a fé em Jesus Cristo mais com mais leveza e ternura quando frequentamos a Escola de Maria, a melhor e mais perfeita discípula da palavra. Na mão levamos o terço e a Bíblia, porque nosso coração já está repleto do verdadeiro tesouro, cujo valor é inestimável, o reino de Deus e a sua justiça. Amamos Nossa Senhora e nossa piedade popular, alegre e festiva, sempre encontramos em Aparecida muitas formas de expressão e de vivência de uma piedade se deixa iluminar pela palavra de Deus e pelo senso da fé do povo cristão. Somos uma igreja de irmãos, onde nossa simplicidade e riqueza cultural nos aproximamos da revelação de Deus. Meus irmãos e irmãs, com Maria em família, escutemos a palavra de Deus para que possamos também mais sermos evangelizados e evangelizarmos. A pregação explícita da palavra de Deus, a promoção da cidadania por meio das normas sociais, as expressões de fé e de piedade popular e, finalmente, a vivência sacramental são elementos essenciais, né, que nós possamos viver com a nossa devoção à Nossa Senhora Aparecida. Portanto, nesses dias que estamos concluindo a novena da padroeira de Nossa Senhora Aparecida, nos preparamos para viver a sua festa na próxima segunda-feira, reflitamos em comunidade e, conhecendo a palavra de Deus, colocamos em prática essa palavra. Com Maria, em comunidade, conhecer e praticar a palavra. Agora rezemos.
O anjo do Senhor anunciou a Maria e ela concebeu do Espírito Santo. Ave Maria, cheia de graça, o Senhor é convosco, bendita sois vós entre as mulheres e bendito é o fruto do vosso ventre, Jesus. Santa Maria, Mãe de Deus, rogai por nós, pecadores, agora e na hora de nossa morte. Amém. Eis aqui a serva do Senhor, faça-se em mim segundo a vossa palavra. Ave Maria, cheia de graça, o Senhor é convosco. Bendita sois vós entre as mulheres, e bendito é o fruto do vosso ventre, Jesus. Santa Maria, Mãe de Deus, rogai por nós, pecadores, agora e na hora de nossa morte. Amém. E o Verbo se fez carne e habitou entre nós. Ave Maria, cheia de graça, o Senhor é convosco. Bendita sois vós entre as mulheres, e bendito é o fruto do vosso ventre, Jesus. Santa Maria, Mãe de Deus, rogai por nós, pecadores, agora e na hora de nossa morte. Amém. Rogai por nós, Santa Mãe de Deus, para que sejamos dignos das promessas de Cristo. Oremos. Infundi, Senhor, em nossos corações a vossa graça, vos suplicamos, a fim de que nós, que conhecendo pela anunciação do anjo a encarnação de Jesus Cristo, vosso Filho, cheguemos por sua paixão e morte de cruz à glória da ressurreição, pelo mesmo Cristo Senhor nosso. Amém. Glória ao Pai, ao Filho e ao Espírito Santo, como era no princípio, agora e sempre. Amém. Glória ao Pai, ao Filho e ao Espírito Santo, como era no princípio, agora e sempre. Amém. Glória ao Pai, ao Filho e ao Espírito Santo, como era no princípio, agora e sempre. Amém. E a todos vós, caríssimos amigos e irmãos, abençoe-vos o Deus Todo-Poderoso, Pai e Filho e Espírito Santo. Amém.

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1: Muito bem, juntos nesta tarde de sábado de sol no Rio de Janeiro. É assim que o carioca gosta, não é? E você? Tá aí aproveitando, ouvindo a Rádio Catedral? Logo mais à tarde, vamos partir pra praia, combinado? Posso te convidar? Praia? Isso, Festival Hallelujah, aqui no ar da sua Catedral FM. Muita coisa boa acontecendo e é bom saber que você está sempre com a gente. Bom, segunda-feira você sabe o que acontece. É um dia especial, não é? Muita gente vai estar descansando, aproveitando o feriado nacional e por conta...
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0: 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Neste fim de semana, hoje sábado, dia 10, e você conferiu Missionário Shalom, Festa do Cordeiro, Colo de Mãe Ana Lúcia, Acalma Minha Tempestade, Frei Gilson.
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6: Aqui na sua Rádio Catedral FM, 12:49.

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0: do Senhor. Glórias sejam dadas a Ti, Senhor. Obrigado, meu Deus, bendito sejas o Teu santo nome. Vá aplaudindo o nome do Senhor, porque grandes coisas Ele fez em nosso favor. Obrigado, meu Deus. Obrigado, Senhor. Força nessa palma para o Senhor. Ele é digno de todo louvor e de toda adoração. Aleluia, Senhor.
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2: Boa tarde, queridos ouvintes da Rádio Catedral. Começa agora o programa Comunhão e Missão. E o programa de hoje destaca o Dia Nacional da Juventude 2026. Também teremos a participação de Dom Gilson, música, oração de Santo Antônio e informações da Diocese de Nova Iguaçu e muito mais. Os ouvintes já podem participar pelo nosso WhatsApp 3231-3567, repetindo 3231-3567. 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Deus na sintonia da felicidade com você. E para iniciarmos bem este nosso programa, nós vamos ouvir Eu Acredito na Juventude com Newton Júnior.

0: Muito bem, nós ouvimos Eu Acredito na Juventude e queremos agora no quadro Palavra de Vida deixar a Palavra de Deus falar ao nosso coração.
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0: O Evangelho de Jesus Cristo segundo Mateus. Naquele tempo, Jesus voltou a falar em parábolas aos sumos sacerdotes e aos anciãos do povo, dizendo: O reino dos céus é como a história de um rei que preparou a festa de casamento do seu filho e mandou os seus empregados para chamar os convidados para a festa. Mas estes não quiseram vir. O rei mandou outros empregados, dizendo: Dizei aos convidados: Já preparei o banquete, os bois e os animais cevados já foram abatidos e tudo está pronto, vinde para a festa. Mas os convidados não deram a menor atenção. Um foi para o seu campo, outro para os seus negócios, outros agarraram os empregados, bateram neles e os mataram. O rei ficou indignado e mandou suas tropas para matar aqueles assassinos e incendiar a cidade deles. Em seguida, o rei disse aos empregados: A festa de casamento está pronta, mas os convidados não foram dignos dela. Portanto, ide até as encruzilhadas dos caminhos e convidai para a festa todos os que encontrardes. Então os empregados assim saíram pelos caminhos e reuniram todos os que encontraram, maus e bons. E a sala da festa ficou cheia de convidados. Quando o rei entrou para ver os convidados, observou aí um homem que não estava usando traje de festa e perguntou-lhe: Amigo, como entrastes aqui sem o traje de festa? Mas o homem nada respondeu. Então o rei disse aos que serviam: Amarrai-o aos pés e às mãos desse homem e jogai-o fora na escuridão. Aí haverá choro e ranger de dentes, porque muitos são chamados e poucos são escolhidos. Palavra da salvação, glória a vós, Senhor. Nós ouvimos essa palavra de vida e salvação neste mês de outubro, mês dedicado às missões na igreja no Brasil, mês em que celebramos o Dia Nacional da Juventude e aqui recordando a missão da nossa juventude. Que esta palavra de vida e salvação nos ajude a compreender o nosso chamado. Muitos são chamados, poucos são escolhidos. Que possamos estar nesses poucos escolhidos por Deus para viver este banquete, esta festa, que possamos estar juntos, inseridos na missão da igreja, na missão de evangelizar, na missão de fazer Jesus conhecido, amado e adorado por todos. Nós vamos para o nosso intervalo e já voltamos com mais comunhão e missão.
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0: Muito bem, estamos de volta com Comunhão e Missão. 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Nós chegamos ao nosso quadro Página Azul e queremos hoje acolher o padre Tiago Araújo, que é o assessor do setor juvenil em nossa diocese.
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0: E no quadro Página Azul de hoje, no Comunhão e Missão, neste mês missionário, volta o seu olhar para uma força muito importante da nossa igreja, a juventude. Neste mês de outubro, a igreja no Brasil celebra o Dia Nacional da Juventude. Um momento especial para reunir, escutar e valorizar os jovens e, sobretudo, ajudá-los a perceber que eles não são apenas o futuro da igreja, mas os protagonistas da missão no presente. Na Diocese de Nova Iguaçu, o DNJ 2026 tem como tema a juventude que faz a diferença e traz como lema uma palavra muito forte: vai, jovem, e reconstrói a minha igreja. A programação acontecerá no próximo dia 18 de outubro, com acolhida a partir das 7h30, no Lar Escola São Judas Tadeu, em Heliópolis. E depois, a missa e as atividades serão realizadas na paróquia Nossa Senhora do Perpétuo Socorro e São Jorge, em Nova Aurora, Belfor Roxo. Para falar conosco sobre esse momento tão importante para a juventude da nossa diocese, recebemos hoje no quadro Página Azul o padre Tiago de Araújo, assessor da Comissão Diocesana para a Juventude. Padre, boa tarde, seja muito bem-vindo ao Comunhão e Missão.
2: Olá, querido povo de Deus, da nossa diocese de Nova Iguaçu. Olá, caros ouvintes da Rádio Catedral. Que alegria estar aqui, seu padre Tiago, assessor da juventude, padre na paróquia de São Francisco. Olá, padre João Paulo. Que alegria hoje estar aqui para a gente falar desse dia tão esperado, aguardado por todas as juventudes da nossa diocese, que é o nosso DNJ 2026. Tem muita coisa boa para acontecer. Então, durante esse nosso programa, a gente vai poder partilhar um pouquinho também desse dia tão maravilhoso que estamos ansiosos para viver, que é o nosso DNJ 2026.
0: Padre Tiago, quando falamos em Dia Nacional da Juventude, qual é a importância desse momento para a vida da igreja e, de modo especial, para a nossa diocese?
2: Então, Padre João Paulo, o Dia Nacional da Juventude, o DNJ, ele não é apenas importante para a igreja no Brasil, mas, sobretudo, para a nossa diocese, porque ele vem trazendo a importância dos nossos jovens dentro das nossas comunidades, dentro da ação pastoral, dentro da própria vitalidade da nossa igreja diocesana, né? A gente sabe que os nossos jovens, eles têm um papel fundamental nos conselhos, têm um papel fundamental nos serviços ao altar, aos ministérios. Então, nesse dia, como diocese, a gente celebra essa vocação, celebra esse dom das juventudes colocado a serviço da nossa igreja diocesana. Então, é um dia muito importante e somos agraciados, porque a nossa diocese de Nova Iguaçu, né, a nossa igreja no Brasil, ela tem valorizado, né, tem visto a importância das nossas juventudes, né, para evangelização e como um papel de protagonismo na igreja e na sociedade.
0: Padre, o tema deste ano nos diz: juventude que faz a diferença. O que significa na prática dizer que o jovem pode e deve fazer a diferença dentro da igreja e na sociedade?
2: Então, Padre João Paulo, estamos vivendo esse ano jubilar franciscano e o nosso DNJ, ele tem essa bonita temática, inspirado por São Francisco de Assis, mas também por outros jovens que também foram santos, né? Santa Teresinha, Carla Cutis, né? Guido, que está nesse processo. Então, a gente é convidado, né, esse ano com o tema de reconstruir a igreja. E assim como na vida de São Francisco, muito mais do que sermos pedreiros do Senhor, mas as nossas juventudes são chamadas a construir, reconstruir um tempo novo, um tempo de fraternidade, um tempo de serviço, um tempo de dedicação, um tempo de escuta da palavra. Queridos jovens, somos nós, o agora de Deus, lembrava já o nosso querido Papa Francisco, somos o agora de Deus para realizar essa cultura de evangelização na realidade onde estamos inseridos. Então, os jovens são chamados a reconstruir a igreja nos conselhos, nas pastorais, nos movimentos, nos retiros, nos ministérios. Somos nós, jovens, somos nós que o Senhor tem contado, né, com a nossa contribuição nesse papel fundamental. Então, Padre João Paulo, eu vejo que esse tema tem muito a falar aos nossos corações nesse ano de 2026. Não somente esse ano, né? Mas que esse ano possa nos impulsionar para bem vivermos esse convite de Deus, que há 800 anos inspirou Francisco, há mais de 800 anos, e que até hoje continua nos inspirando também a reconstruir a igreja do Senhor.
0: O lema do DNJ, padre, é muito provocador. Vai, jovem, e reconstrói a minha igreja. O que significa esse chamado de Jesus aos jovens de hoje?
2: Sim, padre, essa pergunta que o senhor me faz tem muito a ver, né, com aquilo que já dizia anteriormente, que somos chamados, nós jovens, a termos o zelo, o cuidado pela casa de Deus, né? O zelo pela casa do Senhor deve nos consumir a cada dia. E como podemos demonstrar esse zelo? Dizendo o nosso sim. Dizendo o nosso sim ao serviço, aos ministérios. Dizendo o nosso sim ao chamado que Deus tem nos feito. Quantos jovens são chamados por Deus a realizar alguma missão, algum serviço, algum ministério dentro da comunidade e, sobretudo, fora da comunidade. E é ali que Deus chama a gente a consumir também a nossa juventude, a dedicar a nossa juventude. Porque a casa de Deus, que é a igreja, a casa de Deus, que é esse grande mundo, é o nosso lugar, jovens. O nosso lugar da gente atuar, da gente colocar a nossa criatividade, os nossos dons, tudo aquilo que recebemos de Deus para serviço. Deus tem um chamado a cada um de nós. Sempre me recordo, padre, é o profeta Jeremias, né? Que ele se considerava muito jovem, não sabia falar. Muitos de nós, às vezes, damos essa desculpa, né? Mas Deus, ele vai nos capacitando para que, com a nossa capacidade juvenil, a gente possa colocar essa força, essa potência a serviço de tantas pessoas que necessitam conhecer a Jesus, experimentar a Deus e também ser tocado por esse serviço que a igreja pode oferecer, não somente para os seus membros, né, mas para toda a humanidade. Então, jovens, é tempo de se consumir pelo reino, é tempo de dedicar a nossa juventude, a nossa capacidade juvenil, a missão que o Senhor tem para cada um de nós.
0: Padre Tiago, muitos jovens estão procurando um lugar onde possam ser ouvidos, acolhidos e possam colocar seus dons a serviço. Como nossas comunidades podem abrir mais espaço para a participação e o protagonismo da juventude?
2: Eita, padre, essa pergunta é bem importante, muito importante que a gente possa respondê-la. Como já dizia o nosso querido e saudoso Papa Francisco, onde teve o Sínodo da Juventude 2018, nosso bispo diocesano Dom Júlio teve a oportunidade de ir representando também as nossas juventudes, né, o episcopado brasileiro, a importância de, nas nossas comunidades, termos estruturas de acompanhamento, de escuta, de acolhida aos nossos jovens. Porque os nossos jovens querem trabalhar, os nossos jovens são criativos, os nossos jovens são capacitados de dons. Só que muitas vezes, né, aquele famoso jargão, sempre é assim, sempre funcionou assim, ou já tem pessoas mais maduras para fazerem. É necessário que nas nossas comunidades aconteça também esse processo de renovação, de acompanhamento das nossas juventudes, para que verdadeiramente sejam espaços onde os nossos jovens encontrem lugar para se dedicarem, lugar para colocarem os seus dons, as suas criatividades a serviço da igreja. Então eu aqui como assessor peço, né, você que é membro de comunidade, você que é de pastoral, você que participa, você é um instrumento de acolhida também às nossas juventudes. Dê espaço aos nossos jovens, convide-os para ler, convide-os para estar junto, não apenas para carregar cadeira, mas dê espaço, dê lugar de escuta a eles, nos conselhos, nas pastorais. Os nossos jovens têm muito, muito, muito a oferecer às nossas comunidades, à nossa diocese, à nossa igreja. Então é importante, né, começa em nós o espaço de escuta. É um jovem que é capaz de escutar outro jovem, um padre que é capaz de escutar os jovens, uma coordenação, os membros mais antigos. Começa em nós esse tempo de escuta para que na escuta os nossos jovens também se sintam interessados a se colocarem a serviço.
0: Padre, estamos vivendo um mês missionário. Como os jovens podem assumir também essa missão de anunciar o Evangelho e levar a presença de Cristo para outros jovens?
2: Pois é, vamos viver na nossa diocese no Dia Mundial das Missões. Estaremos vivendo também o nosso DMJ, né? Devido ao segundo turno, Padre João Paulo. E é muito importante, né, diante de tudo aquilo que já foi dito, da escuta, a importância da escuta, a importância da celebração junto aos nossos jovens. Tudo isso serve para que os nossos jovens se tornem discípulos e missionários. Já lembrava o documento de Aparecida. Os jovens que são acolhidos, os jovens que são escutados, se tornam verdadeiros e profundos missionários do reino de Deus. Então, a importância, né? É missão de todos nós, missão de todos, todos somos chamados a nos colocar a serviço dessa messe. Tão jovens, esse mês missionário, mês também da juventude, a gente precisa tirar a preguiça, levantar a cabeça e com coragem, com ânimo, com alegria, isso que é uma marca tão, tão forte em nós, nos tornarmos verdadeiros missionários, anunciando a palavra, ouvindo a palavra, pregando, né, proclamando, cantando, teatralizando, como a gente pode, por diversas formas, levar esse nome do Senhor nesse mês, não apenas nesse mês missionários, né? Mas levar, sobretudo, para que as pessoas conheçam, né, a pessoa de Cristo, aquele que um dia também tocou a nossa vida e nos transformou.
0: Padre, e para aqueles jovens que ainda estão afastados da igreja, ou que talvez tenham perdido a esperança, que mensagem o senhor gostaria de deixar?
2: Então, Padre João Paulo, meu povo lá de Queimados e os meus amigos mais próximos sabem que uma palavra sempre me acompanha, né? E ela é o lema também da minha ordenação presbiteral. Coragem, coragem. Jovem, você que está escutando esse programa, você que daqui a pouco pode ver essa gravação nas redes sociais. Jovem, coragem, não perca a esperança, não perca. Jesus é a nossa esperança, Jesus é a nossa alegria. A gente tem visto e escutado muito do nosso querido Papa Leão, esse encontro bonito que teve com as juventudes lá na França, nosso saudoso Papa Francisco nas últimas jornadas mundiais da juventude, convidando a gente, eles convidando a gente a não perder a esperança, não deixar de sonhar, porque Cristo é a nossa alegria, é Ele que nos renova. A gente vive num tempo de tantas adversidades, de crises, de polarizações, mas existe alguém que é a nossa força, alguém que nos dá confiança, alguém que não nos abandona nunca, nunca, nunca, nunca, que é o Senhor. Por isso, jovem, você que anda desanimado, abatido, querendo abandonar o barco, não tenha medo, coragem. Jesus está conosco. Venha viver esse dia conosco da juventude, né, para que você possa renovar também com outros jovens essa alegria de perceber que no nosso caminho, na nossa caminhada enquanto jovens, enquanto igreja, lembrava nosso Papa Bento XVI, para aqueles que têm fé, o caminho nunca é feito sozinho. Então, a gente que está junto com a comunidade, na igreja, nós que somos jovens de fé, não estamos sozinhos. Então, por isso, temos que ter coragem, alegria, esperança. Esperança, né, Padre? Para que a gente continue firmes nessa missão, nesse bonito propósito que o Senhor colocou para as nossas vidas.
0: Padre Tiago, muito obrigado pela sua presença no Comunhão e Missão e por nos ajudar a refletir sobre a importância da juventude na vida e na missão da nossa igreja. O DNJ 2026 nos lembra que existe uma juventude que tem muito a oferecer, que tem muitos sonhos, talentos, criatividade e, sobretudo, um lugar importante na construção da igreja. E o convite de Jesus continua ecoando: vai, jovem, e reconstrói a minha igreja. Por isso, fica o nosso convite a toda a juventude da Diocese de Nova Iguaçu para o Dia Nacional da Juventude, no próximo 18 de outubro. A acolhida será às 7h30 no Lar Escola São Judas Tadeu, em Heliópolis. Depois teremos a missa e as atividades na paróquia de Nossa Senhora do Perpétuo Socorro e São Jorge, em Nova Aurora, Belfor Roxo. Que nossos jovens se sintam verdadeiramente parte da igreja, não apenas como convidados, mas como protagonistas da missão. Padre Tiago, muito obrigado pela participação. Deus abençoe sua missão junto à juventude da nossa diocese. E você que nos acompanha, continue conosco aqui na Rádio Catedral FM 106.7. Seguimos juntos, vivendo a nossa fé em comunhão e missão.
2: Muito obrigado, Padre João Paulo. Obrigado, ouvintes da Rádio Catedral. Obrigado, querido povo de Deus, da nossa amada Diocese de Nova Iguaçu. Muito obrigado, muito especial a todos os nossos jovens que estão escutando o nosso programa aqui da nossa Rádio Catedral. Todos aqueles que nesse momento nos acompanham, eu quero aqui deixar o meu abraço, minha oração e dizer que nós estamos juntos, né, nessa caminhada, junto com as nossas juventudes, junto com esse convite que a igreja no Brasil nos faz de reconstruir a igreja do Senhor. Então, estaremos juntos vivendo esse tempo de graça, esse tempo de louvor, esse tempo de oração, adoração, que é o nosso Dia Nacional da Juventude. Deixo aqui um abraço muito especial à minha paróquia de São Francisco de Imados. Padre, ama muito vocês. Obrigado, né, pela dedicação, por ser uma paróquia também incansável no trabalho e na missão. Obrigado, jovens, por caminharmos juntos. Deus abençoe a todos nós e esperamos você dia 18 lá em Belfor Roxo. Um beijo, Deus abençoe.
0: Muito bem, nós ouvimos aí a nossa entrevista com o Padre Tiago. Nós vamos para o intervalo e já voltamos com mais Comunhão e Missão.
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0: Muito bem, estamos de volta com Comunhão e Missão e agora temos nossos recadinhos aqui de irmãos que estão mandando pelo WhatsApp e também aqui pelo nosso Facebook. De modo especial, quero aqui responder a Geralda Magela, que nos pede oração pelo seu filho e seu esposo que sofreram um acidente de carro. A nossa oração por eles. O esposo se encontra em coma, o filho ainda sentindo muitas dores. Estamos unidos em oração, Geralda, que Deus fortaleça aí a sua fé e que possa vir em auxílio do seu filho e do seu esposo. Também lembramos aqui, recadinho da Marlecia Escobar, mãe do padre Fábio Escobar, lá da paróquia Santa Rita do Cruzeiro do Sul. Ela diz: suas bênçãos, meu padre amado, chegando do retiro de espiritualidade paroquial aqui no Seminário São Paulo VI. Deus abençoe minha irmã Marleci. Também o Ronaldo Machado, recordar que os jovens são protagonistas na vida e na missão da igreja. somos convidados a caminhar com eles, escutando suas vozes, acolhendo seus sonhos e fortalecendo sua participação nas comunidades. Diácono Ronaldo Machado, da Paróquia São Sebastião, em Vila de Cava. Nosso forte abraço a todos vocês. Também os irmãos lá da Paróquia do Perpétuo Socorro em São Jorge estão ligadinhos aí, eles que irão receber neste ano o DNJ. Também o padre Fabiano Sodré, lá da paróquia Nossa Senhora Aparecida, em Jardim Gláucia, está ligadinho lá, juntamente com as irmãs da Semente do Verbo, que estão vivendo em missão. E hoje, lá na paróquia do Jardim Gláucia, acontece o pré-DNJ da Forania 8, do nosso Vicariato Leste, Belfor Roxo, Diocese de Nova Iguaçu. Um forte abraço aí, padre Fabiano. Nós vamos para a voz do pastor, ouvir o nosso bispo diocesano, Dom Gilson Andrade.
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0: Boa tarde, querido ouvinte da Rádio Catedral. Estamos aqui no programa Comunhão e Missão e é sempre uma grande alegria poder chegar na sua casa através das ondas da Rádio Catedral, através da internet e especialmente minha saudação ao povo querido da nossa Baixada Fluminense, da Diocese de Nova Iguaçu. Esses dias para nós são dias em que estamos nos preparando para celebrar a padroeira do Brasil, Nossa Senhora Aparecida, e com todo o coração quero convidar você, meu irmão, você, minha irmã, a que juntos rezemos pela nossa pátria, nesse momento importante que nós estamos vivendo, sobretudo para que a mãe possa unir os corações, que é a coisa mais importante, nesse momento a gente primar pela comunhão, pela união entre nós, porque somos todos filhos e filhas de Deus e, portanto, irmãos entre nós. Terei a alegria de celebrar na segunda-feira nas nossas paróquias dedicadas à Senhora Aparecida. Começo lá no Jardim Gláucia pela manhã, segui vou até a paróquia da Grama por volta das 10 horas e termino em Nilópolis, na paróquia de Nossa Senhora Aparecida, na missa das 5, com a procissão e a Santa Missa. Assim vamos celebrar juntos a padroeira do Brasil, rezando pelo nosso país, rezando também por você, meu irmão e minha irmã. Eu quero também lembrar que já você pode encontrar aí na sua paróquia a nossa revista, a revista desse mês, que como sempre está uma maravilha, você não pode perder. É sempre uma oportunidade de formação, de comunhão, para que a gente possa participar melhor da vida da igreja, da nossa diocese. E nesse ano e nesse mês, né, não podia ser diferente, é um especial sobre as missões. Estamos no mês missionário, mês do Rosário também, e nesse ano se celebra o 100º Dia Mundial das Missões, então muita razão para celebrar, né? Porque no Dia Mundial das Missões acontece também uma coleta, que é uma coleta que ajuda a missão no mundo inteiro. E você lá vai encontrar uma entrevista com o Padre Cadu, da Arquidiocese de Niterói, que é o coordenador do Conselho Missionário Regional do Comire, para que a gente possa se sintonizar também sobre esses conselhos, sobre como todos nós devemos estar envolvidos nessa animação missionária da missão. E, além disso, na revista a gente tem matérias sobre a nossa Romaria Aparecida, que foi uma grande bênção, notícias, tantas notícias, um artigo do bispo falando de uma igreja que respira a missão. Assim tem que ser a igreja. A igreja, ela é missionária por natureza e, portanto, não pode faltar esse impulso na vida de cada batizado, de cada batizada. Também quero aqui fazer eco ao que no nosso programa nós também estamos conversando e já convocar a juventude de toda a nossa diocese para que a gente esteja junto no próximo domingo no DNJ, o Dia Nacional da Juventude. Vamos celebrar juntos com a graça de Deus. E eu quero convidar você, meu irmão, você, minha irmã, a participar conosco. Esse ano tem um tema muito provocativo, não é? Que é aquele tema que é o tema do ano. Estamos celebrando 800 anos da Páscoa de São Francisco, estamos no ano jubilar franciscano, e o tema é Vai, Jovem, Reconstrói a Minha Igreja. É um apelo bonito para a juventude. Me lembrava aqui, lendo esse tema do DNJ desse ano, eu me lembrava daquilo que o Papa Leão falou recentemente para os jovens na sua visita à França. Não sei se você pôde acompanhar, mas o Papa teve um encontro muito bonito com 80 mil jovens num estádio lá na França, em Paris, e ali os jovens fizeram uma festa também grande, bonita, colorida. Fizeram entrar mais de 1.000 figurantes representando os santos da França. Olha, 1.000, mais de 1.000, quantos santos? Mas o Papa falou lá para os jovens: vocês são os santos deste tempo. É, Francisco de Assis, com a sua humildade, com a sua simplicidade, com a sua capacidade de escutar a Deus e de responder ao chamado de Deus para reconstruir a igreja, que ele pensava que era aquela igrejinha de São Damião que estava caindo os pedaços. Ele começa a reconstruir aquela igrejinha e pouco a pouco ele vai vendo que o que Deus lhe pede é através da pobreza, da humildade e do anúncio do evangelho reconstruir a igreja. É um convite também dirigido a você, querido irmão, querida irmã, especialmente os nossos jovens. Assim, queremos viver o DNJ, queremos cada vez mais, não é, viver na nossa diocese essa animação com a pastoral juvenil, com os diversos movimentos, grupos no setor da juventude, animar a evangelização da juventude. Como é que um jovem é evangelizado? Através de outro jovem, pelo seu exemplo, pelo seu testemunho, pela sua palavra. E o lema, a iluminação bíblica, né, escolhida para esse DNJ, é aquela palavra no Evangelho de São João, do capítulo 2, versículo 17: o zelo por tua casa me consumirá. Então, meu irmão e minha irmã, somos provocados nesse ano por essa graça do ano franciscano e vamos viver isso, celebrar juntos isso no DNJ. Eu espero você lá. E mais uma vez quero lembrar: rezemos pelo nosso país, rezemos a Senhora Aparecida, para que possamos viver esse último período eleitoral na paz, na verdade, na alegria, como irmãos e irmãs, nunca nos esquecendo disso, apesar das opções partidárias serem diferentes, mas uma coisa deve nos unir, que é a nossa fraternidade. Deus abençoe você, meu irmão e minha irmã. Bom fim de semana.
1: Muito bem, nós ouvimos aí a mensagem do nosso pastor, Dom Gilson Andrade, e vamos para o intervalo e já voltamos para encerrar o nosso programa Comunhão e Missão.
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1: Muito bem, estamos aqui de volta com o nosso Comunhão e Missão e gostaria de mandar os meus parabéns a alguns irmãos que estão celebrando o dom da vida nesses dias. Hoje, o vigário episcopal do Vicariato Sul, cônego Romério Augusto, da paróquia São José Operário em Mesquita, comemora seu aniversário natalício. Deus abençoe meu irmão. Amanhã, o aniversário natalício da irmã Naí Soares, lá em Vila de Cava, Nova Iguaçu. Na segunda-feira, o padre Gilberto José, da paróquia Nossa Senhora das Graças, em Parque Flora, celebra seu aniversário natalício. E na terça-feira, o diácono José Luiz, da paróquia Nossa Senhora da Conceição, em Rosa dos Ventos, comemora o seu aniversário natalício. Já na quinta-feira, a irmã Terezinha Santa Rita, também aniversário natalício. Deus abençoe a estes nossos irmãos que estão celebrando o dom da vida. Queremos, então, já no encerramento deste nosso programa, pedir a intercessão do patrono da nossa diocese, Santo Antônio, pedindo a intercessão dele sobre as nossas famílias, sobre a nossa igreja diocesana e sobre todo o nosso país. Vamos juntos pedir a bênção do pãozinho de Santo Antônio, a bênção para aqueles que estão nos ouvindo, aqueles que estão também pedindo as nossas orações. O Senhor esteja convosco, Ele está no meio de nós. O nosso auxílio está no nome do Senhor, que fez o céu e a terra. Rogai por nós, glorioso Santo Antônio, para que seja o Senhor que fez o céu e a terra. Rogai por nós, glorioso Santo Antônio.

lembre o compromisso para com todos os nossos irmãos necessitados do alimento corporal e espiritual, necessitados do pão da amizade, da compreensão e do amor fraterno. Por nosso Senhor Jesus Cristo, vosso Filho, pão vivo que desceu do céu e dá a vida e a salvação ao mundo, na unidade do Espírito Santo. Amém. E sobre todos os ouvintes, sobre todos aqueles que nos escutam nesta hora, pela intercessão da Rainha e Padroeira do Brasil, a Virgem Mãe Aparecida, desça sobre vós a bênção do Deus Todo-Poderoso, o Pai, o Filho e o Espírito Santo. Amém. Fiquem com Deus. Até a próxima semana, se Deus quiser. E você não sai daí, porque já já começa o programa Convocação do Seminário Arquidiocesano São José.

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7: Muito bem, daqui a pouquinho são 2h03, daqui a pouquinho direto do Aleluia, é, ao vivo, convocação, um abraço aos seminaristas, aguardando aí já o início do convocação, direto do Aleluia, hoje às 14h também seguimos de lá com tudo que você tem direito, a Catedral FM cobrindo todos os principais eventos e você não fica de fora. Você sintonizado em 106,7, conectado também na sua queridinha Rádio Catedral, sempre ligados. E por falar em sol, fim de semana, hoje sábado, muita gente viajou, muita gente não, mas aproveitando na praia, o Aleluia, e daqui a pouquinho convocação. Então tem coisa boa acontecendo a todo tempo e você mais do que nunca ligado. Deixa, aproveitando o sol, né? Olha só que tempo lindo no Rio. Que maravilha. Você que chega ao Rio de Janeiro, seja abraçado pela Rádio Catedral. É claro, o Cristo Redentor. Isso, estamos juntos nessa energia, nessa alegria. Deixa essa juventude bronzeada mostrar o seu valor. Já que falamos de juventude, jovem de Deus, Jaque.

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1: Boa tarde, querido povo de Deus. Está no ar mais um programa Convocação, apresentado pelos seminaristas da nossa arquidiocese. Eu sou o seminarista Kaique Belarmino, está aqui comigo os meus outros dois irmãos. Boa tarde.
2: Boa tarde, povo de Deus, que acompanha a nossa Rádio Catedral, você que está sintonizado. Uma boa tarde, essa tarde maravilhosa, de sol, de muitos ventos.
1: Boa tarde, meus irmãos, estamos aqui então, unidos aqui na nossa Rádio Catedral para o nosso programa Convocação. O nosso programa Convocação hoje está um pouquinho diferente. Está um aroma diferente, o ar está um pouquinho diferente. O que está acontecendo aqui, Kaique?
3: Exatamente, o nosso estúdio, já que é o mês vocacional, o mês missionário, o nosso Convocação está sendo missionário e a gente, nada mais, nada menos, estamos aqui na Praia do Recreio, no quiosque famoso do Guido, porque está acontecendo o Hallelujah, um evento promovido pela comunidade católica Shalom, e estamos aqui fazendo unidade com essa comunidade, sobretudo com os jovens. Então, já que a gente é seminarista, missionários, estamos aqui hoje fazendo esse programa ao vivo aqui na areia, na brisa que está batendo aqui no nosso rosto, mas está sendo uma benção, não é isso, Luiz?
2: Exatamente, pé na areia no dia de hoje, graças a Deus, né? Nós estamos aqui na praia não para tomar banho de mar, não, né? Mas para além disso, para adorar a Deus, né? E nesse ambiente que favorece muito a adoração ao Senhor, contemplando a natureza, contemplando este mar maravilhoso, nós podemos adorar a Deus da melhor forma possível, ao céu aberto, adorando a sua criação.
3: Exatamente, pela primeira vez no Rio de Janeiro, o festival então Hallelujah chega à praia trazendo uma programação gratuita, que vai unir música, esporte, evangelização e muita fé. E o evento não é somente hoje, tem também amanhã, não é isso, Matheus?
1: Com certeza. A partir de 2 horas então, na verdade, um pouco antes, já está tendo algumas aulas de surf, vôlei na praia, vôlei de praia, né? E também outras atividades aqui, mas a partir de 2 horas então começa o nosso evento.
3: Exatamente. E para falar melhor, nós queremos convidar aqui a missionária Leonildes, que faz parte da comunidade. Ela vai se apresentar, vai falar como é que vai ser esse evento. É a primeira vez que está acontecendo aqui na praia, não é isso? Eu sei que a comunidade é presente, já evangeliza aqui há bastante tempo no quiosque, né? Aproveita para poder estar próximo dos jovens, com os esportes. Então se apresenta para nós, Leonildes. Diz aqui para os queridos ouvintes da Rádio Catedral a alegria de estar ajudando a promover esse evento aqui na Praia do Recreio.
4: Boa tarde você, ouvinte querido da Rádio Catedral, a Sintonia da Felicidade, que está também participando do Hallelujah através da sua sintonia. Nós estamos aqui num cenário maravilhoso, que é o mar, a areia, as pessoas que compõem e que fazem este cenário acontecer, assim como o Hallelujah, que é um movimento de graça, é um evento que une cultura, artes, cuidado, amor, acolhimento, porque nós fazemos aí o trabalho de acolhimento de pessoa a pessoa, mas também é um evento de solidariedade, porque aqui no Hallelujah nós preparamos, o Hallelujah tem várias etapas, tem hoje e amanhã, que é o Hallelujah Show, nós teremos a celebração eucarística, daqui a pouquinho nós vamos começar a tarde mariana. Após a celebração eucarística, que vai começar às 16 horas, nós teremos então os shows, né, com várias bandas. E no próximo dia 17, próximo sábado, nós iremos fazer acontecer o Hallelujah Solidário, que é um evento que acontece nos Arcos da Lapa, que reúne também show, cultura, mas também celebração. Vai haver a adoração ao Santíssimo. Lá no Hallelujah Solidário nós distribuímos a refeição, nós partilhamos o alimento pela manhã e termina com o almoço, mas vários, assim, eventos de cuidado, corte de cabelo, vai ter o banho no Centro Social São Sebastião, lá na Catedral, distribuição de roupa para quem for acessar o banho, mas temos serviço odontológico, temos retirada, atualização de documentos, são várias ações sociais que fazem parte desta onda de graça, que é o Hallelujah Show, o Hallelujah Solidário, e depois nós temos um momento de conexão que continua o Aleluia, que é o momento de experiência com o Espírito Santo de Deus, o nosso seminário. Então é muita graça, o Aleluia enche a nossa vida de alegria, porque é um momento forte de evangelização. Todas essas etapas do Aleluia, o objetivo, o foco é a evangelização.
3: Maravilha, Nunes. E diz então, porque já que a gente está ao vivo, tem muitas pessoas que estão nos ouvindo, por que que a pessoa deve vir correr aqui para a Praia do Recreio e não deve perder esse grande evento que está sendo aqui na nossa praia, na nossa arquidiocese? Por que que a pessoa deve vir para cá, Nunes? Diz.
4: Porque o Aleluia é um momento de encontro. Então você não pode deixar de vir, porque você vai ter um encontro com Deus, aquele que é o autor de todas as realidades de vida e de sentido que nós temos, que nós precisamos. Então, encontro com Deus. O encontro com Deus faz de você uma pessoa inteira, uma pessoa plena, uma pessoa feliz, uma pessoa que passa por dificuldades, mas que é feliz porque tem o Senhor. É um momento de encontro porque nós nos encontramos. Vários segmentos da nossa arquidiocese estão aqui. Várias comunidades estarão aqui presentes. Bandas de vários estados vão estar aqui presentes no encontro com Deus, encontro com o outro. E depois, esse encontro com a natureza maravilhosa que você não pode ficar de fora. Então, tem vários motivos para você participar do Aleluia. E é um momento de evangelização, né? Quem evangeliza experimenta a salvação, e depois que nós experimentamos essa salvação que vem de Deus, como retê-la para nós, né? Você vai sair daqui, eu não tenho dúvida, você vai sair daqui uma pessoa nova. E a novidade de Deus na sua vida vai fazer com que outras pessoas se transformem em novas também.
3: Maravilha, já ficou a dica, né, Matheus?
1: Pois é, graças a Deus aqui também, só de estarmos aqui já vemos aqui um pouquinho de tantas graças que já estão sendo derramadas, graças a Deus, aqui no meio de tanta gente, né? Graças a Deus o clima está muito agradável. Sim, e aqui, ó, um verdade. Pouquinho da praia aqui e todas essas realidades. Temos o Espaço da Misericórdia, você que quer também, precisa, queira um aconselhamento espiritual, queira também se confessar, daqui a pouco também teremos adoração, Santa Missa com o nosso cardeal às 4 horas aqui no Rally. Aleluia, está sendo realmente um momento de muitas graças e uma grande evangelização, realmente uma igreja em saída, né? As pessoas aqui que passam pela realidade aqui do Aleluia, que às vezes nem sabem, nem sabiam que teria o evento, mas já são tocadas pela graça de Deus que vem ao encontro delas, né? E então teremos aqui também tantas e tantas coisas, então você também não pode ficar de fora desse grande evento aqui do Aleluia.
4: Venha fazer o Aleluia acontecer com a gente, porque se você não vier, só você não vai vir, viu? Porque todo mundo tá aqui esperando, então venha.
1: Maravilha.
2: É isso aí, como disse a Leonildes, se você não vier, só você não vai vir. Muito obrigado, Leonildes, por estar aqui conosco, Deus abençoe.
3: Muito bom. E nós estamos aqui com várias pessoas já chegando para participar desse evento. E nós queremos convidar aqui a nossa irmã que está sentada aí da UVS, a Vera. Dona Vera, venha cá, por favor. A Dona Vera é uma jovem alegre, feliz, jovem há mais tempo, mas está aqui representando também a UVS. Ela disse que esse mês estará conosco lá na nossa casa, mas diz para nós a alegria, diz seu nome, na verdade, né? Já falei Vera, né? Mas diz seu nome, a paróquia, e a alegria de estar participando desse evento.
5: Boa tarde, meu povo lindo. Meu nome é Vera, faço parte da paróquia São Pedro do Mar, e estou aqui para convidar vocês a participar da OBS. Esse trabalho maravilhoso, essa pastoral que reza pelos nossos seminaristas, pelos nossos sacerdotes, pela vocação deles. Venha participar. Nós estamos esperando vocês na paróquia São Pedro do Mar, com muito amor e com muita alegria. E venha participar aqui desse evento maravilhoso, que vai ser show! E eu tô aqui, ó,
1: Dona Vera aqui já tá a todo fôlego aqui esperando a programação, já tá aqui, ó, tá ótima aqui, bem animada, graças a Deus, pra estar aqui com a gente nesse grande evento do Aleluia.
6: Mais jovem, olha, alegrando, dando um banho na juventude. Muita
1: é animada. Isso aí.
6: Isso que aí. Sabe chegar nessa idade assim, ô Matheus?
1: Puxa,
6: muito mais energia
1: necessária.
6: Muitos jovens por aí. Muito obrigado pelas suas orações, obrigado, pela sua participação na nossa Rádio Catedral. E nós queremos, estamos aqui com o padre Emanuel. Consegue falar conosco agora, Daniel? Tá ok. Mas estamos com a nossa diretora aqui também.
7: ela vai dar uma palavrinha, uma boa tarde. Ela tem uma voz tão bonita, Matheus.
8: Com certeza.
7: Voz de jornalista. Ela vai dar uma boa tarde. Vai dizer também, ela está trabalhando, mas também está se evangelizando aqui através da nossa rede de comunicação. Dá uma boa tarde aí, ô Dani, por favor.
9: Boa tarde, Kaique. Boa tarde, Luiz, Matheus e todos os ouvintes da Rádio Catedral FM. Nós estamos aqui na Praia do Recreio, direto do quiosque do Guido. Gente, que momento importante, que aleluia é significativo, né? Nesse ano que a gente celebra aí também a memória de Guido Schaeffer, o seminarista Guido Schaeffer, nós podemos viver aqui em unidade com os irmãos. O Hallelujah, o Festival Hallelujah, tão tradicional já na nossa cidade, aqui direto das areias da Praia do Recreio, no quiosque do Guido. Gente, atenção, ó, você que está acompanhando aí o programa Convocação e quer acompanhar tudo na íntegra do Hallelujah 2026, daqui a pouquinho, às 2h45, acontece a transmissão em tempo real nos nossos canais da Web TV Redentor e também no canal do YouTube da Rádio Catedral. Web TV Redentor e canal do YouTube da Rádio Catedral. Você vai acompanhar o festival na íntegra. Então, todos os shows, palestras, a Santa Missa daqui a pouquinho, 4 horas, com o nosso cardeal, ao vivo pela Rádio Catedral e Web TV. E você pode acompanhar também toda a transmissão ao vivo nos nossos canais do YouTube, para você aproveitar esse final de semana imerso no Hallelujah, mesmo que você não possa estar presencialmente aqui, que é uma pena, porque o lugar é lindo, o astral tá muito bom, olha o tempo, o sol deu até uma amenizadinha, né, para ficar mais tranquilo aqui, e tá tudo muito bonito, gente. Então, se você não pode ir hoje, vem amanhã, tá? Participe ou acompanhe tudo pelo nosso YouTube.
3: Muito obrigado, Dani, sempre nos ajudando, a nossa amiga parceira da nossa Rádio Catedral e da Comunicação da Arquidiocese. E olha, os jovens já estão chegando aqui, lotando o espaço da nossa praia. Mas está aqui comigo a Jade e o Caio, jovens que eu encontrei aqui agora. E vão dar uma palavrinha de onde são, qual vai ser a expectativa de estar aqui participando do Hallelujah. Se é a primeira vez participando do Hallelujah, diga para nós, por favor.
10: Boa tarde, tudo bem? Eu sou o Caio.
11: Eu sou a Jade.
10: A gente é da Paróquia Imaculada Conceição, aqui do Recreio. E é a minha primeira vez que eu estou participando do Hallelujah Rio.
11: Também é minha primeira vez e eu estou muito ansiosa. Eu tenho certeza que vai ser uma experiência incrível.
3: Diga para o povo que está nos ouvindo agora, ao vivo, na rádio, por que eles devem vir participar do Hallelujah?
10: Eles devem participar do Hallelujah porque é um encontro com Cristo, sabe? É a alegria de estar presente aqui. E ser santo, né? Através dos nossos atos cotidianos e sempre trazer o melhor para a alegria de Deus.
11: E eu acho que todo mundo deveria viver essa experiência porque é ao ar livre, enfim. Acho que as pessoas não perderiam nada, só ganhariam muita coisa incrível.
3: Maravilha, muito obrigado pela participação aqui na nossa Rádio Catedral. Aproveita esse evento, que seja um verdadeiro encontro com Cristo, tá certo? Deus abençoe.
2: Kaique, eu tenho uma notícia até muito vergonhosa aqui para compartilhar com vocês, que vocês acreditam que é a minha primeira vez vindo aqui no Hallelujah, eu como seminarista da Arquidiocese do Rio de Janeiro, com um evento desse, uma oportunidade dessa, que acontece há muitos anos já, e eu nunca tinha vindo aqui no Festival Hallelujah. Então, para você que está ouvindo a gente aí de casa, sabe que nunca é tarde para estar aqui presente. Você pode vir ano que vem, ou pode vir até mesmo esse ano, tem até amanhã para vir nesse evento, que vale muito a pena. Eu estou aqui, é a minha primeira vez vindo aqui, e assim, eu estou maravilhado, assim, a quantidade de pessoas que já estão aqui, o povo muito animado, graças a Deus.
3: Maravilha, vai voltar mais vezes certamente, né, Luiz?
2: Com certeza, com
3: certeza. Com os
2: jovens
3: da paróquia. E olha, nós estamos aqui com o Padre Rômulo, não é isso, Matheus?
12: Isso aí, o nosso Padre Rômulo aqui, que é responsável aqui da comunidade Shalom aqui do Rio, está aqui conosco e vai falar um pouquinho também para nós como está sendo, então, como foi a preparação, como está sendo esse evento e a expectativa, né, para o acontecimento de hoje e amanhã também.
13: Boa tarde a todos os ouvintes. Uma alegria estar aqui nesse programa Convocação com vocês, seminaristas. E olha, nós temos as melhores expectativas, porque nós sabemos que Deus, como todo evento, todo encontro, Ele sempre reserva graças especiais para nós. E com Hallelujah não é diferente. Essa festa que nunca acaba, aqui é o lugar do encontro, aqui é o lugar de encontro das famílias, dos jovens, das crianças. Então, nossa expectativa é que muitas graças sejam derramadas, assim como Deus sempre fez e continua fazendo quando Ele reúne o seu povo, a sua assembleia, a sua igreja, e aí Ele se apraz em derramar graças sobre graças, porque Deus, Ele é muito generoso. O amor de Deus é ilimitado. A misericórdia de Deus é incondicional. Então, Deus sempre, como dizem os santos, Deus é uma eterna novidade. Então, a cada aleluia, a cada evento, nós vamos experimentando essa novidade de Deus, que sempre faz algo novo, uma obra nova, porque Ele nos ama, ama cada um de nós, ama você, ouvinte. Por isso, você é o nosso convidado especial. Ainda dá tempo, corre para cá. A multidão está se formando aqui e em breve vamos dar início. Vamos ter a Santa Missa com o nosso querido pastor, nosso cardeal, Dom Arani. E vai ser muita graça derramada, com certeza.
1: Muita graça, muita graça. O senhor poderia nos dizer aqui um pouquinho da programação de hoje, de como vai ser amanhã também? Eu tô sabendo aí que tem uns shows aí, tem a Missionário Shalom, que eu amo muito de coração. O aguardado, para mim pelo menos. Mas o senhor poderia dizer também de toda a nossa programação do dia de hoje?
13: Olha, o dia de hoje vai começar às 15 horas, hora da misericórdia, com o momento mariano. Esse momento mariano vai ser seguido da Santa Celebração Eucarística, presidida pelo nosso cardeal. E aí depois nós vamos ter ainda Missionário Shalom, Colo de Deus. Vamos ter também um momento de adoração, que sabemos, Jesus, Ele é o centro desse evento. Por isso que nós gostamos de dizer que o espaço mais importante do evento é o espaço da misericórdia, que aqui na praia se tornou o Bosque da Misericórdia. A Praça Altimaia se tornou o Bosque da Misericórdia, e lá Jesus vai ficar exposto para ser adorado. Teremos confissões, teremos também aconselhamento, as pessoas podem partilhar da sua vida, receber oração. Então, lá é o centro, porque Jesus é o centro. E aqui no palco nós vamos ter os shows, muito louvor, muita alegria, muita oração. Temos também o espaço Adventure preparado para os jovens, com pista de skate, já está tendo aula de surf, enfim, o espaço também Conexão. Foi preparada assim uma festa, e essa festa é para cada um daqueles que virão. Preparamos com muito amor, muito carinho, por isso que, e você ouvinte, é o nosso convidado especial.
1: Maravilha, padre, obrigado. Parabéns também pela iniciativa dessa comunidade. Eu sei que não é somente no Rio de Janeiro, mas a aleluia acontece em vários lugares, né?
13: Exatamente.
1: E é uma chuva de bênçãos derramada no nosso país através desse carisma da Shalom. Deus muito abençoe, obrigado. A missão do Senhor.
13: Deus abençoe,
1: amém. Tá bom, padre? Então fica aí o convite para você que está nos ouvindo, que deve correr aqui para nosso aleluia aqui na praia do Recreio, no posto 11, o quiosque do Guido, onde o Guido surfava aqui, né? O Matheus é muito fã, né?
8: Devoto de Guido. Graças a Deus. Nosso Guido chefe, que também foi seminarista, no mesmo seminário que nós. Olha que honra, né? Olha que gravidade também na nossa vocação de também sermos santos, buscarmos assim como ele. Ele que já é venerável, tá aí no processo de canonização também já bem avançado. Ele morreu aqui no dia 1º de maio, então, aqui na praia, que foi dado o nome dele, né, aqui no posto 11, aqui no Recreio, a Praia do Guido. E aqui que está sendo o nosso evento, então, do Aleluia. Um grande local também de busca de santidade, de busca de Deus, onde esse servo de Deus, ou melhor, venerável, já venerável, ele pôde encontrar Deus também nas ondas, na beleza da praia, de toda dessa prática, né?
1: De Deus, né?
8: Com certeza. Ele pôde então achar Deus nesse meio. E isso é muito bonito. Tá sendo muito bonito esse evento realmente, né? E eu quero saber se o Kaique também vai dar uma palhinha ali pra gente na aula de surf. Tá tendo aí, ó, aulas gratuitas a vocês que estão aqui conosco ouvindo, mas também são convidados, então, como o padre nos disse, né? Tá tendo vários momentos aqui, como aulas também de skate, de vôlei na praia e também surf, assim como também nosso irmão Kaique daqui a pouco vai estar ali dando uma palhinha pra gente, não vai não, Kaique?
1: Essa parte eu vou deixar uma promessa que não vou conseguir cumprir, tá certo? Mas a gente pode convidar o seminarista André Fraga, né? Que é surfista, é seminarista.
8: Sim, sim.
1: Os pais conviveram com Guido, acho que é uma pessoa ideal pra estar aqui.
8: Verdade, verdade.
1: Ele tá nos ouvindo, ele ele vai vir para cá amanhã e vai surfar junto com os jovens. Mas eu ia falar em André Fraga, ele faz parte da paróquia São Marcos. Estou aqui com jovens, duas jovens queridas da paróquia São Marcos, que estão vindo participar aqui do evento. Elas estão escolhendo a melhor parte, essa parte não será tirada. Então, se apresenta aqui, por favor, diga aonde a paróquia que vocês servem, por favor. Boa tarde.
14: Boa tarde, seminarista Kaique. Aqui quem está falando é a Rosana. Eu faço parte da paróquia São Marcos, ali no Pontões, né, aqui na Barra. E assim, é com muita alegria que eu estou aqui participando desse evento. É a primeira vez que eu venho aqui no quiosque do Guido. Assim, me emocionei quando eu cheguei aqui, porque eu passo aqui para lá e para cá de bicicleta, mas eu nunca participei de um evento, de uma missa aqui. E hoje, assim, participando pela primeira vez do Aleluia, estou vindo participar também aqui no quiosque do Guido, que eu não conhecia, tá? Assim, em momentos de evento, né? Como a missa, e como qualquer outro evento que tem sempre por aqui. Ó.
15: Boa tarde, meu nome é Ana. Olha, como o seminarista falou, eu não sei se o seminarista Kaique vai surfar, mas que ele pode cantar e que canta bem, porque
1: olha
15: nós
1: só.
15: Somos da paróquia São
1: Marcos.
15: Ele ataca. Padre Alan diz, Padre Alan Dias atacando quando não tem alguém para cantar. Agora, Kaique, quando canta, Padre Alan, eu
1: acho
15: amo
1: que os nossos ouvintes aí vai querer.
15: Mas o Kaique, quando tá cantando, não tem para ninguém. Nós estamos aqui no Aleluia. E muito bom, muita emoção, o coração disparado. Daqui a pouco a gente vai estar louvando e agradecendo ao nosso Senhor.
1: Muito obrigado pela participação de vocês aqui na nossa Rádio Catedral. E também está aqui presente no Aleluia. A gente depois pode convidar mais o pessoal para vir para cá, né? Ainda tem amanhã. Então, faça como elas, venham para o Aleluia, que tem muita coisa boa para acontecer. E olha, se tem uma coisa boa que a Shalom sabe fazer, é evangelizar, certo? E eles começaram esse carisma, se eu não estou enganado, por uma lanchonete, né? E aqui por isso está conosco a coordenadora do quiosque, Mariana. Ela vai dar uma palavrinha. O que é que tem aqui nessa lanchonete tão especial? Será que é um hambúrguer da unção, uma batata frita assim, poderosa, que o pessoal fica apaixonado, Luiz? A gente quer saber, então, da Mariana. Diga pra nós como é que vai acontecer, se vai ter lanche ungido aqui. Como é que acontece isso, que os nossos ouvintes querem descobrir?
16: Boa tarde, padre. Todos nós que estamos servindo aqui no nosso quiosque, nós somos missionários, estamos a serviço do Aleluia também. E no Aleluia nós vamos iniciar a partir de 9 horas com as nossas vendas e que estaremos nós. Nós teremos esfirra de queijo, carne e frango. Teremos também batata frita com calabresa e cheddar, trufas e bebidas, sem álcool.
1: Tudo preparado na oração, não é isso, Mariana?
16: Tudo preparado com a oração.
1: Isso por isso que dá certo, Luiz.
17: Beleza, viu? Batata frita com sal da terra e luz do mundo.
1: Então já fica a dica aí da nossa querida missionária Mariana. Você é de onde, Mariana?
16: Sou natural do Paraná, de Londrina.
1: O Paraná, olha o sotaque só dela aqui, chegando à nossa rádio. Muito obrigado, Mariana. Deus abençoe.
16: Muito obrigada.
1: A gente vai por um breve agora intervalo e voltamos mais com convocação no Aleluia.
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0: Olha, essa convocação está sendo diferente porque nós estamos aqui na areia da Praia do Recreio, Matheus.
1: Olha, um pouquinho diferente. Nunca vi uma coisa dessa não, mas pela primeira vez, então, estamos fazendo nosso programa no local um pouco diferenciado, em áreas diferentes, mas está sendo uma grande alegria. O que a gente está fazendo aqui, Kaique? Fala aí pro povo que está em casa.
0: É porque já que o mês de outubro é o mês da missão, a gente tem que, além de falar de missão, a gente tem que fazer acontecer, né? Testemunhar pro povo que a gente também, o seminarista, é missionário, né, Luiz? Por isso que a gente está onde, Luiz?
2: Estamos aqui na praia. O nosso estúdio está aqui, no momento, na areia da praia, na Praia da Barra, aqui no quiosque do Guido Schaeffer. Graças a Deus, né? Melhor estúdio que eu já tive nesse momento. O vento aqui tá maravilhoso, o clima tá maravilhoso, principalmente porque aqui o povo está em clima de oração aqui nesse momento. Os jovens estão muito animados, estou dando até logo aqui pra gente nesse momento. E com muita alegria nós estamos aqui, né? Nesse clima de Deus, nesse clima de oração.
0: Maravilha. E o posto 11, ele é marcado pela presença, né, a intercessão do Guido, ele que foi seminarista, jovem, surfista também. E aqui no quiosque, onde está acontecendo o Hallelujah, esse evento da comunidade católica Shalom, tem também um stand, onde tem pessoas que estão evangelizando, falando sobre o Guido, né? E a gente quer falar com o nosso Fabiano. Fabiano, ele que é responsável do marketing e faz tudo isso, né? É isso? Isso, é que ele está sendo ao vivo, estou conhecendo, né? Mas se apresenta, por favor, para nós. Diga, a alegria de ver tantos jovens aqui. Certamente, se o Guido estivesse aqui, estaria no meio desses jovens. Então, como é que está sendo esse trabalho, essa promoção sobre esse jovem, né, santo, que a gente já declara santo, que é o Guido?
3: Boa tarde a todos que estão ouvindo a Rádio Catedral. Uma alegria estar com vocês, estar aqui nesse... Olha, como vocês falaram, é um belo estúdio. Já trabalhei com rádio, nunca tive estúdio assim, viu? Aceito o convite. Mas olha, nós somos... Eu sou o Fabiano Facchini, estou aqui com a minha amiga e colega de trabalho, Fabiana. Né, Fabiano e Fabiano, nós trabalhamos na Colby Art. A Colby Art é uma distribuidora de filmes católicos. Inclusive, quem está nos ouvindo talvez tenha ouvido por aí o filme O Poder do Rosário, Sagrado Coração de Jesus, que fizeram muito sucesso aqui no Rio de Janeiro. E junto com a Camisa de Estrada e a Downtown Filmes, a Suzana Castelo, Jaime Bom Jardim, nós viemos para cá para trazer uma divulgação especial para vocês, especialmente para vocês. Guido, o filme Guido, que em 2027 chegará aos cinemas. Então está sendo uma alegria trazer essa ativação aqui para a praia, né? Chama de uma ativação de marca, mas é a presença evangelizadora através da história do Guido. Então, temos uma grande notícia para você que está ouvindo a rádio, para vocês também. Em 2027, filme Guido nos cinemas do Brasil.
1: Olha que maravilha, que grande graça para a nossa igreja do Rio de Janeiro, mas também para todo mundo, né? A história do Guido, que é uma história muito envolvente, um jovem também, como vários que estão aqui na nossa praia aqui, e também tem esse mesmo desejo, aqui ainda mais marcado pela sua presença, sua intercessão, sendo marcado assim então por esse desejo de santidade, onde ele também fez a sua Páscoa, mas também com aquela firme decisão de amar cada vez mais a Deus e de querer ser santo, tendo uma vida assim de santidade que tanto nos abrilha, sabe, tanto
0: nos empolga, né?
1: Com certeza.
0: Tem a buscar a santidade, a fazer a mesma coisa.
2: Eu já estou aqui ansioso, já estou na expectativa. Tem como perder?
1: Não tem como perder.
2: Você que é da principalmente da nossa arquidiocese aqui do Rio de Janeiro. Temos aqui um exemplo, né? Um exemplo de um jovem que buscou a santidade, né? Guido Schaeffer, um seminarista do nosso seminário do Rio de Janeiro. Então, para você que está ouvindo, não tem como perder, não perca essa oportunidade. 2027, né?
0: Exatamente. Nosso coração fica cheio de expectativa e a gente agradece pela participação, pela presença dos senhores aqui que está promovendo esse evento. Tem mais alguma palavrinha, dá?
3: Tem uma surpresa para vocês que estão aqui, para quem estiver de casa e vier para cá. Hoje e amanhã nós vamos exibir um teaser exclusivo do filme. Falou que tá ansioso, tá preparado?
0: O coração aqui tá animado para poder viver essa experiência.
3: Então amanhã vocês vão ter, hoje e amanhã, quem estiver aqui no Hallelujah terá a oportunidade de ver de forma exclusiva um teaser desse filme, que está maravilhoso. Eu só digo assim, quem assistir vai se emocionar e já vai agendar na agenda para 27 estar no cinema.
0: Maravilha, então já fica a dica aí, por que que você deve vir para o Hallelujah e por que que você deve já colocar na sua agenda assim que sair as datas do filme do Guido, tá certo? Muito obrigado, Deus abençoe vocês e a missão dos senhores, tá bom? E nós estamos aqui também com a Fernanda, ela que abriu as portas da sua casa e acontece a casa de missão do Recreio, que é próximo aqui à Praia do Guido, né? Já podemos abençoar assim a Praia do Guido. A Fernanda é missionária da comunidade, é ministra da Eucaristia também, atua ali na paróquia São Marcos. Diga para nós, Fernanda, a alegria de estar aqui e ver tantos jovens, pessoas participando desse evento que a comunidade promove, que a gente sabe que é uma grande rede de salvação, né, de evangelização na vida dos jovens, das famílias, né? A gente vê a alegria estampada no rosto dos jovens de participar, de se alegrar na música, nas artes, de voltar para Deus através da reconciliação, da confissão. Então diga para nós, Fernanda, a alegria de abrir as portas da sua casa, mas principalmente seu coração, que se alarga nesse final de semana.
4: Boa tarde a todos. Faltar com as palavras para poder falar o que hoje nós todos estamos sentindo aqui. E estar na praia, como nos foi recordado ontem na nossa missa, é estar onde Jesus nos convidou, né? Desde o início, com os apóstolos, com os discípulos, né? Na praia que ele veio pescar, na praia que ele veio chamar a cada um a segui-lo. E a gente estar aqui hoje vendo inúmeras pessoas reunidas para estar com o Senhor é só essa alegria que só Ele nos dá, né? É a paz que Cristo nos dá, porque aqui a gente só quer isso, paz e alegria de Cristo.
1: Maravilha, muito obrigado pela sua participação aqui conosco na rádio e falar tão bem, então, desse evento que certamente a cada momento que está chegando cada vez mais jovens aqui no nosso evento Hallelujah, certamente está sendo um grande testemunho aqui para o local do Recreio e para toda a nossa cidade do Rio de Janeiro. Muito obrigado, tá certo?
4: Eu que agradeço a vocês.
2: Muito obrigado.
1: E, Luiz, como a gente está falando aqui, né, como estamos vendo aqui, nosso evento aqui do Hallelujah é... Tem muitas coisas, muita coisa acontecendo, muita gente chegando, muita bola de vôlei também.
2: Muita bola de vôlei, muita prancha, muita gente, muito jovem, graças a Deus. Nossa praia está lotada de jovens e não é só pela praia em si, mas é para adorar o Senhor. Isso que é muito importante, graças a Deus. E aqui dando testemunho, né? Os jovens com essas blusas de santos maravilhosas, fazendo as pessoas que estão aqui na praia, que vieram assim, olhar e pensar... Que são esses santos, que são essas pessoas que tanto seguiram a Deus, né? E assim, dá um testemunho assim, né? Dá um testemunho da nossa igreja que é tão linda, que é tão rica, que é tão bela.
1: É realmente como a gente tem falado, né? Nesse mês da missão, é fazer essa igreja em saída também. E conhecer, fazer se conhecer o nome de nosso Senhor Jesus Cristo, levar cada vez mais o nosso testemunho como cristão, também a outras áreas que normalmente não estão acostumados de ter a presença, sei lá, de uma religiosa, de um religioso, mas também todos os leigos que também têm esse serviço, né, de evangelizar, levar Jesus Cristo, levar o seu nome com toda a tranquilidade, com todo esse testemunho de ser jovem, ser igreja. Então, está sendo muito bonito realmente. E como nós temos dito aqui, você também é o nosso convidado para estar aqui na Praia do Recreio, no Posto 11, então, no nosso evento do Hallelujah, para participar aqui conosco. É hoje e amanhã também teremos então esse evento e você não pode ficar de fora. Teremos aqui também adoração, teremos confissão, teremos daqui a pouco o nosso cardeal, daqui a pouco estará conosco aqui às 4 horas na celebração da Santa Missa e você não pode ficar de fora, além dos outros shows também com o missionário Shalom, Colo de Deus e tantos outros artistas que estarão aqui. E nesse momento, vamos aqui falar diretamente aqui com o Kaique também para trazer cada vez mais testemunho de outros jovens que também estão chegando aqui e que estão participando, ver qual a expectativa, o que está acontecendo aqui na Praia do Recreio.
0: Exatamente, fui ali nas areias buscar a jovem Ana Laura. Ela vai falar da paróquia, da onde ela é, se ela está sozinha, se vem mais gente com ela. Eu vi que tem uma equipe ali montada, né? Quase uma caravana para participar do Hallelujah. Mas diga a sua paróquia e a expectativa desse dia, desse final de semana.
5: Olá, meu nome é Ana Laura. Eu sou da paróquia Nossa Senhora de Loreto, do Galeão, Ilha do Governador. E a minha expectativa está muito alta. É a primeira vez aqui na Praia do Recreio e pela primeira vez aqui também, tendo esse evento maravilhoso, que é buscando a Deus, né? Ter tantos jovens aqui presentes, contemplando a natureza, estando aqui nas orações, nas adorações, no show, tudo por Jesus. E que nós possamos estar aqui nesse lugar buscando mais a Deus, ter sede mais de Deus, e que os jovens podem estar mais aqui, né?
0: Maravilha, muito obrigado, Ana Laura. Falou muito bem, viu? Você falou que tava tímida, olha. Falou muito bem, Deus abençoe. Vai.
1: Muito obrigado.
0: Aproveite esse evento, tá bom? Deus abençoe.
1: Bem, como dissemos aqui, também estamos aqui na praia do Guido, e Guido que foi seminarista, foi surfista também, e está nesse processo de canonização. Temos aqui também o nosso irmão Gabriel, que vai falar um pouquinho pra gente dessa experiência de estar aqui no Aleluia, e também ele que surfa, estava surfando aqui há pouco tempo, e a gente pescou ele aqui rapidamente, para falar um pouquinho então, por essa experiência que está tendo aula de surf aqui também, mas essa experiência de estar aqui na praia do Guido, ou seja, ele também que está intercedendo certamente pelo nosso evento, que também ele foi surfista, é jovem, também buscou sua entidade, está em processo de canonização, e também um pouquinho desse evento aqui que está tendo aqui, essa importância desse evento do Aleluia que está tendo aqui.
6: Pô, então, confesso que eu estou um pouquinho tímido, peço.
1: Tranquilo, tranquilo.
6: Peço, desculpa qualquer coisa. Então, eu comecei a surfar depois que eu conheci o Guido. Eu acho que é um movimento muito importante, muito interessante que vocês estão trazendo para os jovens. Aqui o evento Aleluia. Infelizmente eu não vou conseguir ficar, eu tava aqui surfando, vim aqui mais cedo, dei uma passada, tava aproveitando, o pessoal tava testando, mas tava cantando algumas músicas. E, pô, muito legal, vou ficar um pouquinho, mas é só uma passagem. E, cara...
1: É, assim, não pode deixar de vir, né? Esse que é o importante, não deixar de vir, como você disse que passou aqui um pouquinho do tempo que você tem, mas é não deixar de vir, não deixar de participar desse evento. Certamente aqui tem muitas coisas, temos o Bosque da Misericórdia, onde teremos padres também a atender as confissões, teremos adoração, tantos outros momentos como dissemos aqui, né?
6: Pô, que bom que você me lembrou, cara. Vou até me confessar. E assim, eu acho muito importante, cara, porque mostra que as pessoas não precisam estar só na igreja. Óbvio que é importante, você tem que estar lá todos os domingos, mas em todos os lugares, Deus está presente em todos os lugares, tanto aqui na natureza, com o Guido sendo a imagem dele, tanto em qualquer outro lugar. Isso aqui mostra que em qualquer lugar nós podemos estar próximos de Deus, rezando sempre, e é isso, cara.
1: Certamente, sendo essa testemunha do próprio Cristo. Muito obrigado, Gabriel, pela sua participação aqui conosco, nos ajudar com um pouquinho no Aleluia. E... aproveite mais um pouco aí até os últimos instantes, mas aproveite. Maravilha, tá tendo sim confissão, você pode ir lá aproveitar então muito mais desse evento.
0: E a gente tá iniciando já agora, né, por esse que abriu o som aí. E a gente vai dar uma palavrinha, vai até aqui a areia, para poder falar com o pessoal. Vamos aqui caminhando, Matheus.
1: Vai caçando. Olha o pessoal aqui, ó, aqui do Guido que tava falando, já tá testando o som ali para passar o trailer do filme, novo filme do Guido, então, que será lançado em 2027.
0: Isso.
1: Então você que quer saber um pouquinho, quer ver o filme do Guido, você é chamado então daqui a pouco estar aqui conosco, para não perder essa exclusividade, hein?
0: Isso. Tem vários grupos aqui de paróquia já participando. Eu queria perguntar para a senhora, estamos ao vivo na Rádio Catedral. A gente queria perguntar para você, qual está sendo a alegria de participar aqui? Diga para o seu nome, se você faz parte de alguma paróquia. A alegria de estar aqui participando desse evento, Aleluia.
7: Aqui, maravilhoso. Que pode vir mais e mais. Para a gente contemplar a alegria de estar aqui. E louvar o Salvador.
0: Maravilha. É a primeira vez que a senhora está participando?
7: Aqui sim, é a primeira vez. Minha paróquia é Salvador do Mundo, Guaratiba.
0: Muito bem,
1: maravilha.
0: Uma alegria ver vocês participando aqui. Tem aqui uma jovem também que está junto com ela. Diga o seu nome e a paróquia Salvador do Mundo. Do Mundo. A alegria de estar participando é a primeira vez?
8: Sim.
9: Qual o seu nome?
8: Thalia.
9: Thalia?
8: Thalia.
0: Muito bem, faça como a Thalia, você que está nos ouvindo, e corra aqui para aqui, pro Aleluia, que está iniciando agora. Por isso que o som aqui, a gente está falando, a gente está ouvindo também o som.
1: Faz parte do ao vivo, né?
0: Mas tem mais pessoas aqui que pode falar, ô Matheus. Vamos aqui. Nós
1: vamos
0: estamos
1: lá, então, aqui.
0: Estamos aqui pelas areias.
1: Catedral.
0: Qual o seu nome, a sua paróquia?
10: Giovana, da São José Operário.
0: E como é que está sendo a alegria? Qual é a expectativa desse evento?
10: Eu acho que vai ser um evento muito bom.
0: Muito bom. Obrigado.
1: Maravilha.
0: Pela participação.
1: Graças
0: vamos aqui
1: obrigado.
0: Pegar mais um jovem. Qual o seu nome e a paróquia?
11: Tomás, da São José Operário.
0: E qual é a expectativa aqui pro Aleluia desse ano?
11: Expectativa muito grande, eu acabei de chegar, mas estou muito feliz com tudo que eu vi aqui, tantos jovens sendo alcançados, tanto no esporte, e a expectativa é alta para os shows que vão vir e para a Santa Missa.
0: Maravilha, se tiver ano que vem, você vai voltar?
11: Com toda certeza.
0: E Então já fica a dica aí, né, não, Matheus, Luiz?
1: Com certeza. A você que ainda não está vindo, ainda não chegou, melhor dizendo, ainda há tempo de você estar aqui conosco, de participar daqui a pouco da Santa Missa com o nosso cardeal e participar desse grande evento, então, do Aleluia, que acontecerá, está acontecendo hoje, mas também acontecerá, então, amanhã, também, durante todo o dia.
0: Exatamente. E está chegando mais gente aqui na nossa praia. Nós estamos ao vivo na Rádio Catedral. E nós queremos perguntar de onde essas jovens são, a paróquia, por favor.
8: Nós somos de Duque de Caxias, da paróquia de Santo Antônio, no centro mesmo da cidade.
0: Olha, fizeram uma viagem, né? Para chegar aqui. Mas...
8: muito engarrafamento.
0: Mas com certeza vai valer a pena, não é isso?
8: Com certeza vai valer a pena. Muita fé,
1: sacrifício,
8: né? Muita oração,
1: fazer a pena.
8: Isso, muito louvor, né? Todos unidos em oração.
1: Maravilha.
0: Diga para os ouvintes que estão nos ouvindo agora, que está ao vivo, né? Por que que eles devem participar, então, do Aleluia e correr para cá?
8: Gente, Aleluia é um evento maravilhoso, né? Nós, como católicos, né, que professamos a nossa fé, acho que todo mundo deve participar, né? Para a gente poder sentir essa unção, sabe? O clamor mesmo de Deus é maravilhoso. Todo mundo deve participar.
0: Muito obrigado. Faça como essas irmãs de Duque de Caxias. Não tem empecilho nenhum para participar do Aleluia. Muito obrigado. Aproveita, viu? Deus abençoe. Nós estamos aqui percorrendo as areias da nossa praia. Vamos perguntar a esse povo aqui. Aqui, Luiz. Diga para ele, pergunta da onde fazem parte a paróquia.
2: Tudo bom com vocês? Estamos ao vivo aqui da nossa Rádio Catedral. Da onde que vocês são?
9: Da Baixada Fluminense, Nova Iguaçu. Paróquia Santa Luzia, em Nova Iguaçu.
2: Paróquia Santa Luzia, em Nova Iguaçu. Então, vocês estão vendo, tem gente de outras dioceses vindo aqui para o Aleluia. Então você que é aqui da diocese, não tem desculpa para não vir. Não tem desculpa para não vir. Vale a pena, é um baita evento, um evento muito bom. Qual é a expectativa de vocês para esse evento de hoje?
0: É grande que ela não consegue nem falar,
2: gente. É uma emoção tão grande estar presente aqui, né? Que
0: a gente atrapalhou o almoço delas, né?
2: Pois é.
0: Desculpa, viu? Mas Deus abençoe. É uma alegria ver vocês aqui, tá? No nosso evento do Aleluia. Tá certo. E tem mais gente chegando aqui. É uma caravana, Luiz. Uma
2: pois
0: caravana.
2: É, muita gente de Caxias.
0: Da onde vocês vieram? Já ouvi a palavra. Da onde vocês vieram?
12: De Caxias.
0: Duque de Caxias.
12: Santa Terezinha do Menino Jesus.
0: E é a primeira vez que vocês estão participando aqui do Aleluia?
12: Não. É a terceira vez.
0: É tão bom que repete, né? É a terceira vez que
2: pois
0: estão participando.
2: Pois é, de fato.
0: E a gente quer saber, então, qual é a expectativa de participar do Aleluia esse ano?
12: Ah, a gente espera de muita energia, muita animação, né? É o que a gente está esperando.
0: Ó, Duque de Caxias está em peso, trouxeram animação. Deus abençoe vocês, tá bom? Deus abençoe. Exato, esse nosso programa Convocação, o programa é missionário, já que é o mês de outubro, né? A nossa Dani está feliz aqui, sorridente, com os seminaristas. Muito obrigado, Dani, pela oportunidade de estar aqui evangelizando. Está se fazendo um com a igreja, né? Com as comunidades, com os jovens. Quer mandar um abraço, Matheus, aí, para finalizar?
1: Então, gostaria de mandar um abraço, então, para todos os nossos ouvintes que estão aqui estão nos ouvindo, né? Aqui no nosso programa Convocação. Já estamos terminando, mas o evento só está começando. Então, você que está nos ouvindo, pode vir aqui para a Praia do Recreio, no Posto 11, participar do nosso evento do Aleluia, que tem muita coisa boa ainda a acontecer. E também a todas aquelas pessoas, nossos familiares também, que estão nos ouvindo, certamente. A minha mãe, Francisco Manuela, também a minha avó. Mas é uma grande alegria e agradeço, então, toda a nossa audiência.
0: Maravilha, obrigado Matheus, obrigado Luiz, um abraço a todo que nos ouve e semana que vem a gente volta mais com o programa Convocação!

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6: Olá, boa tarde, você amigo ouvinte, você aqui sintonizado na Rádio Catedral FM. É uma alegria a gente poder estar junto em mais um sábado, isso mesmo, podendo vivenciar um pouco, partilhar da palavra de Deus, rezar o Terço da Misericórdia e ouvir louvores abençoadíssimos, porque tem muita coisa boa aqui no Niterói, na Catedral.
7: Obrigado, Ingrid. Que alegria muito grande. Mais um programa Niterói na Catedral, aqui com a condução da Ascom Arquidiocesana. Você que nos acompanha pela Rádio Catedral FM, 106,7, a Sintonia da Felicidade, o Web Rádio Amparo, Rádio Perfume da Rosa, e a você que nos acompanha aqui dos estúdios da Rádio Anunciadora, a emissora oficial da Arquidiocese de Niterói, uma excelente tarde para você. Daqui a pouquinho, agora na sequência, já o Terço da Divina Misericórdia. Mas eu quero abrir o programa de hoje falando algo muito especial. 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Vamos juntos rezar o Terço da Divina Misericórdia.
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6: Em nome do Pai, do Filho e do Espírito.

0: Espírito Santo. Amém. Pai nosso que estais no céu, santificado seja o vosso nome. Venha a nós o vosso reino, seja feita a vossa vontade, assim na terra como no céu. O pão nosso de cada dia nos dai hoje, perdoai as nossas ofensas, assim como nós perdoamos a quem nos tem ofendido, e não nos deixeis cair em tentação, mas livrai-nos do mal. Amém. Ave Maria, cheia de graça, o Senhor é convosco. Bendita sois vós entre as mulheres, bendito é o fruto do vosso ventre, Jesus. Santa Maria, Mãe de Deus, rogai por nós, pecadores, agora e na hora de nossa morte. Amém. Creio em Deus Pai, Todo-Poderoso, Criador do céu e da terra, e em Jesus Cristo, seu único Filho, nosso Senhor, que foi concebido pelo poder do Espírito Santo, nasceu da Virgem Maria, padeceu sob Pôncio Pilatos, foi crucificado, morto e sepultado, desceu à mansão dos mortos, ressuscitou ao terceiro dia, subiu ao céu, está sentado à direita de Deus Pai Todo-Poderoso, donde há de vir a julgar os vivos e os mortos. Creio no Espírito Santo, na Santa Igreja Católica, na comunhão dos santos, na remissão dos pecados, na ressurreição da carne, na vida eterna. Amém. Nessa primeira dezena, eu quero colocar você que nos acompanha agora, a sua intenção, o seu coração, o seu impossível diante de Deus, para que a misericórdia divina possa te alcançar nessa tarde, alcançar os seus familiares e todas as suas necessidades espirituais e temporais. Eterno Pai, eu vos ofereço o corpo e o sangue, a alma e a divindade de vosso diletíssimo Filho, nosso Senhor Jesus Cristo, em expiação dos nossos pecados e os do mundo inteiro. Pela sua dolorosa paixão, tende misericórdia de nós e do mundo inteiro. Pela sua dolorosa paixão, tende misericórdia de nós e do mundo inteiro. Pela sua dolorosa paixão, tende misericórdia de nós e do mundo inteiro. Pela sua dolorosa paixão, tende misericórdia de nós e do mundo inteiro. Pela sua dolorosa paixão, tende misericórdia de nós e do mundo inteiro. Pela sua dolorosa paixão, tende misericórdia de nós e do mundo inteiro. Pela sua dolorosa paixão, tende misericórdia de nós e do mundo inteiro. Pela sua dolorosa paixão, tende misericórdia de nós e do mundo inteiro. Pela sua dolorosa paixão, tende misericórdia de nós e do mundo inteiro. Pela sua dolorosa paixão, tende misericórdia de nós e do mundo inteiro. Ó sangue e água que jorrastes do coração de Jesus, como fonte de misericórdia para nós, eu confio em vós.
1: Nesta segunda dezena, Fábio, vamos rezar em quais intenções?
2: Vamos rezar por todo o nosso clero. Vamos rezar também para todos que nos acompanham aqui pela Rádio Catedral e também por todas as rádios webs que estão em rede. E vamos pedir também pela nossa família, para que eles possam também receber os raios da misericórdia de nosso Senhor Jesus Cristo. Eterno Pai, eu vos ofereço o corpo e o sangue, a alma e a divindade de vosso diretíssimo Filho, nosso Senhor Jesus Cristo, em expiação dos nossos pecados e os do mundo inteiro. Pela sua dolorosa paixão,
0: tende misericórdia de nós e do mundo inteiro.
2: Pela sua dolorosa paixão,
0: tende misericórdia de nós e do mundo inteiro.
2: Pela sua dolorosa paixão,
0: tende misericórdia de nós e do mundo inteiro.
2: Pela sua dolorosa paixão,
0: tende misericórdia de nós e do mundo inteiro.
2: Pela sua dolorosa paixão,
0: tende misericórdia de nós e do mundo inteiro.
2: Pela sua dolorosa paixão,
0: tende misericórdia de nós e do mundo inteiro.
2: Pela sua dolorosa paixão,
0: tende misericórdia de nós e do mundo inteiro.
2: Pela sua dolorosa paixão,
0: tende misericórdia de nós e do mundo inteiro.
2: Pela sua dolorosa paixão,
0: tende misericórdia de nós e do mundo inteiro.
2: Pela sua dolorosa paixão,
0: tende misericórdia de nós e do mundo inteiro.
2: Ó sangue e água
0: que jorraste do coração de Jesus, como fonte de misericórdia para nós, eu confio em vós. Nessa terceira dezena, vamos orar por todos os enfermos, pelas crianças que nesse momento se encontram também nos hospitais, pelos seus familiares, para que confiem na graça maior de Deus e que no tempo de Deus tudo vai se acertar, para a honra e glória do seu nome. Então você coloca, se você sabe, se tem alguém precisando nesse momento de oração, com um momento de ansiedade, um problema, né, de ansiedade, síndrome do pânico, as doenças, né, a saúde mental, que a gente possa colocar também nesse mistério. Eterno Pai, eu vos ofereço o corpo e o sangue, a alma e a divindade de vosso diletíssimo Filho, nosso Senhor Jesus Cristo, em expiação dos nossos pecados e os do mundo inteiro. Pela sua dolorosa paixão, tende misericórdia de nós e do mundo inteiro. Pela sua dolorosa paixão, tende misericórdia de nós e do mundo inteiro. Pela sua dolorosa paixão, tende misericórdia de nós e do mundo inteiro. Pela sua dolorosa paixão, tende misericórdia de nós e do mundo inteiro. Pela sua dolorosa paixão, tende misericórdia de nós e do mundo inteiro. Pela sua dolorosa paixão, tende misericórdia de nós e do mundo inteiro. Pela sua dolorosa paixão, tende misericórdia de nós e do mundo inteiro. Pela sua dolorosa paixão, tende misericórdia de nós e do mundo inteiro. Pela sua dolorosa paixão, tende misericórdia de nós e do mundo inteiro. Pela sua dolorosa paixão, tende misericórdia de nós e do mundo inteiro. Ó sangue e água, que jorrastes do coração de Jesus como fonte de misericórdia para nós, eu confio em vós.
1: E essa quarta dezena, Ingrid, quais são as intenções?
0: Vamos colocar todos os funcionários da Rádio Catedral, os amigos, voluntários e todos aqueles que colaboram para que a evangelização não pare, não só aqui na rádio, mas em tantas outras comunidades, paróquias, as pessoas que se doam, né, para o serviço na igreja e espiritualmente também aqueles que estão apoiando financeiramente a cada obra que é para o reino, para que a evangelização realmente permaneça. Eterno Pai, eu vos ofereço o corpo e o sangue, a alma e a divindade de vosso diletíssimo Filho, nosso Senhor Jesus Cristo, em expiação dos nossos pecados e os do mundo inteiro. Pela sua dolorosa paixão,
1: tende misericórdia de nós e do mundo inteiro.
0: Pela sua dolorosa paixão,
1: tende misericórdia de nós e do mundo inteiro.
0: Pela sua dolorosa paixão,
1: tende misericórdia de nós e do mundo inteiro.
0: Pela sua dolorosa paixão,
1: tende misericórdia de nós e do mundo inteiro.
0: Pela sua dolorosa paixão,
1: tende misericórdia de nós e do mundo inteiro.
0: Pela sua dolorosa paixão,
1: tende misericórdia de nós e do mundo inteiro.
0: Pela sua dolorosa paixão,
1: tende misericórdia de nós e do mundo inteiro.
0: Pela sua dolorosa paixão,
1: tende misericórdia de nós e do mundo inteiro.
0: Pela sua dolorosa paixão,
1: tende misericórdia de nós e do mundo inteiro.
0: Pela sua dolorosa paixão,
1: tende misericórdia de nós e do mundo inteiro.
0: Ó sangue e água que jorraste do coração de Jesus como fonte de misericórdia para nós, eu confio em vós. E nessa última dezena, agradecemos ao Senhor pelas graças já alcançadas, porque nós cremos na vitória. Agradecemos pela intercessão de Nossa Senhora, Mãe da Misericórdia, por cada um de nós. Eterno Pai, eu vos ofereço o corpo e o sangue, a alma e a divindade de vosso diletíssimo Filho, nosso Senhor Jesus Cristo, em expiação dos nossos pecados e os do mundo inteiro. Pela sua dolorosa paixão, tende misericórdia de nós e do mundo inteiro. Pela sua dolorosa paixão, tende misericórdia de nós e do mundo inteiro. Pela sua dolorosa paixão, tende misericórdia de nós e do mundo inteiro. Pela sua dolorosa paixão, tende misericórdia de nós e do mundo inteiro. Pela sua dolorosa paixão, tende misericórdia de nós e do mundo inteiro. Pela sua dolorosa paixão, tende misericórdia de nós e do mundo inteiro. Pela sua dolorosa paixão, tende misericórdia de nós e do mundo inteiro. Pela sua dolorosa paixão, tende misericórdia de nós e do mundo inteiro. Pela sua dolorosa paixão, tende misericórdia de nós e do mundo inteiro. Pela sua dolorosa paixão, tende misericórdia de nós e do mundo inteiro. Deus Santo, Deus Forte, Deus Imortal, tende piedade de nós e do mundo inteiro. Deus Santo, Deus Forte, Deus Imortal, tende piedade de nós e do mundo inteiro. Deus Santo, Deus Forte, Deus Imortal, tende piedade de nós e do mundo inteiro. Levanta-se Deus, por intercessão da bem-aventurada Virgem Maria, de São Miguel Arcanjo e de toda a milícia celeste, que sejam dispersos seus inimigos e fujam de sua face todos que vos odeiam. Em nome do Pai, do Filho e do Espírito Santo. Amém.
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4: Estamos indo para o intervalo, o primeiro intervalo do programa Niterói na Catedral. 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
3: Amém.
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5: E depois desse Terço da Misericórdia, esse momento oracional,
6: aqui no nosso bloco musical, a gente vai colocar as músicas marianas, né? Aquelas que tocam o nosso coração, já em ação de graças pela solenidade da nossa querida padroeira do Brasil, Nossa Senhora Aparecida. A gente escuta Colo de Mãe, com Adriana, Mãe dos Aflitos, com Rosa de Saron, e Primeiro Sacrário, com Bianca Dalgobo.

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1: Bom demais, né? Você curtiu, Léo, tenho certeza que sim. 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
1: E tudo que é bom dura pouco, terceiro e último bloco do programa Niterói na Catedral chegando, né? E nós estamos aqui com nossos queridos amigos Fábio Miranda, Ingrid Bianchini, neste sábado muito especial. E estamos chegando ao final, mas antes tem o Giro
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3: Oiê, que bom que você está aqui mais uma vez e já sabe, né? Se é Giro pela Arquinite, tem notícia, tem convite, muitas atividades em nossas comunidades. Então fica com a gente e confira os destaques aqui de hoje. Atenção, pasconeiros, servos aí da Pastoral da Comunicação, da comunicação nas novas comunidades. No dia 7 de novembro acontece o Encontro de Espiritualidade da Pascom na Arquidiocese de Niterói. E é o assessor eclesiástico para a comunicação, Padre Hugo Nascimento, que vai contar para a gente como será o encontro.
4: Caros pasconeiros e comunicadores da nossa Arquidiocese de Niterói, eu sou o Padre Hugo Nascimento, assessor da Pascom na nossa Arquidiocese, e quero fazer um convite para você. No próximo dia 7 de novembro, a partir das 8h30, lá na paróquia São Sebastião do Barreto, acontecerá o nosso Encontro Arquidiocesano de Espiritualidade do Comunicador. Um dia para que nós possamos nos recolher junto com o Senhor para reabastecer as nossas forças e melhor servir na comunicação das nossas comunidades. Não fique de fora, acesse o link também no site da nossa Arquidiocese para poder fazer a sua inscrição. Deus abençoe, espero todos lá.
3: Ficou a dica, então você já sabe, acessa lá o site arquinite.org.br, tem uma matéria falando sobre este encontro, o último encontro, né, dos comunicadores nesse ano de 2026, e você é convocado a participar, a se unir na paróquia de São Sebastião, que fica no Barreto, em Niterói. Mas também o seu coordenador já está de posse do link da inscrição, então corre lá, movimenta aí a pastoral, você que é de nova comunidade, movimenta, você da RCC também, que tem o Ministério de Comunicação, vamos nos movimentar e fazer um grande momento de encontro e confraternização no dia 7 de novembro, a partir das 8 horas da manhã. Agora para você, amigo corredor, isso aí, tá sabendo, né, que vai acontecer a corrida de São Judas Tadeu, não tá sabendo? Então olha só, presta atenção, corrida de São Judas Tadeu em Niterói, Caraí, sai lá de frente da paróquia, na praia de Caraí, muito bacana, é a sexta edição do evento, e você tá convidado também para participar, as inscrições até esse sábado, ok? Então, corre que dá tempo de você se inscrever e participar desta edição da Corrida de São Judas Tadeu 2026. Mas tem um convite especial. E quem está trazendo o convite agora é o Padre Alex Abreu.
5: Queridos atletas de Niterói, estamos aqui para poder divulgar a nossa sexta corrida e caminhada do São Judas Tadeu, esse evento que vai abrir os nossos festejos no dia 11 de outubro, agora de 2026, a partir das 7 horas da manhã. Você pode estar fazendo a inscrição na Secretaria Paroquial, aqui onde ela se localiza, na Praia de Caraí, um pouquinho antes da subida da Froz, ou pelo próprio site, nas plataformas da nossa paróquia, que é a paróquia São Judas Tadeu. Lá você encontra o link para a caminhada de 4 km, ou a corrida também, que pode ser de 4 km, o percurso, ou então de 8 km. Não fique de fora, é você que gosta desse esporte, venha participar conosco, é a nossa sexta edição, e a cada ano vamos aí melhorando, aprimorando, para poder também favorecer você um evento que possa subir suas expectativas. Então venha estar conosco no dia 11 de outubro, a partir das 7 horas da manhã. Deus abençoe a todos.
3: Simpósio Arquidiocesano da Pastoral Familiar. Isso mesmo, já estão abertas as inscrições para o Simpósio Arquidiocesano da PASFAM. Ele vai acontecer no dia 7 de novembro, tá? E você já pode também estar marcando presença, se inscrevendo no site da Arquidiocese, tem um link de inscrição. Na Pastoral Familiar, você também consegue, com o seu coordenador, ter acesso a esse link. O evento vai acontecer, como eu falei, no dia 7 de novembro, a partir das 8 horas da manhã, no Centro Cultural La Salle, na rua Doutor Paulo César, número 107, Santa Rosa, Niterói, Rio de Janeiro. Inscrições até o dia 6 de novembro, às 18 horas. Então, fique atento para não perder o prazo. Então, já acessa agora aí arquinite.org.br, clica e faça a sua inscrição. Movimente também a sua pastoral familiar para que possam também estar unidos nesse dia, nesse simpósio arquidiocesano da pastoral familiar, que esse ano vai trabalhar o tema O Amor Jamais Acabará, 1 Coríntios 13, versículo 8.
6: Eu sou Luiz Fernando da Fabiane.
7: E eu sou Fabiane do Luiz Fernando.
6: Somos atualmente os coordenadores do Vicariato Niterói da Pastoral Familiar. Estamos aqui para convidar e lembrar a todos do nosso simpósio arquidiocesano da Pastoral Familiar, que esse ano vai ser no Vicariato Niterói. Vai ser um dia de muita oração, aprendizado e de fortalecer nossas famílias. Não deixe para a última hora, façam a inscrição de vocês. Lembrando do nosso lema, o amor jamais acabará. Fiquem todos com Deus e esperamos todos no simpósio da Pastoral Familiar desse ano.
3: E também nós temos os festejos de Nossa Senhora Aparecida, solenidade na próxima segunda-feira. Nós vamos ter festa em Bananeiras, em Araruama, em Tanguá e no bairro Pinhão. Vamos ter festa no Jardim Catarina e na paróquia Nossa Senhora Aparecida do Galo Branco. E a festa no dia da padroeira vai ter alvorada às 6 horas da manhã, missa às 7, 9, 11, meio-dia, aquele almoço festivo com música ao vivo, 5 horas da tarde, procissão luminosa pelas ruas do bairro ali do Galo Branco, que fica em São Gonçalo, tá? E às 18 horas, Santa Missa com o convidado especial da noite, Dom Geraldo de Paula, o bispo auxiliar aqui da Arquidiocese de Niterói, e após a coroação de Nossa Senhora. Festejos externos com o Ministério Divina Mãe. A paróquia fica na Travessa Matriz, sem número, bairro Galo Branco, São Gonçalo, Rio de Janeiro. Você pode participar também desse festejo no Vicariato e tantas outras capelas também que estão em festa ou celebrando a solenidade, né, da padroeira do Brasil. Nossa Senhora Aparecida, que ela possa rogar sempre por todos nós. A gente fecha o giro de hoje assim. Agradeço a sua companhia mais uma vez. Te aguardo no próximo. Participe também da Santa Missa, tanto no domingo quanto na solenidade de segunda-feira, tá bom? E divirta-se também em santidade, em família. Até o próximo Giro pela Arquinite.
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8: Tchau, Fábio. Tchau, Ingrid. E até o próximo programa Niterói na Catedral com Ascom Arquidiocesana.
9: Obrigado, gente. Obrigado pela companhia. Um excelente final de sábado. Um excelente domingo, hein? Domingo, dia de missa. Tamo junto. Até a próxima.
10: Retornamos aqui, gente, passa muito rápido o Niterói na Catedral, mas é para quê? Para ficar com gostinho de quero mais, para você estar aqui conectado e ligadinho conosco no próximo sábado, a partir das 3 horas da tarde. Mas agora eu me despeço de vocês, ó, domingo, dia de missa, participe da Santa Missa, um abraço, João Dias, Fábio Miranda. E você fica agora com a voz do pastor Dom José Francisco Rezende Dias, traz uma mensagem de esperança e do amor de Deus para você. Um beijo, até a próxima, com a graça de Deus.
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12: Prezado ouvinte que nos acompanha pelas ondas do rádio, o meu abraço fraterno. No próximo dia 15, comemoramos o Dia do Professor e queremos cumprimentar e rezar por todos os professores que nos dias atuais desempenham uma tarefa importante, exigente e desafiadora neste mundo em mudanças. Estamos em comunhão com a paróquia de Nossa Senhora dos Remédios de Arraial do Cabo, e de São Pedro de Alcântara, em Alcântara, que se preparam para celebrar seus padroeiros no domingo, dia 18. E no Evangelho do próximo domingo, Jesus vem nos falar da resposta que se dá ao convite de Deus, representado por um rei que convida para a festa de casamento do seu filho. O convite tem três características: a gratuidade, a generosidade, a universalidade. Os convidados são muitos, mas verifica-se algo surpreendente. Nenhum dos escolhidos aceita participar da festa, dizendo que tem outras coisas para fazer. Alguns até demonstram indiferença, estranheza, incômodo. Mas Deus é bom para conosco. Oferece-nos gratuitamente a sua amizade. Concede-nos gratuitamente a sua alegria, a salvação. Mas muitas vezes não recebemos os seus dons, colocando em primeiro lugar as nossas preocupações materiais, os nossos interesses, e quando o Senhor nos chama, muitas vezes parece que até nos incomoda. Alguns dos convidados até maltratam e chegam a matar os servos que comunicam o convite. E apesar da falta de aceitação por parte dos convidados, o plano de Deus não se interrompe. Diante da rejeição dos primeiros convidados, Deus não desanima, não suspende a festa, mas volta a propor o convite, ampliando e mandando seus empregados às praças e às encruzilhadas das estradas para reunir todos aqueles que encontrarem. Trata-se de pessoas simples, pobres, abandonadas e deserdadas, bons e maus, sem qualquer distinção. E a sala se enche de excluídos. O Evangelho recebe o acolhimento inesperado em muitos corações. E a bondade de Deus não conhece confins, não discrimina ninguém. Por isso a festa dos dons do Senhor, ela é universal, ela é para todos. A todos é oferecida a possibilidade de responder ao seu convite, ao seu chamamento. Ninguém tem o direito de se sentir privilegiado, nem de reivindicar uma exclusividade. Tudo isso nos leva a vencer o hábito de nos colocarmos comodamente no centro, como faziam os chefes dos sacerdotes e os fariseus. Isto não deve se fazer. Nós devemos nos abrir às periferias, reconhecendo quantos estão nas margens. Pois também aquele que é rejeitado e desprezado pela sociedade constitui objeto da generosidade de Deus. Todos nós somos chamados a não reduzir o reino de Deus aos confins da nossa igrejinha, mas a dilatar a igreja às dimensões do reino de Deus. E só há uma condição: revestir-se com a veste nupcial, ou seja, dar o testemunho da caridade para com Deus e com o próximo. Rezemos por todos os missionários e missionárias e também pelas vítimas da violência e das guerras. E confiemos à intercessão de Maria Santíssima os dramas e as esperanças de tantos nossos irmãos e irmãs excluídos, frágeis, rejeitados e desprezados, inclusive aqueles que são perseguidos por causa da fé. E nesta intenção envio a bênção do Deus Todo-Poderoso, Pai, Filho e Espírito Santo. Amém.
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13: Muito bem, no Rio agora são 3 horas e 50 minutos, 4 horas em ponto. Daqui a pouquinho vamos voltar para Aleluia 2026.
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nosso festival Hallelujah, neste sábado mariano. Estivemos à tarde com Maria, esse momento mariano. E agora nós teremos o momento mais importante do dia, que é a Santa Missa. Por isso eu convido você, adiante do altar do Senhor, neste espaço que fala da santidade, do céu, convido você a colocar o seu coração, a sua intenção, diante do altar do Senhor. Convido você a abrir o seu coração, porque Deus quer realizar maravilhas na tua vida, na vida da tua família. E nós somos felizes porque podemos escutá-lo, podemos participar do banquete eucarístico. Por isso, com muita gratidão, com muito louvor e em ação de graças, vamos fazer festa, porque o Hallelujah é essa festa que nunca acaba. Essa festa que nos faz experimentar do céu aqui na terra. Por isso, neste espírito de louvor e de gratidão, cantemos, dando início à Santa Missa.

0: Em nome do Pai, e do Filho e do Espírito Santo.
1: Amém.
0: A paz esteja convosco.
1: Bendito seja Deus que nos reuniu no amor de Cristo.
0: Que a paz esteja com todos nós, em nossos corações e em nossa vida. Uma alegria de poder estar iniciando esse momento, dando um outro passo dentro do Aleluia aqui no Rio de Janeiro. Agradeço ao Padre Rômulo e à comunidade Shalom pelo trabalho que realiza aqui em nossa arquidiocese, pelas várias presenças que nós temos em nossa arquidiocese e também pelo Aleluia que acontece todos os anos e pela primeira vez aqui nesse quiosque do Guido, aqui junto à praia. Também dizemos a Deus que nos faz recordar justamente essa grande missão de irmos em todos os lugares para Shalom também. Começou com o barzinho, agora tem um quiosque na praia. São os passos também que vão sendo dados do trabalho de evangelização com a juventude. Minha saudação aos demais sacerdotes, aos diáconos, seminaristas, religiosos, religiosas, e ao povo de Deus aqui presente, e aqueles que nos veem, ouvem ou acessam pelos meios de comunicação que transmitem essa celebração. Momento de nós colocarmos no altar do Senhor toda a nossa juventude carioca, fluminense, todo o nosso povo de Deus que busca a paz também. Pedimos ao Senhor que nos ilumine nesses dias que nós estamos nesse clima mariano que nós vivemos, vivenciando esse final de semana no norte do Brasil, Nossa Senhora de Nazaré, e na segunda-feira Nossa Senhora Aparecida. Esse clima todo, e pedimos a Maria, nossa mãe, que nos ilumine, nos ajude e interceda por todos e cada um de nós para sermos fiéis ao Senhor. Portanto, que nós todos estamos aqui reunidos, e os que vêm, nos vêm, ou ouvem, ou acessam de longe, participem também conosco desse momento. Lembrando esse local aqui também, que é dedicado ao servo de Deus, né, Guido Schaeffer, recorda para todos nós, um jovem aqui da nossa cidade, que tinha toda uma vocação de serviço aos pobres, na evangelização, no trabalho de médico, e depois também como seminarista. E nós pedimos a Deus cada vez mais a juventude se deixe também desafiar em fazer o bem em si, cada vez mais homens e mulheres que levem o mundo a ser cada vez melhor. Portanto, meus irmãos e irmãs, com alegria vivemos esse momento do Aleluia, que é da comunidade de Shalom, e iniciamos a celebração eucarística com o nosso ato penitencial, pedindo ao Senhor que nos dê a experiência da sua misericórdia. Reconheçamos nossos pecados, irmãos e irmãs, para celebrarmos dignamente os santos mistérios.
2: Nós podemos fechar os nossos olhos, coloque a mão sobre o teu coração e mergulhe na misericórdia infinita do Pai, reconhecendo os nossos pecados.

0: alcançar a vida eterna.
1: Amém. Amém.
0: Oremos. Senhor Deus, concedei aos vossos servos e servas a perfeita saúde de alma e de corpo, pela gloriosa intercessão da bem-aventurada sempre Virgem Maria, livrai-nos das tristezas do tempo presente e conduzi-nos às alegrias eternas. Por nosso Senhor Jesus Cristo, vosso Filho, que é Deus, e convosco vive e reina, na unidade do Espírito Santo, por todos os séculos dos séculos.
1: Amém. Amém.
2: Com atenção, voltemos nosso olhar para a palavra de Deus. Na primeira leitura vai falar do sinal, um grande sinal que Deus faz com o seu povo, um sinal de aliança. Com o salmista nós vamos cantar e rezar: à vossa direita se encontra a rainha. E esta rainha é aquela que disse sim, faça-se em mim segundo a tua palavra. Escutemos com atenção.
3: Leitura do Apocalipse de São João. Então apareceu no céu um grande sinal: uma mulher vestida de sol, tendo a lua debaixo dos pés, e sobre a cabeça uma coroa de 12 estrelas. Estava grávida e gritava em dores de parto, atormentada para dar à luz. Então apareceu outro sinal no céu: um grande dragão cor de fogo. Tinha 7 cabeças e 10 chifres, e sobre as cabeças 7 coroas. Com a cauda varria a terça parte das estrelas do céu, atirando-as sobre a terra. O dragão parou diante da mulher, que estava para dar à luz, pronto para devorar o seu filho, logo que nascesse. E ela deu à luz um filho homem, que veio para governar todas as nações com cetro de ferro. Mas o filho foi levado para junto de Deus e do seu trono. A mulher fugiu para o deserto, onde Deus lhe tinha preparado um lugar. Ouviu então uma voz forte no céu, proclamando: agora realizou-se a salvação, a força e a realeza do nosso Deus e o poder do seu Cristo. Palavra do Senhor.
1: Graças a Deus.

Naqueles dias, Maria partiu para a região montanhosa, dirigindo-se apressadamente a uma cidade da Judéia, entrou na casa de Zacarias e cumprimentou Isabel. Quando Isabel ouviu a saudação de Maria, a criança pulou no seu ventre e Isabel ficou cheia do Espírito Santo. Com um grande grito, exclamou: Bendita és tu entre as mulheres, e bendito é o fruto do teu ventre. Como posso merecer que a mãe do meu Senhor me venha visitar? Logo que a tua saudação chegou aos meus ouvidos, a criança pulou de alegria no meu ventre. Bem-aventurada aquela que acreditou, porque será cumprido o que o Senhor lhe prometeu. Maria disse: A minha alma engrandece o Senhor, e meu espírito se alegra em Deus, meu Salvador, porque olhou para a humildade de sua serva. Doravante, todas as gerações me chamarão bem-aventurada, porque o Todo-Poderoso fez grandes coisas em meu favor. E o seu nome é santo, e sua misericórdia se estende de geração em geração a todos que o temem. Ele mostrou a força de seu braço, dispersou os soberbos de coração, derrubou do trono os poderosos e elevou os humildes. Encheu de bens os famintos e despediu os ricos de mãos vazias. Socorreu Israel, seu servo, lembrando-se da sua misericórdia, conforme prometer aos nossos pais, em favor de Abraão e de sua descendência para sempre. Maria ficou 3 meses com Isabel, depois voltou para casa.

Caríssimos irmãos e irmãs, louvo e bendigo a Deus por esse nosso momento, esses dois dias que a comunidade Shalom promove o Aleluia aqui no Rio de Janeiro. E depois que eu pedi que viesse para cá, esse momento importante, é a primeira vez que nós temos o Aleluia na praia e no lugar que é bastante simbólico. Nessas mesmas regiões aqui, foi quando o servo de Deus, Guido Schäfer, voou para o céu. Está em processo de beatificação. E um jovem que, vivendo a sua vida de médico, soube como ninguém cuidar dos pobres, dos moradores em situação de rua, dos mais necessitados. E enquanto cristão jovem, de pregar, anunciar o evangelho de várias formas, de tantas criaturas, como em muitas igrejas aqui dessa região também. E no fim, pouco antes de voltar para o Pai, viu que podia fazer ainda muito mais como sendo sacerdote. Por isso estava entrando no seminário para tornar-se futuro sacerdote. Estava apenas chegando ao Rio de Janeiro quando isso aconteceu. Mas, recordo-me, meus irmãos e irmãs, que é um belo momento de nós também vermos a nossa vocação, o nosso chamado. Estarmos aqui, ao som das ondas do mar, recorda também outro evento importante que nós tivemos aqui no Rio de Janeiro, que é a Jornada Mundial da Juventude, em 2013. Muitos não tinham nascido aqui ainda, mas que não, aqueles 4 milhões de jovens em Copacabana também fizeram um silêncio tal, que durante um certo momento só se ouvia as ondas do mar, como estamos ouvindo aqui agora também. E sem dúvida que esse tipo também de ondas que chegam, logo recorda também os surfistas, aquilo que era o hobby do servo de Deus, Guido Schäfer, que era de surfar. Portanto, meus irmãos, caríssimos irmãos e irmãs, é uma oportunidade de nós olharmos para uma outra jovem que a liturgia de hoje coloca para nós e ver que quando os jovens se abrem à graça de Deus, ao dom do Senhor, as grandes maravilhas acontecem. Hoje é memória facultativa de Nossa Senhora no sábado, e a liturgia está sendo de Maria, liturgia mariana, e estamos também unidos aos irmãos de Belém do Pará, que vivem esse final de semana com o Concílio de Nazaré, com os milhões de pessoas que percorrem também os vários trajetos das ruas e avenidas e mares de Belém, homenageando a Virgem de Nazaré. E todo o Brasil se encontra também, às vésperas, já concluindo a novena e grande celebração de Nossa Senhora Aparecida. A palavra de Deus nos fala de Maria, que vai justamente, apressadamente, até... Vai apressadamente até a casa de Isabel, e ali é saudada como a mãe do meu Senhor. E aí justamente, caríssimos, também isso foi tema de uma jornada, um dia da juventude, a pressa de Maria ao ir servir, estar junto com Isabel. Maria era jovem também quando Deus a chamou para ser a mãe do Filho de Deus. A Virgem Maria, ela não imaginava o que estava aguardando, mas disse seu sim. E ela pôde justamente na liturgia de hoje, no Evangelho, depois de ser saudada por Isabel como a mãe do meu Senhor, e bem-aventurada aquela que ouviu a voz de Deus, disse seu sim, ela canta as maravilhas de Deus. Minha alma engrandece o Senhor, que Ele fez em mim maravilhas. Outra jovem, portanto, a grande jovem Maria, diz o seu sim, vai servir a sua parenta Isabel e louva o Senhor por aquilo que aconteceu na sua própria vida. E ela se torna essa mulher vestida de sol, como recorda o Apocalipse, uma linguagem bastante simbólica,
que é da igreja, mas também de Maria, tendo a lua debaixo dos pés. E ela também que vai sendo sinal, através da história, das várias revelações particulares, como em Fátima, temos aqui a imagem de Fátima, rezaram o texto um pouco antes aqui, como também de Aparecida, como também de Nazaré, como de Guadalupe, como de Lourdes, enfim, Maria que vai chamando de todos nós atenção para que nós saibamos ouvir o seu filho e para que nós possamos entrar cada vez mais em comunhão com o Senhor. A jovem Maria é para todos nós a grande intercessora também da nossa juventude, porque a grande missão de Maria foi apresentar Jesus, acolher a palavra do Senhor, acolher o chamado do Senhor, deixar gerar no seu ventre o Filho de Deus, entregar para o mundo todo aquele que é o Salvador, Jesus Cristo, nosso Senhor. Por isso, caríssimos jovens e também os adultos que estão aqui presentes nesse Aleluia do Rio de Janeiro, esse primeiro dia aqui na beira da praia, nós também estamos convidando a todos vocês para ter a mesma disposição de Maria, dizer o seu sim ao Senhor, faça-se em mim a tua vontade, e também ter a pressa de eu encontrar aqueles que necessitam, como Maria foi apressadamente até justamente Isabel, e poder também ver as maravilhas que Deus quer fazer através de vocês também na sociedade, como teve também a inspiração de tantos outros jovens santos e santas, entre os quais esse que está em processo de beatificação, que é o nosso servo de Deus, Guido Schaeffer. Nós queremos propor, meu Deus, que os jovens saibam dizer o seu sim, acolher a palavra do Senhor, e no meio dessa confusão do mundo de hoje, de tantas ideologias, de tantas divisões, tantas polarizações, tantas violências, tantos problemas que existem, tantas questões sociais as mais diversas, de buscar aquele que realmente é a vida e a salvação de todos, Jesus Cristo nosso Senhor. Segundo Maria disse eu sim e trouxe Jesus, também nós convidamos aos jovens do Rio de Janeiro e também os que não são daqui, mas estão aqui participando, ou estão nos vendo e ouvindo, a terem a mesma ânimo, o mesmo dom de Maria, de dizer o seu sim. Seu sim ao Senhor, serem apressados em fazer o bem e deixar com que Deus faça maravilhas em sua vida, como fez em Maria e através de Maria também para todos nós. Eu tenho certeza que o jovem de Cristo, jovem do Senhor Jesus, que vive cada vez mais a sua identidade, sua identificação com o Senhor, que diz seu sim ao plano de Deus, como fez Maria, faz maravilhas não só na sua própria vida, faz também maravilhas na sua família, na sua comunidade e na sociedade. Pois vocês que tiveram essa oportunidade, via de longe, para estar aqui na beira da praia, Praia do Guido, estarem aqui nesse momento importante que se vive em nossa arquidiocese, também tenho certeza que irão aceitar também o convite de, como Maria, dizer o seu sim, se colocar a serviço e ao mesmo tempo ver as maravilhas de Deus na sua vida. Nós não nos cansamos e não desanimamos com os problemas da sociedade, do mundo, de ontem, de hoje e de sempre, nem de perto nem de longe, mas pelo contrário, nós nos colocamos abertos para que a ação do Espírito Santo, que fez maravilhas em Maria, faça também nossa própria vida também, caríssimos irmãos e irmãs, e é não só para nós, mas para a sociedade. Jovens do Senhor Jesus, jovens de Deus, jovens como Maria diz seu sim, fazem a diferença no mundo de hoje e de amanhã. A diferença da juventude, de pessoas que, com pessoas convictas, terem aberto seu coração ao Senhor, e vendo a vida sendo transformada pelo Senhor, as maravilhas vão acontecendo na sua vida, na sua família, também na comunidade, e consequentemente também na sociedade. Nesta festa mariana, peçamos que Maria nos inspire nas várias invocações e cada um também possa sentir o mesmo carinho de Maria, como foi também o jovem Juan Diego, lá na cidade de Guadalupe, quando ele falava, meu caríssimo filhinho, não temas, estou aqui, não sou por acaso, não estou aqui eu, que sou sua mãe. E nós bem sintamos bem isso, meus irmãos e irmãs,
essa certeza que Maria nos intercede por nós e nos ajuda com a sua oração, para que nós possamos andar pelos caminhos do Senhor e, no meio de tantas situações, vivemos cada vez melhor a nossa vida de cristãos do mundo de hoje, de homens e mulheres que encontrarem em Jesus Cristo a vida e o anunciam aos irmãos e irmãs. Que as ondas do mar que batem aqui na praia, nós escutamos, né, nesse momento bonito que nós vivemos, seja uma inspiração para todos nós, para cumprirmos bem a nossa missão, anunciarmos a todos Jesus Cristo, que morreu por nós e ressuscitou, está vivo, presente no meio de nós, que com a sua morte na cruz e com seu sangue lavou os nossos pecados e nos faz homens e mulheres novos. E não tem coisa melhor para o jovem, para o mundo, para a sociedade, que homens e mulheres de Deus que, como Maria, escutam a voz do Senhor, dizem seu sim e colocam em prática a palavra de Deus, encontram com Jesus Cristo e o anunciam aos irmãos e irmãs. Que esse momento que nós passamos aqui, que é a festa do Aleluia, nos ajude a isso. Amém.

0: Irmãos e irmãs, reunidos para celebrar os mistérios da nossa redenção, roguemos ao Deus Todo-Poderoso que o mundo inteiro seja lavado na fonte de toda a bênção e toda a vida.
1: E auxiliados por este refrão, possamos elevar ao Pai as

Irmãos, hoje, nesta tarde, neste evento, neste aleluia, nós temos uma grande oportunidade de levar ao Pai as nossas necessidades. Neste local, inúmeras graças já foram derramadas. Neste local, muitos homens, muitas mulheres, muitas famílias, muitos jovens já tiveram uma profunda experiência com o amor de Deus. Por isso eu te convido neste momento a elevar as suas mãos e com as suas palavras clamar a Deus pela sua família, clamar a Deus pelas suas necessidades, pedir a Ele uma intervenção milagrosa sobre a

dai-nos, Senhor, a graça de perseverar, de trilhar um caminho seguindo o teu amor, e que absolutamente nada nos afaste de ti. Eleve os seus

irmãos, também sabemos que o Senhor derrama graça sobre nós, mas muitas coisas querem nos separar, querem nos dividir. E hoje nós também precisamos pedir pela nossa unidade como irmãos, como católicos. Por isso eu te convido a você impor as mãos para a pessoa que está do seu lado, independente de se você a conhece ou não, e que você possa receber oração e simultaneamente rezar, para que nós, como igreja católica, como um corpo místico unido ao corpo celeste, possamos clamar um pelos outros, interceder um pelos outros, para que a nossa unidade possa alcançar os homens que ainda não conhecem a Deus, para que a nossa unidade seja continuada pelo respeito, pela proximidade, sempre encontrando no outro imagem e semelhança de Deus. Dai-nos, Senhor, esta graça de fazer com que os nossos olhos contemplem nos nossos irmãos o que Tu vês, que nós possamos sempre nos aproximar uns dos outros, desejosos de acolher e nos auxiliar nas nossas dificuldades. Que não exista acusação entre nós, mas que sempre exista uma adesão, um desejo de estar ao lado dos nossos irmãos, para ajudá-los em suas necessidades.

coração, a unidade que brota da Santíssima Trindade, para que todos nós possamos experimentar este amor e transmiti-lo com o auxílio da nossa Mãe Santíssima. Por isso, confiando na intervenção do Senhor e nosso

tudo nos voltar para Dom Orani, levantar as nossas mãos sobre ele e por meio desta oração rezar por toda a igreja. A igreja que sofre tantas provações, tantas tentações, que por meio desta intercessão possamos alcançar o Papa, possamos alcançar todos os cardeais, todos os bispos, todos os sacerdotes, todos os diáconos, todos os leigos consagrados, todos aqueles que ofertam a sua vida diariamente, para que a igreja possa expandir o seu amor pelo mundo inteiro. Venha, Senhor, com a tua graça, derramar sobre a igreja, derramar sobre o nosso cardeal e nosso bispo, o dom da paternidade, o dom da fidelidade aos teus ensinamentos, para que eles possam diariamente nos pastorear, ajudar-nos a seguir o caminho do Pai e perseverarmos na santidade, mesmo diante dos grandes desafios da vida. Cantemos pelas mãos de Maria.

0: Sede propício, ó Deus, às súplicas de vosso povo, para que sem demora alcancemos de vossa bondade, o que por vossa inspiração pedimos cheios de fé, por Cristo nosso Senhor.
1: Amém. Chegamos ao momento das ofertas, de apresentar junto com o pão e o vinho a nossa vida, tudo que temos, tudo que somos, aprendendo com este sim de Maria a também dar o nosso sim, o sim concreto da nossa vida, da nossa entrega, mas também renovar hoje o nosso amor a Deus e a evangelização. Por isso construa conosco este aleluia através desse ofertório, também faça sua doação em vista do anúncio do evangelho, através do canto. Vivamos este momento enquanto os irmãos vão passando de colete verde para receber também a sua oferta material. Cantemos.

0: Orai, irmãos e irmãs, para que o sacrifício da igreja, nesta pausa restauradora na caminhada rumo ao céu, seja aceito por Deus Pai Todo-Poderoso.
1: Receba, Senhor, por tuas mãos este sacrifício, para a glória do seu nome, para o nosso bem e de toda a sua santa igreja.
0: Acolhei, Senhor, as orações do vosso povo com a oblação deste sacrifício, para que por intercessão da bem-aventurada Virgem Maria, Mãe do vosso Filho, todos sejam atendidos em suas preces e confirmados em suas súplicas por Cristo nosso Senhor.
2: Amém.
0: O Senhor esteja convosco.
3: Ele está no meio de nós.
0: Corações ao alto.
3: O nosso coração está em Deus.
0: Demos graças ao Senhor nosso Deus.
3: É nosso dever e nossa salvação.
0: Na verdade, é digno e justo. É nosso dever e salvação dar-vos graças, sempre em todo lugar, Senhor o Pai Santo, Deus eterno e todo-poderoso, fonte da vida e da alegria. Na plenitude dos tempos, revelaste o mistério escondido nos séculos antigos, para que o mundo inteiro recuperasse a vida e a esperança. Pois em Cristo, o novo Adão, em Maria, a nova Eva, manifestaste o mistério da vossa igreja como primícia da humanidade redimida. Por este dom admirável, toda a criação, na força do Espírito Santo, retorna ao caminho original da Páscoa eterna. Por isso, com os anjos e todos os santos, proclamamos a vossa glória, cantando a nossa voz.

0: verdade, ó Pai, vós sois santo, fonte de toda a santidade. Santificai, pois, estes dons, derramando sobre eles o vosso Espírito, a fim de que se tornem para nós o corpo e o sangue de nosso Senhor Jesus Cristo.
1: Enviai o vosso Espírito Santo.
0: Estando para ser entregue e abraçando livremente a paixão, Jesus tomou o pão, pronunciou a bênção de ação de graças, partiu e o deu a seus discípulos, dizendo: tomai todos e comei, isto é o meu corpo, que será entregue por vós.

Do mesmo modo, no fim da ceia, ele tomou o cálice em suas mãos. Do mesmo modo, no fim da ceia, ele tomou

0: Celebrando, pois, memorial da morte e ressurreição do vosso Filho, nós vos oferecemos, ó Pai, o pão da vida e o cálice da salvação. E vos agradecemos porque nos tornastes dignos de estar aqui na vossa presença e vos servir.
1: Aceitai, ó Senhor, a nossa oferta.
0: Suplicantes, vos pedimos que, participando do corpo e sangue de Cristo, sejamos reunidos pelo Espírito Santo num só corpo.
1: O Espírito nos una num só corpo.
2: Lembrai-vos, ó Pai, da vossa Igreja que se faz presente pelo mundo inteiro, que ela cresça na caridade em comunhão com o Papa Leão, com o nosso Bispo Arani João, os seus bispos auxiliares e eméritos, os bispos do mundo inteiro, os presbíteros, os diáconos e todos os ministros do vosso povo.
1: Lembrai-vos, ó Pai, da vossa Igreja.
3: Lembrai-vos também, na vossa misericórdia, dos nossos irmãos e irmãs que adormeceram na esperança da ressurreição. E de todos os que partiram desta vida, acolhei-os junto a vós na luz da vossa face.
1: Concedei-lhes, ó Senhor, a luz eterna.
4: Enfim, nós vos pedimos, tende piedade de todos nós. E dai-nos participar da vida eterna com a Virgem Maria, Mãe de Deus, São José, seu esposo, os apóstolos, São Sebastião e Santana e todos os santos que neste mundo viveram na vossa amizade, a fim de vos louvarmos e glorificarmos por Jesus Cristo, vosso Filho.
0: Por Cristo, com Cristo e em Cristo, a vós, Deus Pai Todo-Poderoso,

0: Somos chamados filhos de Deus e realmente o somos. Por isso podemos rezar confiantes. Pai nosso,
1: assim como nós perdoamos a quem nos tem ofendido. E não nos deixeis cair em tentação, mas livrai-nos do mal.
0: Livrai-nos de todos os males, ó Pai, e dai-nos hoje a vossa paz. Ajudados pela vossa misericórdia, sejamos sempre livres do pecado e protegidos de todos os perigos, enquanto aguardamos a feliz esperança e a vinda de nosso Salvador Jesus Cristo.
2: Vosso é o reino, o poder e a glória para sempre.
0: Senhor Jesus Cristo, disseste aos vossos apóstolos: eu vos deixo a paz, eu vos dou a minha paz. Não olheis os nossos pecados, mas a fé que anima a vossa igreja. Dai-lhe, segundo o vosso desejo, a paz e a unidade. Vós que sois Deus com o Pai e o Espírito Santo.
3: Amém.
0: A paz do Senhor esteja sempre convosco.
4: O amor de Cristo nos uniu.
5: Irmãos e irmãs, saudai-vos em Cristo Jesus.

0: realizes os convidados para a ceia do Senhor. Eis o Cordeiro de Deus que tira o pecado do mundo.
1: Senhor, eu não sou digna de que entreis em minha morada, mas dizei uma palavra e serei salvo.
2: Alimentados pela palavra do Senhor, somos convidados a receber e participar deste banquete. Você, que há muito tempo não se confessa, faça sua comunhão espiritual e ainda neste dia, vá ao bosque da misericórdia, teremos sacerdotes atendendo confissão. E aos que vão comungar, orientamos que os ministros estarão com jovens, sinalizando com a bandeira vermelha. A comunhão será distribuída na boca. E a você que nos acompanha de sua casa, auxiliados por este cante de comunhão, viva esta comunhão espiritual. O céu se faz presente aqui.

adore a presença do Senhor. Como Maria, acolha e reconheça esta grande maravilha, a bondade, a misericórdia do Senhor, que te abençoa, que te preenche, que te ama, que te chama a viver uma vida nova. Bendito, adorado e exaltado seja o nosso Deus.

0: Oremos. Senhor, ao receber os sacramentos celestes, pedimos vossa clemência para que, alegrando-nos com a comemoração da bem-aventurada Virgem Maria, imitemos as suas virtudes e colaboremos generosamente no mistério da nossa redenção, por Cristo nosso Senhor.
1: Amém.
2: Chegado ao término desta santa celebração, nós queremos expressar nossa gratidão como comunidade Shalom, porque o Aleluia também é a festa da gratidão. E assim queremos agradecer aos órgãos, a Rio Luz, Colurbe, Secretaria Municipal de Assistência Social, Secretaria Municipal de Ordem Pública, Subprefeitura da Barra da Tijuca, Coordenação Governamental, Guarda Municipal do Rio de Janeiro, Companhia de Engenharia e Tráfego do Rio de Janeiro, Secretaria Municipal de Esportes e Lazer, Secretaria de Cultura e Economia Criativa do Estado do Rio de Janeiro, como também os nossos patrocinadores, Solvinil e Três Corações. E de maneira particular, nós queremos agradecer ao nosso pastor e dizer, Dom Arani, que a comunidade Shalom esse ano celebra seus 30 anos. E essa edição é uma edição especial. E junto com esta celebração, em nome da comunidade, nós renovamos também a nossa oferta. Queremos dizer que a Igreja do Rio de Janeiro pode contar com a comunidade Shalom para o que for preciso. Somos gratos pela sua presença, solicitude pastoral e a bênção que o Senhor é para esta igreja. Por isso, com a salva de palmas bem calorosa, nós agradecemos ao nosso cardeal, nosso pastor.
0: Muito bem, agradecemos ao Padre Rômulo. Realmente foi bem lembrado, são 30 anos da comunidade de Shalom. Na época não pude celebrar na catedral, onde tiver a oportunidade de benzer a Deus pela missão, mas pôde a providência do Senhor trazer-me até aqui para, dentro do Aleluia, agradecer à comunidade de Shalom, todos os seus componentes, toda a sua proposta de evangelização, especialmente da juventude, além de tantos outros trabalhos também sociais e pastorais. E eu sei que posso contar também com todos eles nessa nossa missão, nessa grande cidade, São Sebastião do Rio de Janeiro. O Aleluia continua após a bênção, continue aí. Tem os outros momentos também de oração, de adoração e bênção ao Senhor. E o Senhor que conduz a cada um de vocês, de modo especial, a santidade, a ser testemunho de Jesus Cristo na sociedade, no mundo de hoje. Que essa bênção seja de confirmação de toda essa caminhada de todos vocês. O Senhor esteja convosco.
1: Ele está no meio de nós.
0: Bendito seja o nome do Senhor.
1: Agora e para sempre.
0: Nossa proteção está no nome do Senhor.
1: Que fez o céu e a terra.
0: Que a bênção de Deus Todo-Poderoso, do Pai, do Filho e do Espírito Santo, desça sobre vós e permaneça para sempre.
1: Amém. Amém.
3: A alegria do Senhor seja a vossa força e de em paz que o Senhor vos acompanhe.
1: Graças a Deus.
4: Com o canto final, honremos a Virgem Maria.

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Muito bem, você aqui na Catedral FM 106,7 acompanhou o primeiro dia do Festival Aleluia 2026, com direito a essa brisa do mar do Rio de Janeiro, num dia quente de sol. É isso aí, e vamos seguir com muita música, as melhores reunidas para você, agora sem a brisa do mar. Você ouve Felipe França, o Leão Rugiu.

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Palestina de Nazaré, o Brasil também vive a sua novena e festa da Padroeira. Padroeira do Brasil, Nossa Senhora Aparecida, que vai ser celebrada na próxima segunda-feira, dia 12. E tem como tema esse ano a festa da Nossa Senhora Aparecida, com Maria em comunidade, conhecer e praticar a palavra. Portanto, o tema de Nossa Senhora Aparecida da festa é justamente ver em comunidade, conhecer a palavra de Deus e colocá-la em prática, né? Ou seja, todos nós que frequentamos a Escola de Maria, desde cedo aprendemos que os verbos conhecer e praticar, associados à palavra viva de Deus, são essenciais para quem se dispõe a acolher a Bíblia como a revelação do próprio Deus, que generosa e gratuitamente comunica-se com o ser humano. São Tomás de Aquino, que o amor ensina que ao amor convém comunicar-se. É por causa de um grande amor pela humanidade que Deus toma a iniciativa de revelar-se. A Bíblia Sagrada registra de maneira escrita a comunicação de um Deus que nos ama e que revela o seu plano divino. Na companhia de Maria, nosso empenho em conhecer e praticar a palavra de Deus é sempre mais alegre e eficaz. Revestidos da palavra, queremos avançar para as águas mais profundas, acolhendo e conhecendo melhor e praticando a palavra de Deus. Ao longo de muitos séculos, a Igreja conservou, custodiou e interpretou a palavra de Deus, palavra que Deus revelou e consignou por escrito ao longo da história da salvação. Também por isso reconhecemos que a Bíblia ocupa um lugar central na comunidade cristã. A partir da Sagrada Escritura e das Sagradas Tradições, a Igreja colaborou com a sua própria regra de fé. Elaborou assim, formulando e conservando sua identidade, sua doutrina, seu jeito de ser e de rezar. Com Maria, a discípula perfeita, assumimos o bom propósito de cuidar da vida, da natureza, nossa casa comum, nossa construção da paz e da justiça social e ternura quando frequentamos a Escola de Maria. Cristo Redentor é o nosso Redentor único, né, Salvador. Vivenciamos a fé em Jesus Cristo mais com mais leveza e ternura quando frequentamos a Escola de Maria, a melhor e mais perfeita discípula da palavra. Na mão levamos o terço e a Bíblia, porque nosso coração já está repleto do verdadeiro tesouro, cujo valor é inestimável, o reino de Deus e a sua justiça. Amamos Nossa Senhora e nossa piedade popular, alegre e festiva, sempre encontramos em Aparecida muitas formas de expressão e de vivência de uma piedade que se deixa iluminar pela palavra de Deus e pelo senso da fé do povo cristão. Somos uma igreja de irmãos, onde nossa simplicidade e riqueza cultural nos aproximamos da revelação de Deus. Meus irmãos e irmãs, com Maria em família, discutemos a palavra de Deus para que possamos também mais sermos evangelizados e evangelizarmos. A pregação explícita da palavra de Deus, a promoção da cidadania por meio das normas sociais, as expressões de fé e de piedade popular e, finalmente, a vivência sacramental são elementos essenciais, né, que nós possamos viver com a nossa devoção à Nossa Senhora Aparecida. Portanto, nesses dias que estamos concluindo a novena da Padroeira de Nossa Senhora Aparecida, nos preparamos para viver a sua festa na próxima segunda-feira, reflitamos em comunidade e, conhecendo a palavra de Deus, colocamos em prática essa palavra. Com Maria, em comunidade, conhecer e praticar a palavra. Agora rezemos. O anjo do Senhor anunciou a Maria e ela concebeu do Espírito Santo. Ave Maria, cheia de graça, o Senhor é convosco, bendita sois vós entre as mulheres e bendito é o fruto do vosso ventre, Jesus. Santa Maria, Mãe de Deus, rogai por nós, pecadores, agora e na hora de nossa morte. Amém. Eis aqui a serva do Senhor, faça-se em mim segundo a vossa palavra. Ave Maria, cheia de graça, o Senhor é convosco,

Bendita sois vós entre as mulheres, e bendito é o fruto do vosso ventre, Jesus. Santa Maria, Mãe de Deus, rogai por nós, pecadores, agora e na hora de nossa morte. Amém. E o Verbo se fez carne e habitou entre nós. Ave Maria, cheia de graça, o Senhor é convosco. Bendita sois vós entre as mulheres, e bendito é o fruto do vosso ventre, Jesus. Santa Maria, Mãe de Deus, rogai por nós, pecadores, agora e na hora de nossa morte. Amém. Rogai por nós, Santa Mãe de Deus, para que sejamos dignos das promessas de Cristo. Oremos. Infundi, Senhor, em nossos corações a vossa graça, vos suplicamos, a fim de que nós, que conhecendo pela anunciação do anjo a encarnação de Jesus Cristo, vosso Filho, cheguemos por sua paixão e morte de cruz à glória da ressurreição, pelo mesmo Cristo Senhor nosso. Amém. Glória ao Pai, ao Filho e ao Espírito Santo, como era no princípio, agora e sempre. Amém. Glória ao Pai, ao Filho e ao Espírito Santo, como era no princípio, agora e sempre. Amém. Glória ao Pai, ao Filho e ao Espírito Santo, como era no princípio, agora e sempre. Amém. E a todos vós, caríssimos amigos e irmãos, abençoe-vos o Deus Todo-Poderoso, Pai e Filho e Espírito Santo. Amém.

0: Você acabou de ouvir Colo de Deus, Acaso Não Sabeis? Após a oração do Ângelus com o cardeal e arcebispo da cidade de São Sebastião do Rio de Janeiro, Orani João Tempesta. Vamos seguir daqui a pouquinho com muito mais músicas no Playlist 106 da sua Rádio Catedral. Boa noite, no Rio 6:13. Estamos juntos aqui.
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1: Só para lembrar que você não está sozinho. Estamos juntos com a Rádio Catedral. Em qualquer parte do mundo, você conectado. Tem como aqui no Rio de Janeiro, região metropolitana, região dos lagos, região serrana, você da Costa Verde. Estamos juntinhos em 106,7. É o Rio de Janeiro. E você aí pela Catedral FM. Generalíssima. Irmã Kelly, Patrícia, boa noite.

Entre as melhores pra você, ligado aqui na Catedral FM, a turma do Pagode da Rainha. Doce Mãe, Eu Serei o Amor. Você ouviu também Generalíssima e Irmã Kelly Patrícia, e tem mais.

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0: Deus abençoe você e toda a sua família. Que alegria estar aqui com você, começando mais um programa Eu Seguirei. Eu tenho certeza de que Deus vai falar muito ao seu coração através deste programa. Olha, se você pode, eu já quero convidar você a pegar a sua Bíblia, porque hoje nós vamos meditar a palavra de Deus. A palavra de Deus é o nosso alimento, a palavra de Deus que é o nosso sustento. Eu tenho certeza que essa palavra vai mover seu coração. Olha, aqui você vai ouvir a palavra de Deus, aqui você vai poder cantar. São minutos que ficaremos juntos, onde você vai fazer uma experiência com Deus. Lembrando que tudo que você ouvir aqui, depois fica registrado no meu canal do YouTube, Frei Gilson barra Som do Monte, no meu Instagram, no meu Facebook, todos com o mesmo nome, Frei Gilson barra Som do Monte. Para que você possa também compartilhar essa palavra com os seus amigos, tá bom? Então, vamos escutar a palavra de Deus.
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Nós somos totalmente dependentes da graça de Deus. Amado irmão e amada irmã, sem a graça de Deus nós não podemos nada. É o que nós vamos meditar hoje. Antes de Cristo, nós tínhamos a lei. Veja, a lei foi nos dada por Moisés. Então preste atenção, Moisés muito antes de Cristo. Por que que só Moisés não bastou para nós? Por que que só a lei não bastou para nós? Veja, era a lei de Deus. A lei que o próprio Deus deu a Moisés. Não, mas a lei não foi suficiente. Moisés não foi suficiente. A lei não foi suficiente. O que que nós precisávamos? Nós precisávamos da graça. Escuta o que eu estou te falando. Nós precisávamos da graça. Vamos meditar sobre isso? Em nome do Pai, do Filho e do Espírito Santo. Amém. Gálatas capítulo 3, versículo de 22 a 29. Irmãos, a Escritura pôs todos e tudo sob o jugo do pecado, a fim de que pela fé em Jesus Cristo se cumprisse a promessa em favor dos que creem. Antes que se inaugurasse o regime da fé, nós éramos guardados como prisioneiros sob o jugo da lei. Éramos guardados para o regime da fé que estava para ser revelado. Assim, a lei foi como um pedagogo que nos conduziu até Cristo para que fôssemos justificados pela fé. Mas uma vez inaugurado o regime da fé, já não estamos na dependência desse pedagogo. Com efeito, vós todos sois filhos de Deus pela fé em Cristo Jesus. Pela fé em Jesus Cristo. Vós todos que fostes batizados em Cristo, vos revestistes de Cristo. O que vale não é mais ser judeu, nem grego, nem escravo, nem livre, nem homem, nem mulher, pois todos vós sois um só em Jesus Cristo. Sendo de Deus, sendo de Cristo, sois então descendência de Abraão, herdeiros segundo a promessa. Palavra do Senhor. Veja, qual é o perigo de só estar na lei? E Paulo está dizendo, nós não estamos mais na lei. Amado irmão, preste atenção. A lei, ela só existe porque existe o pecado. Por que que existe? A lei, ela nos indica o erro. A lei, ela nos indica o que fazer, o que não fazer. Então, o que existia? Olha, não faça isso, não faça aquilo. Mas, como é que eu vou conseguir não fazer aquilo? Então, se só existe a lei, é um problema, porque a lei só existe porque tem um pecado. Então, enquanto houver pecado, haverá lei. Veja que a palavra está dizendo, Gálatas capítulo 3, versículo 24, assim a lei foi como um pedagogo que nos conduziu até Cristo. Veja, a lei, qual é a finalidade da lei? Te conduzir a Cristo. Te apontar para Cristo. Então, quando a lei me aponta para Cristo, em Cristo, Cristo me liberta do pecado e eu já não estou mais sob o jugo da lei. Ou seja, a lei só pune quem cai no pecado. Por isso que a palavra está dizendo, assim a lei foi como que um pedagogo que nos conduziu até Cristo para que fôssemos justificados pela fé. Fulgêncio, ele diz assim, você vai entender melhor. A lei sem a graça pode, então, expor a doença. Então, o que que a lei faz? Ela expõe a doença. Adultério, roubo, mas não cura. Ela pode revelar as feridas, mas não administra o remédio. Mas para que os preceitos da lei fossem cumpridos, a graça oferece auxílio interior. Então, nós precisamos da graça para cumprir a lei e não cairmos no que a lei nos proíbe.
Gente, você está entendendo? Abra sua Bíblia em Romanos capítulo 3, versículo 20. Porquanto pela observância da lei, nenhum homem será justificado diante dele, porque a lei se limita a dar o conhecimento do pecado. Então a lei, só pela lei não basta, eu preciso da graça para cumprir a lei. Romanos capítulo 8, versículo de 3 a 4. O que era impossível à lei, visto que a carne tornava impotente, Deus o fez, enviando por causa do pecado o seu próprio filho numa carne semelhante à do pecado, condenou o pecado na carne, a fim de que a justiça prescrita pela lei fosse realizada em nós que vivemos não segundo a carne, mas segundo o Espírito. A lei, ela não tem o poder de me dar o remédio que eu preciso. Quem me dá o remédio é a graça. De me dar o remédio que eu preciso. Quem me dá o remédio

0: de Deus, eu não consigo cumprir a lei. Preciso da graça de Deus para me curar do pecado. Em nome do Pai, do Filho e do Espírito Santo. Amém.
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0: Posta essa palavra, eu quero convidar você agora a cantar comigo.
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0: Programa de hoje está bom demais. E eu quero lembrar você, se você quiser ouvir mais pregações, mais meditação da palavra, basta você me acompanhar no meu canal do YouTube, Frei Gilson / Som do Monte, no meu Instagram, no meu Facebook, no meu TikTok. E lá você vai encontrar muito mais palavra de Deus para você.
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0: Nós vamos terminar este programa rezando. Eu quero clamar agora por você, quero clamar pela sua família.

0: Senhor Deus, libera agora o Teu Espírito Santo sobre cada pessoa que acompanha este programa. Vem, Espírito Santo, enche todos os que estão acompanhando este programa agora. Libera, Senhor, para esta pessoa o que ela mais precisa, para o corpo e para a alma. Libera, Senhor, curas e libertações em nome de Jesus para esta pessoa que assiste, que acompanha, que escuta e para toda a sua família. Eu clamo a Tua poderosa bênção. Visita agora com bênção de proteção. A bênção que só o Senhor pode dar. Abençoe-vos o Deus Todo-Poderoso, Pai e Filho e Espírito Santo. Amém.
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11: Então é isso, a semana passa correndo, voando, não diferente o mês, o ano. E aqui estamos nós mais uma vez, em mais uma edição do Espaço Brasil, trazendo o melhor da MPB. Você tanto aprecia e ouve aqui na sua Rádio Catedral FM. Eu, Márcio Santos, fico com você até às 8 da noite com o melhor da música popular brasileira. Além de sucessos consagrados, novidades no gênero que encanta o mundo inteiro. Para começarmos muito bem o nosso encontro, deste sábado, 10 de outubro de 2026. Para começar, Coisa Mais Linda, só podia ser Caetano Veloso.

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1: Há uma canção que eu toco muito aqui e que ela diz que a amizade é tudo. A amizade é tudo. E essa amizade que eu levo no coração por você, ouvinte da Catedral, sempre ligado, nos dando aquela moral a cada dia, com a audiência, com o seu alô, com o seu carinho. E agradecendo a todos que mandaram mensagem nessa sexta-feira, assim como hoje também, né? Pela passagem de mais uma primavera, agora enquadrado nos 60 mais, vamos seguir sempre com essa mesma disposição de garoto, com muita juventude no coração, com muita alegria, alegria que vem de Deus e a nossa força. Obrigado pelo carinho de todos os ouvintes, pela mensagem ou pelas mensagens que recebi ao longo da semana. Vamos seguir juntinhos sempre, viu? Grudadinhos aqui na Catedral, a sintonia da felicidade. Por falar nisso, a Rita de Cássia, sempre ligada no Espaço Brasil, mandando mensagens. Dessa vez ela diz aqui: boa noite, caríssimo Márcio Santos e o Wilk Lopes, nosso produtor aqui do Espaço Brasil. Batendo ponto por aqui, mais uma vez. Achei que você ficaria hoje até às 16 horas. O churrasco já deve ter acabado, mas vai chegar o tempo dos parabéns, ou a tempo dos parabéns e cortar o bolo. Se bem que não. Já hoje pela manhã, no café da manhã, aquele café de feliz aniversário e a gente vem trabalhar, não é? Amigo, se possível, gostaria de pedir em sua homenagem Canção da América. É uma linda canção, realmente. Fala sobre isso. Amizade, não é isso? Amigo é coisa para se guardar no lado esquerdo do peito. Uma linda mensagem. Você já ouve de fundo aí? E ela disse: qualquer outra com suas digitais. Assim a gente se refere sempre ao nosso produtor Wilk Lopes, que prepara a programação com as digitais dele. Lindas seleções, ou seleções que são marcas, né? Daquilo que ele conhece de MPB. E você que aprecia, ouve tudo isso aqui. Cada seleção musical de primeira. Bom, aproveitando esse finalzinho de sábado e seu aniversário, a festa que nunca acaba. Na verdade, tivemos o Hallelujah, né? A festa que nunca acaba, você deve ter acompanhado. E por falar nisso, Hallelujah quer dizer glória a Deus. E assim a gente segue nessa vontade de fazer rádio com essa amizade que faz parte e que é tão importante, não é isso? Então você que está aí ligado em 106,7, Canção da América, tem a participação, deixa eu dar uma olhadinha aqui, a participação do Boca Livre, Milton Nascimento, e realmente é uma linda mensagem para você, por conta da amizade que temos que ter e preservar a cada dia. Guarde esse amigo no seu coração.

0: recado pro morro e do morro para o asfalto. Asfalto, avenida, não deixa o samba morrer. É Alcione, do Maranhão pro Rio, é Mangueira. E Cássia Heller juntas. A cadência do samba, não deixa o samba morrer. No Espaço Brasil, a gente não deixa, não. Você ouviu essa linda mensagem aí? E ainda tivemos Enquanto Houver Sol com o Titãs. E Canção da América com Milton Nascimento e Boca Livre. Daqui a pouquinho tem muito mais.
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16: Toda a poesia em nossa música, na MPB, nossa MPB, música popular brasileira, traz realmente lindos versos e é pura poesia, não é não? Então, bora seguir com o Espaço Brasil, trazendo, aliás, estamos na primavera, então tudo são flores. Só você ainda tem joia e lembra de mim? Rosemary e Ivan Lins na sequência, agora Fábio Júnior, Catedral, a sintonia da felicidade.

0: É, um grande amor a gente nunca esquece. Num clima bem romântico, três lindas canções escolhidas a dedo com as digitais do meu amigo Will Lopes. Ivan Lins, você ouviu Lembra de Mim? Tivemos também a Vander... Aliás, não, Rosemary. Joia, joia rara. E também Só Você, foi com o Fábio Júnior. Tudo isso aqui na sua Rádio Catedral, todo sábado às 19h, no Espaço Brasil Melhor da MPB, que volta já já.
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nosso 3231-3567 para a nossa produção Wilk Lopes atender você em novas edições do Espaço Brasil. E agora com as novidades da MPB, vamos trazer De Maria, também tem Isabela Taviani, Tânia Mara, Vitor Clay.

0: deixando cada coisa em seu lugar. Meu amigo Wilke Lopes, entrando de férias, boas férias, mais do que merecidas. Sábado que vem tá tudo certo, tudo preparadinho para mais um Espaço Brasil. Na competência de Silvio Júnior, a apresentação fica por ele, então. Um grande abraço para você. Ficamos nessa sequência super especial com o Vitor Clay. Ainda vou morrer por não falar. Só vejo você, Dani Amara. Digitais com a Isabela Taviani. Ela com De Maria. Tudo isso no ar da sua Rádio Catedral. A sintonia da felicidade em mais um Espaço Brasil, melhor da MPB. Ficamos por aqui, mas é claro, temos a nossa programação na sequência e você é convidado a continuar na sintonia 106,7. Fique com o Terço Mariano e em seguida o Com Maria, canções dedicadas à Mãe de Deus, na apresentação da imbatível Claudinha Jones. Gente, muito boa noite, são 8 horas e 15 minutos. Até a próxima oportunidade. Tamo juntos.
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0: Creio em Deus Pai Todo-Poderoso, Criador do céu e da terra, e em Jesus Cristo, seu único Filho, nosso Senhor, que foi concebido pelo poder do Espírito Santo, nasceu da Virgem Maria, padeceu sob Pôncio Pilatos, foi crucificado, morto e sepultado, desceu à mansão dos mortos, ressuscitou ao terceiro dia, subiu aos céus e está sentado à direita de Deus Pai Todo-Poderoso, onde há de vir a julgar os vivos e os mortos. Creio no Espírito Santo, na Santa Igreja Católica, na comunhão dos santos, na remissão dos pecados, na ressurreição da carne, na vida eterna. Amém. Pai nosso que estais no céu, santificado seja o vosso nome. Venha a nós o vosso reino, seja feita a vossa vontade, assim na terra como no céu.
1: O pão nosso de cada dia nos dai hoje, perdoai-nos as nossas ofensas, assim como nós perdoamos a quem nos tem ofendido. E não nos deixeis cair em tentação, mas livrai-nos do mal. Amém.
0: Ave Maria, cheia de graça, o Senhor é convosco. Bendita sois vós entre as mulheres, e bendito é o fruto do vosso ventre, Jesus.
1: Santa Maria, Mãe de Deus, rogai por nós, pecadores, agora e na hora de nossa morte. Amém.
0: Ave Maria, cheia de graça, o Senhor é convosco. Bendita sois vós entre as mulheres, e bendito é o fruto do vosso ventre, Jesus.
1: Santa Maria, Mãe de Deus, rogai por nós, pecadores, agora e na hora de nossa morte. Amém.
0: Ave Maria, cheia de graça, o Senhor é convosco. Bendita sois vós entre as mulheres, e bendito é o fruto do vosso ventre, Jesus.
1: Santa Maria, Mãe de Deus, rogai por nós, pecadores,

0: Pai nosso que estais no céu, santificado seja o vosso nome. Venha a nós o vosso reino, seja feita a vossa vontade, assim na terra como no céu.
1: O pão nosso de cada dia nos dai hoje. Perdoai-nos as nossas ofensas, assim como nós perdoamos a quem nos tem ofendido. E não nos deixeis cair em tentação, mas livrai-nos do mal. Amém.
0: Ave Maria, cheia de graça, o Senhor é convosco. Bendita sois vós entre as mulheres, e bendito é o fruto do vosso ventre, Jesus.
1: Santa Maria, Mãe de Deus, rogai por nós, pecadores, agora e na hora de nossa morte. Amém.
0: Ave Maria, cheia de graça, o Senhor é convosco. Bendita sois vós entre as mulheres, e bendito é o fruto do vosso ventre, Jesus.
1: Santa Maria, Mãe de Deus, rogai por nós, pecadores, agora e na hora de nossa morte. Amém.
0: Ave Maria, cheia de graça, o Senhor é convosco. Bendita sois vós entre as mulheres, e bendito é o fruto do vosso ventre, Jesus.
1: Santa Maria, Mãe de Deus, rogai por nós, pecadores, agora e na hora de nossa morte. Amém.
0: Ave Maria, cheia de graça, o Senhor é convosco. Bendita sois vós entre as mulheres, e bendito é o fruto do vosso ventre, Jesus.
1: Santa Maria, Mãe de Deus, rogai por nós, pecadores, agora e na hora de nossa morte. Amém.
0: Ave Maria, cheia de graça, o Senhor é convosco. Bendita sois vós entre as mulheres, e bendito é o fruto do vosso ventre, Jesus.
1: Santa Maria, Mãe de Deus, rogai por nós, pecadores, agora e na hora de nossa morte. Amém.
0: Ave Maria, cheia de graça, o Senhor é convosco. Bendita sois vós entre as mulheres, e bendito é o fruto do vosso ventre, Jesus.
1: Santa Maria, Mãe de Deus, rogai por nós, pecadores, agora e na hora de nossa morte. Amém.
0: Ave Maria, cheia de graça, o Senhor é convosco. Bendita sois vós entre as mulheres, e bendito é o fruto do vosso ventre, Jesus.
1: Santa Maria, Mãe de Deus, rogai por nós, pecadores, agora e na hora de nossa morte. Amém.
0: Ave Maria, cheia de graça, o Senhor é convosco. Bendita sois vós entre as mulheres, e bendito é o fruto do vosso ventre, Jesus.
1: Santa Maria, Mãe de Deus, rogai por nós, pecadores, agora e na hora de nossa morte. Amém.
0: Ave Maria, cheia de graça, o Senhor é convosco. Bendita sois vós entre as mulheres, e bendito é o fruto do vosso ventre, Jesus.
1: Santa Maria, Mãe de Deus, rogai por nós, pecadores, agora e na hora de nossa morte. Amém.
0: Ave Maria, cheia de graça, o Senhor é convosco. Bendita sois vós entre as mulheres, e bendito é o fruto do vosso ventre, Jesus.
1: Santa Maria, Mãe de Deus, rogai por nós, pecadores, agora e na hora de nossa morte. Amém.
0: Glória ao Pai, ao Filho e ao Espírito Santo.

0: Pai nosso que estais no céu, santificado seja o vosso nome. Venha a nós o vosso reino, seja feita a vossa vontade, assim na terra como no céu.
1: O pão nosso de cada dia nos dai hoje. Perdoai-nos as nossas ofensas, assim como nós perdoamos a quem nos tem ofendido. E não nos deixeis cair em tentação, mas livrai-nos do mal. Amém.
0: Ave Maria, cheia de graça, o Senhor é convosco. Bendita sois vós entre as mulheres, e bendito é o fruto do vosso ventre, Jesus.
1: Santa Maria, Mãe de Deus, rogai por nós, pecadores, agora e na hora de nossa morte. Amém.
0: Ave Maria, cheia de graça, o Senhor é convosco. Bendita sois vós entre as mulheres, e bendito é o fruto do vosso ventre, Jesus.
1: Santa Maria, Mãe de Deus, rogai por nós, pecadores, agora e na hora de nossa morte. Amém.
0: Ave Maria, cheia de graça, o Senhor é convosco. Bendita sois vós entre as mulheres, e bendito é o fruto do vosso ventre, Jesus.
1: Santa Maria, Mãe de Deus, rogai por nós, pecadores, agora e na hora de nossa morte. Amém.
0: Ave Maria, cheia de graça, o Senhor é convosco. Bendita sois vós entre as mulheres, e bendito é o fruto do vosso ventre, Jesus.
1: Santa Maria, Mãe de Deus, rogai por nós, pecadores, agora e na hora de nossa morte. Amém.
0: Ave Maria, cheia de graça, o Senhor é convosco. Bendita sois vós entre as mulheres, e bendito é o fruto do vosso ventre, Jesus.
1: Santa Maria, Mãe de Deus, rogai por nós, pecadores, agora e na hora de nossa morte. Amém.
0: Ave Maria, cheia de graça, o Senhor é convosco. Bendita sois vós entre as mulheres, e bendito é o fruto do vosso ventre, Jesus.
1: Santa Maria, Mãe de Deus, rogai por nós, pecadores, agora e na hora de nossa morte. Amém.
0: Ave Maria, cheia de graça, o Senhor é convosco. Bendita sois vós entre as mulheres, e bendito é o fruto do vosso ventre, Jesus.
1: Santa Maria, Mãe de Deus, rogai por nós, pecadores, agora e na hora de nossa morte. Amém.
0: Ave Maria, cheia de graça, o Senhor é convosco. Bendita sois vós entre as mulheres, e bendito é o fruto do vosso ventre, Jesus.
1: Santa Maria, Mãe de Deus, rogai por nós, pecadores, agora e na hora de nossa morte. Amém.
0: Ave Maria, cheia de graça, o Senhor é convosco. Bendita sois vós entre as mulheres, e bendito é o fruto do vosso ventre, Jesus.
1: Santa Maria, Mãe de Deus, rogai por nós, pecadores, agora e na hora de nossa morte. Amém.
0: Ave Maria, cheia de graça, o Senhor é convosco. Bendita sois vós entre as mulheres, e bendito é o fruto do vosso ventre, Jesus.
1: Santa Maria, Mãe de Deus, rogai por nós, pecadores, agora e na hora de nossa morte. Amém.
0: Glória ao Pai, ao Filho e ao Espírito Santo.

0: Pai nosso que estais no céu, santificado seja o vosso nome. Venha a nós o vosso reino, seja feita a vossa vontade, assim na terra como no céu.
1: O pão nosso de cada dia nos dai hoje, perdoai-nos as nossas ofensas, assim como nós perdoamos a quem nos tem ofendido. E não nos deixeis cair em tentação, mas livrai-nos do mal. Amém.
0: Ave Maria, cheia de graça, o Senhor é convosco. Bendita sois vós entre as mulheres, e bendito é o fruto do vosso ventre, Jesus.
1: Santa Maria, Mãe de Deus, rogai por nós, pecadores, agora e na hora de nossa morte. Amém.
0: Ave Maria, cheia de graça, o Senhor é convosco. Bendita sois vós entre as mulheres, e bendito é o fruto do vosso ventre, Jesus.
1: Santa Maria, Mãe de Deus, rogai por nós, pecadores, agora e na hora de nossa morte. Amém.
0: Ave Maria, cheia de graça, o Senhor é convosco. Bendita sois vós entre as mulheres, e bendito é o fruto do vosso ventre, Jesus.
1: Santa Maria, Mãe de Deus, rogai por nós, pecadores, agora e na hora de nossa morte. Amém.
0: Ave Maria, cheia de graça, o Senhor é convosco. Bendita sois vós entre as mulheres, e bendito é o fruto do vosso ventre, Jesus.
1: Santa Maria, Mãe de Deus, rogai por nós, pecadores, agora e na hora de nossa morte. Amém.
0: Ave Maria, cheia de graça, o Senhor é convosco. Bendita sois vós entre as mulheres, e bendito é o fruto do vosso ventre, Jesus.
1: Santa Maria, Mãe de Deus, rogai por nós, pecadores, agora e na hora de nossa morte. Amém.
0: Ave Maria, cheia de graça, o Senhor é convosco. Bendita sois vós entre as mulheres, e bendito é o fruto do vosso ventre, Jesus.
1: Santa Maria, Mãe de Deus, rogai por nós, pecadores, agora e na hora de nossa morte. Amém.
0: Ave Maria, cheia de graça, o Senhor é convosco. Bendita sois vós entre as mulheres, e bendito é o fruto do vosso ventre, Jesus.
1: Santa Maria, Mãe de Deus, rogai por nós, pecadores, agora e na hora de nossa morte. Amém.
0: Ave Maria, cheia de graça, o Senhor é convosco. Bendita sois vós entre as mulheres, e bendito é o fruto do vosso ventre, Jesus.
1: Santa Maria, Mãe de Deus, rogai por nós, pecadores, agora e na hora de nossa morte. Amém.
0: Ave Maria, cheia de graça, o Senhor é convosco. Bendita sois vós entre as mulheres, e bendito é o fruto do vosso ventre, Jesus.
1: Santa Maria, Mãe de Deus, rogai por nós, pecadores, agora e na hora de nossa morte. Amém.
0: Ave Maria, cheia de graça, o Senhor é convosco. Bendita sois vós entre as mulheres, e bendito é o fruto do vosso ventre, Jesus.
1: Santa Maria, Mãe de Deus, rogai por nós, pecadores, agora e na hora de nossa morte. Amém.
0: Glória ao Pai, ao Filho e ao Espírito Santo.
1: Como era

0: Pai nosso que estais no céu, santificado seja o vosso nome. Venha a nós o vosso reino, seja feita a vossa vontade, assim na terra como no céu.
1: Opa.

0: Paulo. Amém.
1: Ave Maria, cheia de graça, o Senhor é convosco. Bendita sois vós entre as mulheres, e bendito é o fruto do vosso ventre, Jesus.
0: Santa Maria, Mãe de Deus, rogai por nós, pecadores, agora e na hora de nossa morte. Amém.
1: Ave Maria, cheia de graça, o Senhor é convosco. Bendita sois vós entre as mulheres, e bendito é o fruto do vosso ventre, Jesus.
0: Santa Maria, Mãe de Deus, rogai por nós, pecadores, agora e na hora de nossa morte. Amém.
1: Ave Maria, cheia de graça, o Senhor é convosco. Bendita sois vós entre as mulheres, e bendito é o fruto do vosso ventre, Jesus.
0: Santa Maria, Mãe de Deus, rogai por nós, pecadores, agora e na hora de nossa morte. Amém.
1: Ave Maria, cheia de graça, o Senhor é convosco. Bendita sois vós entre as mulheres, e bendito é o fruto do vosso ventre, Jesus.
0: Santa Maria, Mãe de Deus, rogai por nós, pecadores, agora e na hora de nossa morte. Amém.
1: Ave Maria, cheia de graça, o Senhor é convosco. Bendita sois vós entre as mulheres, e bendito é o fruto do vosso ventre, Jesus.
0: Santa Maria, Mãe de Deus, rogai por nós, pecadores, agora e na hora de nossa morte. Amém.
1: Ave Maria, cheia de graça, o Senhor é convosco. Bendita sois vós entre as mulheres, e bendito é o fruto do vosso ventre, Jesus.
0: Santa Maria, Mãe de Deus, rogai por nós, pecadores, agora e na hora de nossa morte. Amém.
1: Ave Maria, cheia de graça, o Senhor é convosco. Bendita sois vós entre as mulheres, e bendito é o fruto do vosso ventre, Jesus.
0: Santa Maria, Mãe de Deus, rogai por nós, pecadores, agora e na hora de nossa morte. Amém.
1: Ave Maria, cheia de graça, o Senhor é convosco. Bendita sois vós entre as mulheres, e bendito é o fruto do vosso ventre, Jesus.
0: Santa Maria, Mãe de Deus, rogai por nós, pecadores, agora e na hora de nossa morte. Amém.
1: Ave Maria, cheia de graça, o Senhor é convosco. Bendita sois vós entre as mulheres, e bendito é o fruto do vosso ventre, Jesus.
0: Santa Maria, Mãe de Deus, rogai por nós, pecadores, agora e na hora de nossa morte. Amém.
1: Ave Maria, cheia de graça, o Senhor é convosco. Bendita sois vós entre as mulheres, e bendito é o fruto do vosso ventre, Jesus.
0: Santa Maria, Mãe de Deus, rogai por nós, pecadores, agora e na hora de nossa morte. Amém.
1: Glória ao Pai, ao Filho e ao Espírito Santo,

0: Pai nosso que estais no céu, santificado seja o vosso nome. Venha a nós o vosso reino, seja feita a vossa vontade, assim na terra como no céu.
1: O pão nosso de cada dia nos dai hoje, perdoai-nos as nossas ofensas, assim como nós perdoamos a quem nos tem ofendido. E não nos deixeis cair em tentação, mas livrai-nos do mal. Amém.
0: Ave Maria, cheia de graça, o Senhor é convosco. Bendita sois vós entre as mulheres, e bendito é o fruto do vosso ventre, Jesus.
1: Santa Maria, Mãe de Deus, rogai por nós, pecadores, agora e na hora de nossa morte. Amém.
0: Ave Maria, cheia de graça, o Senhor é convosco. Bendita sois vós entre as mulheres, e bendito é o fruto do vosso ventre, Jesus.
1: Santa Maria, Mãe de Deus, rogai por nós, pecadores, agora e na hora de nossa morte. Amém.
0: Ave Maria, cheia de graça, o Senhor é convosco. Bendita sois vós entre as mulheres, e bendito é o fruto do vosso ventre, Jesus.
1: Santa Maria, Mãe de Deus, rogai por nós, pecadores, agora e na hora de nossa morte. Amém.
0: Ave Maria, cheia de graça, o Senhor é convosco. Bendita sois vós entre as mulheres, e bendito é o fruto do vosso ventre, Jesus.
1: Santa Maria, Mãe de Deus, rogai por nós, pecadores, agora e na hora de nossa morte. Amém.
0: Ave Maria, cheia de graça, o Senhor é convosco. Bendita sois vós entre as mulheres, e bendito é o fruto do vosso ventre, Jesus.
1: Santa Maria, Mãe de Deus, rogai por nós, pecadores, agora e na hora de nossa morte. Amém.
0: Ave Maria, cheia de graça, o Senhor é convosco. Bendita sois vós entre as mulheres, e bendito é o fruto do vosso ventre, Jesus.
1: Santa Maria, Mãe de Deus, rogai por nós, pecadores, agora e na hora de nossa morte. Amém.
0: Ave Maria, cheia de graça, o Senhor é convosco. Bendita sois vós entre as mulheres, e bendito é o fruto do vosso ventre, Jesus.
1: Santa Maria, Mãe de Deus, rogai por nós, pecadores, agora e na hora de nossa morte. Amém.
0: Ave Maria, cheia de graça, o Senhor é convosco. Bendita sois vós entre as mulheres, e bendito é o fruto do vosso ventre, Jesus.
1: Santa Maria, Mãe de Deus, rogai por nós, pecadores, agora e na hora de nossa morte. Amém.
0: Ave Maria, cheia de graça, o Senhor é convosco. Bendita sois vós entre as mulheres, e bendito é o fruto do vosso ventre, Jesus.
1: Santa Maria, Mãe de Deus, rogai por nós, pecadores, agora e na hora de nossa morte. Amém.
0: Ave Maria, cheia de graça, o Senhor é convosco. Bendita sois vós entre as mulheres, e bendito é o fruto do vosso ventre, Jesus.
1: Santa Maria, Mãe de Deus, rogai por nós, pecadores, agora e na hora de nossa morte. Amém.

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3: Olá, boa noite. 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